0: 20h59.
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3: Olá, seja muito bem-vindo, seja muito bem-vinda. Está começando no seu rádio mais uma edição do nosso Moment Love, o seu programa romântico de todos os dias. Hoje é segunda-feira, 20 de julho de 2026, e a partir de agora a gente entra no seu rádio com as mais românticas, as músicas especiais que mexem com o seu coração, que mexem com o nosso coração até hoje, né? Canções de todos os tempos que fazem a gente viajar na nossa memória. Moment Love no ar por aqui, com Kleber Salles na sua companhia, na melhor rádio, durante essas próximas 2 horas. Uma ótima segunda-feira para você.

Simple Red, aqui no nosso Moment Love, para você reviver os seus melhores momentos nesta segunda-feira. Agora tem o som do Scorpions, Wind of Change. Daqui a pouquinho aqui no Moment Love tem Paulinha Esteves com Love in Words, a nossa tradução desta semana, que está bem legal, a primeira tradução desta semana aqui no Moment Love.

0: Suricato com Tons de Blue no Moment Love para fechar a primeira sequência desta segunda-feira. Continue ligado.
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1: Já estamos de volta aqui no seu rádio com o nosso Moment Love. E a gente vai seguindo agora com o som de Rascal Flatts, What Hurts the Much.

Angel in My Heart com Your Sigh, aqui no nosso Moment Love. As mais românticas de todos os tempos, você curte aqui. Agora tem Marjorie, este ano, Você Sempre Será.

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0: todo o romantismo de Richard Marx. Right Here Waiting. Linda canção, hein? Que fez muito sucesso no final dos anos 80 e teve até uma versão brasileira também gravada pela dupla sertaneja Leandro e Leonardo. Daqui a pouco a gente volta, depois do intervalo, com o quadro Love in Words, com Paulinha Esteves.
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0: E agora mais uma edição do Love in Words, com Paulinha Esteves, no seu rádio, traduzindo mais uma belíssima canção para você entender o significado da letra.
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Elton John e Paul Young aqui no Moment Love. In Your Puppet, mais um super sucesso aqui no nosso Moment Love. Agora tem Lia com Garotas Choram Demais, dando sequência aqui ao nosso Moment Love desta segunda-feira. Essa música fez muito sucesso no ano de 2003, primeiro hit da cantora Lia Soares, Garotas Choram Demais.

Aí o som de Redbone aqui no nosso Moment Love. Come and get your love. Fechando aqui mais uma sequência. Daqui a pouco eu volto com o último bloco do Moment Love desta segunda-feira. Não saia daí.

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3: As melhores, as músicas que tocam o seu coração, tocam no Moment Love. Agora com a Zizi Posse, a gente abre o nosso último bloco de hoje. Per Amore. Ótima segunda-feira para você.

Roberta Sá. Para você, no nosso Moment Love, as músicas mais apaixonantes de todos os tempos. Agora vem chegando o som de Chicago com Glory of Love, tema do filme Karate Kid de 1986.

0: Essa música é linda demais, né? Toto Lia, para fechar muito bem o Moment Love, o primeiro Moment Love da semana. Eu sou Kleber Salles e amanhã estaremos de volta com mais canções românticas, mais canções sentimentais para você que acompanha a nossa programação. Forte abraço e até lá.
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5: 23 horas e 2 minutos.
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7: Alô, você aqui da Lemos TV, para todo mundo ver no mundo todo. Agora é hora da escalada, é hora das manchetes, dos destaques do programa de hoje. A manchete de número 1, Ciro Gomes fala sobre verdade ou mentira. Você vai acompanhar aqui no programa Maranhão em Debate. Convenções partidárias já podem ser realizadas para as eleições de 2026. Avenida Duque de Caxias, em Codó, continua sofrendo com a derrubada das árvores. A manchete, eu não sei se já é terceira ou é quarta, mas vamos lá. Dinheiro e mais dinheiro na Universal. Crianças de Moçambique choram pelo um pedaço de pão. Olho de gato é preso em Codó, suspeito de usar lava-jato para vender drogas. Com estas e outras, está no ar o seu programa Maranhão em Debate aqui na Lemos TV, para todo mundo ver.
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7: Hoje nós vamos comentar sobre criação de filhos. Parece uma coisa que não está mais em alta. Não se fala muito mais nisso, mas nós vamos comentar aqui para você, talvez possa ajudar você como pai, você como filho, você como criança, você como adolescente. Eu me lembro que no passado, quando eu fui criado, e eu não fui criado por pai e mãe, só a mamãe. Ela era o papai e era a minha mãe. Ela me criou, de um jeito que hoje talvez eu não conseguisse mais, ou não. Eu já tenho um neto, né? Criar os meus filhos como ela me criou. Mas eu ainda procurei repassar muito do que ela me ensinou. E tudo que eu sou hoje, eu agradeço primeiramente a Deus, que é o supremo do universo, e depois a minha querida mãezinha, que já não faz mais parte do meu convívio social, do meu convívio familiar. Mas o que ela me ensinou ficou, e eu acho que eu vou levar muita coisa do que ela me ensinou. Então é preciso que os pais da atualidade entendam que o filho, a filha, ele é um receptor de tudo aquilo que você vai criar, vai ensinar para ele. Eu me lembro de um versículo na Bíblia que diz o seguinte: ensina a criança no caminho em que ela deve andar, e quando ela ficar velha, ela não vai se desviar dele. Então a pergunta é: qual é o caminho que você está ensinando o seu filho a andar? Você está dando bons exemplos para o seu filho, para a sua filha? Você como esposa, como mãe? Você como pai, como esposo, como é que você se relaciona com os seus filhos? Você dá bons exemplos? Se você dá bons exemplos, você tem muita chance de não ter problemas com os seus filhos. Agora, você tem que continuar sendo o esteio da casa, o pai principalmente, porque sobre o pai, recai a responsabilidade de conduzir todo o lar. A esposa, os filhos e até mais tarde, talvez até os netos, não é? Então você tem que ser um exemplo dentro de casa. Se você não é um exemplo, você já perde a oportunidade ou a chance de poder imprimir no cérebro do seu filho, da sua filha, as coisas boas. Porque muitas vezes o pai, sendo um exemplo, sendo exemplar, ele não consegue, porque o mundo lá fora da casa, da família, ali do convívio familiar, não é o mesmo que o pai e a mãe querem imprimir em seus filhos. Eles aprendem coisas lá fora. Agora você já imaginou quando a família é toda destroçada, toda arrebentada, e as crianças crescem naquele convívio ali, vendo o pai bater na mãe, a mãe xingar o marido, aquela confusão toda. Você imaginou, já imaginou como é que fica o cérebro de uma criança de 5 anos?
5: Nos ajudando também com o Arraial e sem também o apoio do governo do estado através da lei Aldir Blanc, seria impossível nós produzirmos a quadrilha e produzirmos esse Arraial.
10: Agora, noite de encerramento. Tudo pronto para o ano que vem?
5: Tudo pronto. A gente, quando nós encerramos uma temporada, a gente já está pensando no tema do ano seguinte. A nossa quadrilha esse ano teve uma dificuldade, começamos muito atrasado, tivemos que preparar todo um projeto em 2 meses de ensaio, de produção, de figurino, e isso comprometeu um pouco assim, o espetáculo da gente. Então nós já estamos pensando, em janeiro nós já vamos estar iniciando a temporada junina de 2027.
7: Alô, você todo mundo ligado aqui no nosso programa Maranhão em Debate. 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Meu amigo, olha, as convenções, a política no Maranhão está pegando fogo. Tomara que nós aqui da Lemos TV não sejamos queimados, né? Que a turma não venha atear fogo aqui em cima da gente. Mas o negócio está pegando fogo. E aí nós vamos acompanhar, olha, Duarte Júnior, que queria sair, anunciou ainda sua pré-candidatura ao Senado da República, agora não tem mais base, talvez não se lance candidato mais a nada, nem a estadual, nem ao Senado, nem a federal. Isso é o nosso Duarte Júnior. Ó, com relação às convenções, a partir de hoje, os brasileiros, os partidos, a rede, a federação, federalização, já podem fazer as suas convenções. Vamos ver quem vai fazer primeiro. Olha, a partir desta segunda-feira, em todo o Brasil, as convenções partidárias das eleições de 2026 já podem ser realizadas. Agora, muita gente, os partidos, vão ficar pisando no freio, porque não está nada definido. Política é tipo couro de joelho, sobe e desce, e fica naquela confusão, e aí os partidos deixam mesmo, para o último dia, para poder fazer os acertos, para poder fazer os conchavos, para poder alinhar. A verdade é essa. Mas se algum partido quiser sair na frente, fazendo a sua convenção, a Justiça Eleitoral já liberou, você já pode, como presidente de partido, você já pode fazer a sua convenção. Olha, Brandão cumpre decisão de Dino e exonera Cutrim. Tá aí a matéria, essa aqui é pesada, viu? Muito pesada, exatamente no Diário Oficial, foi publicado aí, ó. Olha, o governador Carlos Brandão exonerou neste domingo 19 Raimundo Coutrim do cargo de secretário extraordinário de Assuntos Legislativos, um dia após o ministro Flávio Dino do Supremo Tribunal Federal determinar sua prisão domiciliar no âmbito das investigações do caso Tech Office. O ex-secretário está em prisão domiciliar desde sábado, após ter residência e um sítio de sua propriedade alvo de mandados de busca e apreensão. Coutrim afirma ser vítima de perseguição política e as investigações conduzidas pelo Supremo Tribunal Federal. Então, o Coutrim está aí em prisão domiciliar. Aí os imóveis deles foram alvo, né, de determinação do STF, através do Flávio Dino, ministro do STF. Então, vamos ver como é que vai ficar. Nessa história, posso dizer para você uma coisa. Já existem comentários em todo o Maranhão que o governo federal, Lula, quer é Camarão como candidato, por enquanto pré-candidato. E aí, diante dessa conjuntura, diz que tem gente que vai ser presa, eu não sei quem é que vai ser presa. O secretário aqui já está passando por esse bocado, né? Já está preso. E aí diz que mais gente no governo de Carlos Brandão serão presos. Diz que não demora muito, não. Diante dessa situação, o Orleans Brandão, que é pré-candidato ao governo do estado do Maranhão, apoiado pelo então governador, não, pelo governador Carlos Brandão, poderá sair da disputa e entrar o pré-candidato ao governo do estado do Maranhão, Felipe Camarão. Olha só a reviravolta que está acontecendo no tabuleiro político do estado do Maranhão. Já pensou? O Orleans Brandão já fez pré-campanha esse tempo todo, viajou, rodou o Maranhão todinho, e de repente no tapetão o Orleans pode não sair candidato. Aí quem vai sair candidato, apoiado pelo grupo do Brandão, aí seria Felipe Camarão, que é o vice-governador. Você já pensou? Se isso acontecer, vai ter uma reviravolta muito grande. Neguinho vai desconhecer a vaca, o bezerro. A vaca vai desconhecer o bezerro. Isso vai ser uma revoada. E eu só entendo como eleitor e como alguém que milita na política e na comunicação, é entregar a eleição de bandeja para o pré-candidato Eduardo Braz, se lá também não tiver alguma coisa do tipo, né? Então, é entregar a eleição. Mas vamos ver como é que fica. São comentários, né? São informações extraoficiais, mas que é importante a gente divulgar aqui no Maranhão em Debate. Você que está acompanhando o nosso programa de norte a sul do estado. Você que está aí em Sambaíba, Balsas. Desculpe, o programa é ao vivo. E por isso nós vamos agora a um rápido intervalo comercial e a gente volta já já com mais informação. É já já.

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0: Volta aqui, de volta com Maranhão em Debate, o oferecimento é de Sindserm, Sindicato de Lutas e Vitórias. 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Mas meus amigos e minhas amigas, povo do Maranhão, essa política desse ano, eu acho que foi está sendo, né? O movimento, a política em si, está sendo a mais conturbada de todos os tempos. Roberto Rocha, ex-senador, anunciou que seria pré-candidato ao Senado da República. Houve uma reviravolta. Laércio Bonfim disse que ia ser, estava fazendo pré-campanha para o governo, depois disse, não, abandonei e agora vou ao Senado. Aí Roberto Rocha falou que poderia ser o candidato pelo partido ao governo do estado. E depois se falou que não poderia também sair a nada. Só que agora está circulando a informação de que ele, Roberto Rocha, pode vir também como candidato ao Senado. Assim como Roseana, Roberto Rocha volta ao jogo e pretende disputar o Senado. Pois é. E aí, como é que fica aí? Olha, a corrida pelas duas vagas do Maranhão no Senado Federal volta a ganhar novos contornos. Assim como a ex-governadora Rosana Sarney, do MDB, retornou ao cenário eleitoral e passou a considerar novamente uma candidatura. O ex-senador Roberto Rocha também decidiu voltar ao jogo e pretende disputar uma das cadeiras. Então, o que, é que você está acompanhando? É que Roberto Rocha e a Roseana Sarney, que já foi governadora, senadora, falou nos últimos dias que não seria mais candidata a nada, não sairia mais a nada, nem deputado federal, nada. Estaria encerrando a sua trajetória como política no Maranhão. Agora, ela bateu o martelo e está dizendo que vai sim ser candidata agora é ao Senado, não é? Então vamos ver se realmente isso se confirma, porque daqui para lá muita água ainda vai passar por baixo da ponte. E muitos candidatos que estão dizendo que são candidatos poderão não ser candidatos aí nessas eleições de 2026. Mas meus amigos e juventude do Maranhão, de Codó, olha, a Avenida Duque de Caxias, é uma das avenidas mais velhas, né, do município, antiga. E ela vem sofrendo algumas transformações ali no canteiro central. O prefeito, aqui embaixo, retirou quem vendia alguma coisa ali e tal. E ali perto do SEC, né? Retirou, cortou algumas árvores, está fazendo a avenida ficar bonita. Agora tem um detalhe, as árvores estão sofrendo com esse governo. A verdade é essa. E você que mora em Codó, que está acompanhando o programa, eu sei que você concorda conosco aqui. Porque haveria saídas para o canteiro central da avenida ficar bonito, mas sem derrubar as árvores, sem cortar as árvores. Eu me dá uma dor aqui, ó. Bem aqui, ó. Uma dor no meu coração quando eu vejo alguém pegando e derrubando as árvores. As bichinhas lutando para viver e na cidade de Codó para dar sombra para o povo. Aí chega o prefeito, não. Eu já conversei com as árvores, todo dia vou morrer. Vou matar todas. Se não todas, mas boa parte delas vão morrer. Porque eu vou derrubar, vou matar. E aí você vai acompanhar agora. Acompanhe um vídeo que nós fizemos algumas horas atrás na Avenida Duque de Caxias, ali em frente ao supermercado Santa Maria, que vai se instalar. Você veja como é que está a situação lá da avenida, do canteiro. Vamos lá. Lemos TV para todo mundo ver, aqui é a Avenida Duque de Caxias. Olha, aqui, como você pode ver,
1: existia essas torceiras de tapoca que promove muita sombra. Tinha um outro pé de árvore ali, ó, próximo ali ao mototáxi, mas tudo isso aqui foi retirado, autorizado aí pelo prefeito. Prefeito Francisco Carlos de Oliveira que retirou. Na realidade, poderia se fazer uma praça, um canteiro bonito aqui na avenida, sem ser necessário retirar as árvores, tá certo? Aí, ó, agora o solzão está chegando, chegou o verão, e essas árvores que faziam tão bem aqui para a comunidade codonha simplesmente foram eliminadas. A verdade é essa. Repórter Lemos, Lemos TV, para todo mundo ver o que o prefeito está fazendo na cidade de Codonha. Não pode permanecer as árvores que ele manda cortar.
0: Então, você vem acompanhando aqui na Lemos TV, para todo mundo ver no mundo todo, o que está acontecendo aqui em Codó. Alô, Dalvani, você aí em Nelson, no Canadá, acompanhando com a gente aqui o programa. Ao vivo. Olha, é como eu já falei, me dá uma dor no coração. Uma dor no coração. Não tinha um jeito. Os paisagistas, né? Esse pessoal que faz praça, esses técnicos, esses engenheiros, não tinha como não salvar as árvores, não. Tinha não. Aí passa o rodo, fica lá só o chão. Só o chão. E aquele pé, aquela árvore que está ali, ó, um pouco mais acima, já na subida, me parece que é um pé de ipê. Não, não é ipê, não. Acho que é oiti. E dá uma sombra excelente. Alguém me falou que o prefeito também vai derrubar. Eu não acredito se o pessoal de Archer, que fica bem na frente da casa do saudoso Ricardo Archer, se vão aceitar o prefeito derrubar aquele pé de árvore ali. Ele só faz o bem, não faz nada de mal. Nada, nada, nada de mal. Infelizmente, nós estamos vendo a coisa acontecer de forma arbitrária, que era para o prefeito perguntar para a população, para os moradores, fazer uma enquete, alguma coisa. Rapaz, vocês concordam que eu derrube essas árvores para melhorar aqui o canteiro da avenida Duque de Caxias? Aí sim. Mas faz tudo na tora, não pergunta nada a ninguém. E eu acho que não é assim. Nós vivemos em um país democrático e que o povo pode ter participação, sim, com relação a essas ações do executivo do governo municipal de Codó. Pois é, eu sinceramente, meu irmão, eu fico assim preocupado. Então, você vem acompanhando aqui na Lemos TV, para todo mundo ver no mundo todo, o que está acontecendo aqui em Codó. Alô, Dalvani, você aí em Nelson, no Canadá, acompanhando com a gente aqui o programa. Ao vivo. Olha, é como eu já falei, me dá uma dor no coração. Uma dor no coração. Não tinha um jeito. Os paisagistas, né? Esse pessoal que faz praça, esses técnicos, esses engenheiros, não tinha como não salvar as árvores, não. Tinha não. Aí passa o rodo, fica lá só o chão. Só o chão. E aquele pé, aquela árvore que está ali, ó, um pouco mais acima, já na subida, me parece que é um pé de ipê. Não, não é ipê, não. Acho que é oiti. E dá uma sombra excelente. Alguém me falou que o prefeito também vai derrubar. Eu não acredito se o pessoal de Archer, que fica bem na frente da casa do saudoso Ricardo Archer, se vão aceitar o prefeito derrubar aquele pé de árvore ali. Ele só faz o bem, não faz nada de mal. Nada, nada, nada de mal. Infelizmente, nós estamos vendo a coisa acontecer de forma arbitrária, que era para o prefeito perguntar para a população, para os moradores, fazer uma enquete, alguma coisa. Rapaz, vocês concordam que eu derrube essas árvores para melhorar aqui o canteiro da avenida Duque de Caxias? Aí sim. Mas faz tudo na tora, não pergunta nada a ninguém. E eu acho que não é assim. Nós vivemos em um país democrático e que o povo pode ter participação, sim, com relação a essas ações do executivo do governo municipal de Codó. Pois é. Eu, sinceramente, meu irmão, eu fico, eu fico assim, preocupado.
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0: Mas vamos ver agora. Vamos ver agora Canudos, uma cidade que foi destruída. E até hoje a história no Brasil. Você vai acompanhar agora aqui no nosso programa Maranhão em Debate. Acompanhe.
1: Em 1897, a primeira grande fake news do Brasil republicano matou 25 mil pessoas. E a imprensa sabia que era mentira. Antônio Conselheiro não era o louco fanático que os jornais pintavam. Era advogado provisionado, escrivão de cartório, professor e comerciante. Estudou português, francês, latim e geografia. Era mais letrado que a maioria dos militares que foram destruí-lo. Em Canudos, ele construiu uma cidade no sertão da Bahia. Uma cidade com escola, hospital e sistema de distribuição de alimentos. O único lugar no Brasil onde não havia fome. Escravos libertos, índios, mendigos, todos eram bem-vindos. Em julho de 1897, o jornal carioca A Notícia publicou uma carta atribuída a Conselheiro dizendo que ele planejava atacar cidades e depor a República. A carta estava cheia de erros gramaticais, que um homem de sua formação jamais cometeria. Pesquisadores da época já apontavam que era uma farsa. O governo usou como pretexto. Mandou 4 expedições militares. A quarta tinha 12 mil soldados, canhões e fuzis modernos contra jagunços com facões e espingardas velhas. Canudos foi destruída. As casas incendiadas. Os que se renderam com bandeira branca, degolados. O cadáver de Conselheiro foi exumado, decapitado e a cabeça levada para Salvador como troféu. O jornalista Euclides da Cunha foi cobrir a guerra como correspondente do estado de São Paulo e também como militar, com uniforme e patente. Antes de partir, publicou um artigo chamando Canudos de Nossa Vendéia, comparando os sertanejos a traidores monarquistas. Ele foi para lá torcer pelo massacre. Quando viu o que o exército fez, não conseguiu esquecer. Passou 5 anos escrevendo Os Sertões e no final chamou tudo de um crime e disse denunciemo-lo. O maior livro da literatura brasileira nasceu da culpa de um homem que foi aplaudir um genocídio e voltou envergonhado. A cidade que o Brasil destruiu 2 vezes, primeiro com fogo, depois com água de uma represa, ainda emerge das profundezas do açude de Cocorobó nos anos de seca, como se recusasse a ser apagada. Isso é Brasil secreto. Se essa história te impactou, compartilha. Porque o Brasil precisa lembrar o que tentou esquecer. Link na bio.
0: 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Mas, meus amigos, vamos acompanhar o que diz agora o Cardozinho. Cardozinho é um cara político, polido, foi candidato a vereador e vem trabalhando com afinco e determinação e entende, sabe tudo de política. Vamos acompanhar.
2: Gente boa. E essas pessoas, elas sempre farão parte da programação da Lemos TV para todo mundo ver. E aqui, mais uma vez, Cardozinho com a gente. Cardozinho, primeiramente eu quero lhe perguntar, você começa cedo mesmo no trabalho aqui, na luta, né?
3: É verdade. A realidade é que a gente, a partir das 6 horas da manhã, a gente já está chegando aqui na empresa para organizar, para iniciar o dia já com toda a programação do que a gente vai fazer durante o dia. E é importante a gente chegar um pouco mais cedo para que a gente já tenha todo esse cronograma do dia a dia que faz parte da empresa.
2: Eu cheguei aqui cedo, um dia desse, o pessoal cedinho da manhã já está aqui. Você chega às 6h30, o pessoal já às 6h30 já quer fazer orçamento, para arrumar a casa. Porque uma casa com vidro, ela fica bem mais bonita, né? E esse orçamento que eu me refiro aqui, ele é um orçamento grátis, não é?
3: Perfeitamente. Orçamento grátis, os amigos que sempre nos procuram. A gente tem o prazer de receber na nossa empresa E um dos motivos pelo qual a gente chega cedo é porque as pessoas também trabalham, né?
2: E você acorda cedo também, né?
3: A gente acorda cedo justamente para isso, para que a gente possa atender nossos amigos e clientes nesse horário. Estão passando aqui, encontrar a empresa aberta e a gente já bate um papo, faz um orçamento e, graças a Deus, ao longo dos anos, a gente vem fazendo isso no dia a dia.
2: Cardozinho, você acha que a sua empresa, a Vidraçaria Cardoso, ela conseguiu se estabelecer no mercado justamente por esse bom atendimento que você dá aos seus clientes?
3: Olha, primeiramente, Temos, eu acho que a empresa em si é você gostar do que faz. Eu sou apaixonado pelo que eu faço. E o atendimento ele é consequência do dia a dia, né? Você ter o prazer de estar perto de pessoas. É claro que você vai atender os clientes, amigos, com mais satisfação, com mais atenção, que é importante. É o que a gente faz ao longo dos anos. Eu tenho o prazer de estar na minha empresa, tenho o prazer de atender meus amigos, meus clientes. E, graças a Deus, é o que a gente gosta de fazer. E a gente só ora a Deus para que a gente possa continuar no dia a dia mantendo isso, tendo essa satisfação, o prazer de estar perto dos amigos.
2: Esse prazer seu, ele não ficou só na empresa, né? Não ficou só no trabalho. Você também se envolveu com a política partidária, né? E aí você tem esse prazer, né, de conversar com o eleitor, com o codoense, com as pessoas que querem a melhoria da cidade, do estado. E aí ficou fácil, né? Você já tem esse contato, é um homem prestativo. Então ficou fácil de você manter esse relacionamento com a população de Codó.
3: Perfeitamente. Até porque a política, se você parar para analisar, a política ela foi feita para atender as pessoas. E quando a gente se envolve na política, primeira coisa, você tem que gostar de pessoas. Né? É o que eu gosto de fazer. Gosto de pessoas, gosto de estar perto das pessoas. Então, pelo fato de já gostar das pessoas, de estar ali no dia a dia, já fui me encaminhando para a política. E isso é um prazer da gente estar no dia a dia, estar conversando, estar levando informações. Isso é muito importante. Eu sempre falo, Lemos, que a população, no geral, é muito importante, sempre fiz isso, que acompanhe mais a política, né? Que acompanhe mais os políticos, né? Para que, quando chega no momento de votar, tenha um pouco de conhecimento em quem vai votar, aquele candidato, o que aquele candidato tem a oferecer para a população. Sempre eu gosto de frisar isso, porque eu acho que isso é muito importante.
2: Cardozinho, você acha que muitas vezes o eleitor só se aproxima a si mesmo do candidato só quando está assim, na véspera da eleição, né? Está chegando perto. Durante o ano ele não se aproxima, ele não vê como é que está o vereador dele, como é o trabalho do prefeito. Ele fica lá. Agora, quando está se aproximando, aí ele se manifesta. Você acha que a coisa ela deve ser contínua, né?
3: Perfeitamente. Infelizmente, é uma realidade, né? Pós-eleição, pode se estar na fase de eleição. Agora, a gente está num período eleitoral que vai aqui no mês de outubro, as eleições finalizam no mês de outubro. Esse período é um período que a população, muitos que gostam, se aproxima mais. Infelizmente, que é só nesse período. A gente torce, a gente acredita que, quem sabe, lá na frente, possa vir mudar, né? Que a população possa acompanhar mais o seu candidato, possa acompanhar mais os políticos, né? Isso é importante, não só para o político, mas para a população em geral.
2: E Carolzinho, agora falando dessa eleição que nós já estamos metidos, eu também gosto de política, eu gosto de pessoas, eu gosto de gente. E aí, assim, como é que você analisa, vamos falar aqui do pré-candidato a federal, o doutor José Francisco, se espalha aí na cidade que ele não pode ser candidato, inclusive o Cobra gravou um áudio, espalhou aí nas redes sociais, e ele não pode ser candidato, ele é mais um Lina Figueiredo, ele é mais um Francisco Nagy, e não vão poder ser candidato. Como é que você analisa, você que está assim, um pouco mais próximo do ex-prefeito Dr. José Francisco? Ele vai sair candidato mesmo, federal? Dá para ele sair, pelo que você tem ouvido falar?
3: Olha, quero aqui tranquilizar a toda a população de Codó e dizer a todos que estão nos assistindo, Dr. José Francisco é sim candidato, deputado federal, não tem nada que impede a sua candidatura, não tem nada que impede a sua candidatura. Agora, é claro, quando chega esse período da política, os adversários que não têm o carinho que o doutor Zé Francisco tem, é óbvio que eles vão jogar na mídia, vão estar falando que ele não é candidato, até porque o doutor Zé Francisco, nas últimas pesquisas que foi feita agora, ele aparece sempre com a intenção de voto de 42% a 45% do nosso povo de Codó. Isso é fato, que aqueles que fazem a política contra o grupo do doutor Zé Francisco, eles vão falar mal, é natural. Mas o povo de Codó sabe que é um povo que gosta do doutor Zé Francisco, não tenho nenhuma dúvida que em outubro será uma eleição vitoriosa para o doutor Zé Francisco e para todo o grupo.
4: Como é que se analisa hoje a administração do atual prefeito Francisco Carlos de Oliveira? De 1 a 10, qual a nota que você daria para ele?
3: Olha, de 1 a 10, eu acho que um 2,5 está bom.
4: 2,5, muito bem. Então, já dispensa comentários, você termina dizendo que o atual prefeito não está bonito, né? Não está bem na foto.
3: Né? Olha, veja bem, a administração está aí para todo que mora em Codó, está vendo o que está acontecendo na nossa cidade. Então, assim, cada um faz sua avaliação, né, do atual momento, e essa é a minha opinião. Então, faz parte, né? É um direito, né, que a gente tem de opinar, então eu não acredito que seja isso.
4: E o Cardozinho, como é que é? Essa eleição agora é para governador, é para senador, presidente da República, deputado estadual, federal. E aí, o Cardozinho aí em 2028, como é que está o Cardozinho?
3: Olha, claro, se for da vontade de Deus, a gente já vem trabalhando para 2028, a gente vem sair candidato novamente para vereador. E aí a gente já vem fazendo esse trabalho de bastidores, né? Levando o nome para nossos amigos que nos procuram e sempre conversando e falando, olha, agora, o momento agora é para federal, estadual, governo e presidente. E 2028, a gente vem sim, se for da vontade de Deus, a gente vem candidato para vereador.
4: Tá bom, então. Então eu fiquei aqui surpreso, foi desse 0 a 10... Você deu 2,5 para o prefeito. Para o prefeito, tá legal, não. Tá certo, Carlos. Eu te agradeço pela entrevista. Muito obrigado. Vamos voltar outras vezes para a gente conversar com você, para você dizer como é que está a nossa Codó, para você falar do nosso estado. Brevemente eu vou estar aqui novamente batendo a sua porta. Você deixa eu bater a sua porta de novo?
3: Tá mais óbvio.
4: Conversar novamente?
3: Claro, estamos aqui à sua disposição. Sempre que ele aparecer, estamos aqui a partir das 6 horas da manhã, sempre conversando com os amigos. E você é nosso amigo e convidado sempre.
4: Tá bom, então. Pessoal, obrigado aí. Você acompanha a gente aqui na Lemos TV para todo mundo ver. Cadãozinho, faz assim pro povão aí, ó.
3: Abraço, até a próxima.
4: Beleza.
0: Alô você, um abração para você também que está acompanhando aqui o Maranhão em Debate. Brevemente nós vamos entrevistar você, aguarde, porque quem está falando isso, sabe quem é? 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Mas, meus amigos, agora é hora da polícia. Agora é hora do submundo do crime aqui no programa Maranhão em Debate.

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0: Nós começamos aqui com o olho de gato, que foi preso em Codó, suspeito de usar Lava Jato para vender drogas. Ô, rapaz, por que que ele não ficou só com o Lava Jato, lavando a moto, o carro, a bicicleta e faturando uma grana legal, lícita, sem nenhum problema, né? Sem nenhum problema. Tá aí, uma operação policial militar resultou na prisão de um homem e na apreensão de drogas, dinheiro, um aparelho celular e um estabelecimento comercial que funcionava de fachada para o crime. Então, na realidade, ele não era alguém que tinha um lava-jato. O lava-jato era só a ponte para que os usuários chegassem lá e fizessem a mamparra, não é? Que estavam levando a moto para lavar, às vezes nem lavava, chegava lá, botava a moto ali, dava um tempo, entrava, pegava o entorpecente e voltava. Ele nem lavava a moto, né? Pois é, e aí a polícia, sabendo disso, foi lá e não deu outra. Prendeu em flagrante, tá aí. É melhor fazer a coisa certa, né? Olha, de acordo com a polícia, o suspeito, conhecido como Olho de Gato, já possui antecedentes criminais e histórico de violência na região. Aí foi preso e agora vai beber na canequinha do Carlos Brandão, que está quase saindo do governo, não é não? Você está acompanhando tudo aqui no Polícia Policial. Mas, meu amigo, olha, chefe do bonde dos 40 é encontrado morto na penitenciária de Pedrinhas. Fábio Coelho dos Santos, conhecido como Fabinho Matador, foi encontrado morto na última sexta-feira, 17, dentro da penitenciária regional de São Luís, a conhecida, famosa penitenciária de Pedrinhas. O detento tinha 40 anos e era apontado pelas forças de segurança como uma das lideranças da facção criminosa Bonde dos 40. A morte foi confirmada pela Secretaria de Estado da Administração Penitenciária, a SEAP. Tá aí. É. Como é que é? Tinha 40 anos. Não, esse aqui morreu. Não é que foi tarde. Mas viveu muito ainda, porque, no geral, quem se envolve com essa delinquência, meu irmão, aí termina morrendo cedo. Esse aqui morreu com 40 anos, aí, mataram ele lá dentro da penitenciária de Pedrinhas. Mas, meus amigos, aqui é polícia, porque foi no HGM, o bloco que o Gil do Brito foi lá e fez uma matéria sobre um homem que deu entrada no hospital HGM e chamou a atenção das autoridades. Porque ninguém sabe se o problema foi ele que contraiu a doença ou se não foi ele, se é preciso investigação da polícia militar, civil. Aliás, a militar não investiga, ela é uma polícia ostensiva, não é? Mas da polícia civil, certo é que o homem deu entrada no hospital HGM de Codó com o órgão genital ereto demais. E aí foi um corre-corre. Todos os médicos querendo resolver o problema e parece que não resolveram, não. Vamos acompanhar. Será se é caso de polícia? Eu acho que não.
1: Aqui em frente ao pronto-socorro aqui do Hospital Geral Municipal aqui da cidade de Codó. Olha, um homem veio da zona rural, né, às pressas, e aí ele foi atendido aqui no Hospital Geral Municipal. Ele mora na zona rural aqui da cidade de Codó e ele veio, deu entrada aqui no Hospital Geral Municipal. Qual foi o problema? Ele estava ereto. É isso mesmo. Ele não se sabe se ele ingeriu algum comprimido de ereção peniana. Não se sabe que ele deu entrada aqui no Hospital Geral Municipal aí por volta aí das 5 horas da tarde, né? E vai ser transferido para a cidade de São Luís. Os médicos não conseguiram aí baixar o negócio. É isso mesmo. Ele veio aqui com suas partes íntimas, né? O seu pênis ereto. E agora ele vai ser transferido para São Luís. Os médicos não conseguiram aí, né, fazer com que, né, o seu pênis aí baixasse. Aí Tem suspeita dele ter ingerido aí alguns comprimidos de ereção peniana, né? E aí ele fez esse procedimento e aí ficou aí duro demais e ele deu entrada aqui no Hospital Geral Municipal. Não conseguiu baixar, ele suado, passando mal. Os médicos tentaram fazer a manobra aqui, mas não deu certo. E ele vai ser transferido daqui a pouquinho para a cidade de São Luís do Maranhão, né? Tá indo aí, né? Usar de mais remédio demais, às vezes faz mal. GB na informação.
0: Então, meus amigos, tá aí o caso, meio que inusitado. O homem talvez não estava tendo ereção, recorreu a algum tipo de remédio e aí deu esse problemão. Foi para São Luís do Maranhão com o negócio para cima, né? Diretamente para a capital maranhense, para ver se na capital resolve, porque aqui em Codó não resolveu. Mas olha, tem homem brigando com outro quase homem, porrada demais, pancada demais, acompanhe aqui no Polícia Policial, acompanhe. Aí, ó. Aí o quase homem aí, ó, partiu pra cima, vai vencer no primeiro round. Aí, ó, aí, ó, aí é jabs de direita, não é de esquerda não. Aí, ó, o quase homem batendo no homem, aí, ó, aí, ó, aí, ó, aí, ó, agora o quase homem parece que levou a pior. Agora o homem partiu pra cima, aí é nocaute aí, ó. É jab de esquerda, batendo demais, pancada. Aí, ó. Aí, ó, pancada demais, briga. No meio da rua, e ninguém separa, rapaz. Não chega a polícia, não chega um deixa disso pra acabar com a briga. E com essa, nós vamos se despedindo aqui do Bloco das Polícias. A gente volta amanhã com mais informações do meio policial aqui no programa Maranhão em Debate. Mas, meus amigos, enquanto o mundo está numa tremenda de uma violência, é guerra na Ucrânia com a Rússia e do Irã com os Estados Unidos. Nós temos gente passando fome, necessidade lá em Moçambique. E eles estão apelando, crianças estão morrendo de fome. Dinheiro que é gastado para a fabricação de armamentos deveria ser convertido em alimentos para as nações que passam fome, principalmente as crianças. Mas eles não querem, não. O que eles querem é só brigar. É briga, é guerra. Vamos acompanhar a situação das nossas crianças lá em Moçambique, na África. Acompanhe. Fala um português.
2: Muito obrigado, meu querido irmão Claudio Melo aí. Que é duas panelas que nós conseguimos cozinhar para as outras crianças, tá bom? Aqui falta o nosso suco aqui, meu querido irmão. Aqui falta aqui o nosso suco aqui. Conseguimos duas panelas de arroz.
0: Produção, põe aí o Pix, dá pra gente congelar aí o Pix?
2: Duas panelas de arroz.
0: Produção, põe aí o Pix, dá pra gente...

coisa para essas crianças que passam até 3 dias sem comer nada, porque não tem. E você aí bebendo cerveja, gastando dinheiro na putaria. Tira um pouquinho aí, rapaz. Manda para essas crianças. Aí o Pix. Aí você envia e depois envia para nós o comprovante, para a gente enviar para eles. O nosso zap é o 99981072127. Envia para a gente. Meus amigos, acabou o tempo, né? Acabou? Ou ainda tem tempo ainda? Tem mais não, né? Ah, ainda tem. Tudo bem. Então temos ainda 3 minutos. Hein? Acabou? Ah, a produção está dizendo que acabou. Eu ainda tinha uma matéria aqui para mostrar para você, mas vai ficar para amanhã, tá bom? Aqui na Lemos TV, para todo mundo ver no mundo todo. 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Um abração, a gente volta amanhã com mais uma edição do seu programa aqui no YouTube. Compartilhe, dê o seu joinha e também se inscreva no nosso canal. Um abraço, até amanhã.

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1: 0 hora e 1 minuto.

Deus é apresentado de diversas formas em toda a Bíblia. De forma mais específica, no Evangelho de Marcos, ele é apontado como um servo. Do capítulo de número 1 ao capítulo de número 7, curas, libertações, o mar se acalmando, uma amostra do poder dele. No capítulo 8, surge uma pergunta interessante. Jesus se direciona aos seus discípulos e diz: quem os homens dizem que eu sou? Só que essa não é a questão mais marcante desse diálogo. Agora Jesus vira para os discípulos e diz: e vocês? Quem vocês dizem que eu sou? O que Jesus está dizendo é: tudo bem. Se para eles eu sou somente aquele que cura, tudo bem.

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1: Momento de ouvir o que vem do alto. Assim diz a Bíblia. Sede, pois, imitadores de Deus, como filhos amados. Efésios 5:1. Já tem mais sabedoria vinda da palavra.
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1: Acredite Se Quiser, chegando com as notícias mais bizarras, mais curiosas do mundo. Besouro invasor que mata centenas de espécies de árvores avança pelo mundo e preocupa especialistas, gente. Pois é, um besouro de apenas 2 milímetros está preocupando autoridades ambientais por seu alto poder de destruição. Conhecido como besouro perfurador polífago, o inseto transporta um fungo que bloqueia a circulação de água e nutrientes nas árvores, levando muitas delas à morte. Mais de 500 espécies podem ser afetadas, entre elas figueiras, carvalhos, citros e abacateiros. A praga já se espalhou por diferentes regiões e avança principalmente na Austrália, onde equipes monitoram e removem árvores infestadas para tentar conter o problema. Especialistas alertam que o inseto ameaça florestas, áreas urbanas, plantações e a biodiversidade e recomendam que a população informe rapidamente às autoridades qualquer sinal de infestação. É, rapaz, que coisa, hein? Olha, é a preocupação aí dos estudiosos, né? Dos especialistas aí falando desse, que entendem aí desse besouro aí, que diz que ele é perigoso, hein? Rapaz, que coisa, viu? Eu sou Kleber Salles e esse foi o nosso Acredite Se Quiser.
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1: É, minha gente, mais um Acredite Se Quiser nessa segunda-feira, 20 de julho de 2026. Ah, olha a malandragem, viu? Cliente coloca barata de IA em hambúrguer para tentar golpe no Paraná. Uma hamburgueria de São José dos Pinhais, na região metropolitana de Curitiba, denunciou uma tentativa de golpe com uso de inteligência artificial. Após receber um pedido por aplicativo, um cliente solicitou reembolso, alegando ter encontrado uma barata no hambúrguer e enviou uma foto como prova. O proprietário desconfiou da imagem, identificou indícios de manipulação por IA e recusou o reembolso. O caso foi compartilhado nas redes sociais para alertar outros comerciantes sobre esse novo tipo de fraude. Apesar da indignação, a foto acabou virando motivo de brincadeira entre os funcionários da lanchonete. É, você acredita? Os funcionários, inclusive, falaram como é que pode uma barata sequinha ali no meio da maionese. Ah, rapaz, a galera percebeu aí o golpe, né? Poxa vida, e é uma lanchonete aí que nunca teve esse tipo de problema, né? Já são bem conceituados e acontecer esse golpe aí, olha, essa situação para eles não era comum e aí já identificaram na hora que era forjada a foto, hein? Meu Deus do céu, tem malandro para tudo, viu? Eu sou Kleber Salles e esse foi o nosso Acredite Se Quiser.
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0: 1:59.
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2: Muito bem, que beleza. Segunda-feira maravilhosa, mais uma semana. Está no ar Retro Hits. Sinta-se à vontade, vem chegando mais, vem chegando junto, de preferência aumentando o volume do seu rádio, porque a boa música aqui não para, com certeza.

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2: Oi, tudo bem? Tudo certo? Abração pra você, obrigado pelo carinho. E chegando por aqui esse grande sucesso.
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1: 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E aí, tá curtindo o programa? Coisa boa, hein? Sempre um prazer em falar com você, Retro Hits.
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1: Bom, gente, estamos aqui no Retro Hits, trazendo pra você uma proposta maravilhosa, que é aquela música que você gosta, né?
2: De volta ao passado.
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0: gente, Retro Hits, vai ficando por aqui. Obrigado pelo carinho de sempre. Estamos aí neste embalo maravilhoso, matando a saudade e trazendo as melhores músicas de todos os tempos. Amanhã estou de volta e novamente uma ótima semana.
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4: Opa, de volta em mais um Conexão Sertaneja, turminha. Cheguei eu mesmo, seu amigo Jardim Amaral, em mais um Conexão, em mais um começão de semana, segundona, hein? E claro, com muita música boa e especial pra você. Então bora curtir, porque tá começando
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1: Daqui a pouco a gente volta, hein, com muito mais moda sertaneja aqui no nosso Conexão.
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1: É o Conexão Sertaneja no ar, gente. Aqui sou eu, seu amigo Jorginho Amaral. Daqui a pouquinho tem muito mais pra você.
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1: É, e por aqui a música não para, turminha. A gente segue. É o Conexão Sertaneja no ar. Tem mais.
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0: 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O embaixador. Quem gostou faz barulho aí, gente.
3: Que pancada.
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1: Daqui a pouquinho voltem com muito mais aqui no Conexão Sertaneja. Não saia daí, é rapidinho, turma.
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1: Já voltando, sou eu, seu amigo Jorginho Amaral, te fazendo companhia aqui no Conexão Sertaneja. E tem mais sucesso pra você, bora curtir!
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1: É o Conexão Sertaneja no ar, gente. Só as melhores pra você curtir aqui no nosso Conexão. Não saia daí, que daqui a pouco tem muito mais pra você.
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1: Já voltei eu mesmo, ó, seu amigão Jorginho Amaral, né? Que gostoso estar aqui com você novamente. Muito obrigado de verdade pela sua companhia, pela sua audiência, onde quer que você esteja. Um grande abraço, tá? Tem muito mais sucesso, muito mais música pra você aqui no Conexão Sertaneja.
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0: Gustavo.
1: Quem gostou faz barulho aí.
0: Alô, Goiânia! Gente, pra quem me conhece sabe que eu tô realizando um sonho, eu tô aqui, ó, tremendo as bases. Que honra.
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0: Obrigado.
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2: Gente, não saia daí que daqui a pouquinho tem muito mais pra você aqui no Conexão.
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2: Já voltei eu mesmo, seu amigo Jorginho Amaral, no seu Conexão Sertaneja. Muita música, bora, tem mais.
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0: com essa moda, rapaz.
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2: Ai, por aqui encerra eu mesmo, seu amigo Jorge Amaral, mais um Conexão Sertaneja nessa terça-feira lindona, que foi, ó, top demais, viu, gente? Um grande abraço pra você, já vou sentir saudade de você, viu? Mas amanhã nos falamos novamente. Beijo!

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1: 5 horas e 1 minuto.

Jesus é apresentado de diversas formas em toda a Bíblia. De forma mais específica, no Evangelho de Marcos, ele é apontado como um servo. Do capítulo de número 1 ao capítulo de número 7, curas, libertações, o mar se acalmando, uma amostra do poder dele. No capítulo 8, surge uma pergunta interessante. Jesus se direciona aos seus discípulos e diz: quem os homens dizem que eu sou? Só que essa não é a questão mais marcante desse diabo. Agora Jesus vira para os discípulos e diz: e vocês? Quem vocês dizem que eu sou? O que Jesus está dizendo é: tudo bem. Se para eles eu sou somente aquele que cura, tudo bem. Se para eles eu sou somente aquele que acalma a tempestade, tudo bem. Se para eles eu sou somente aquele que multiplica a comida, tudo bem.

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1: É tempo de se encher da verdade. Assim diz a Bíblia. Bem-aventurados os pacificadores, porque eles serão chamados filhos de Deus. Mateus 5:9. Fica com a gente, porque tem mais bênção chegando.
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1: Acredite Se Quiser, chegando nesta terça-feira, hoje dia 21 de julho de 2026. Abre aspas, estou entediado. Piloto de avião deixa mensagem no céu durante voo na Inglaterra. Deixou essa mensagem aí, viu? Um piloto inglês na empresa Ravenair aproveitou um voo de teste a bordo em um pequeno avião para escrever que estava entediado no céu de Liverpool, na Inglaterra. O homem pilotava um Piper Tomahawk, um tipo de teco-teco, né? Segundo informações do Flightradar24, site que monitora voos pelo mundo inteiro, o avião decolou do condado de Mersey City e passou pela península de Wirral, Cheshire e ao norte do país de Gales. O piloto conseguiu escrever "I'm bored, estou entediado" em tradução livre durante o voo de testes, que durou cerca de 2 horas entre 11h33 e às 13h30 do último sábado, dia 11 de julho, né? Do último dia 11 de julho. Em entrevista à BBC, o gerente de operações da Ravenair, Wayne Barrett, entrou na brincadeira. Abre aspas, acho que o piloto estava um pouco entediado, já que era apenas um voo de teste. Mas pensando bem, foi uma pilotagem bastante habilidosa. Ele não está em apuros, mas isso chamou bastante atenção, né? O avião já está de volta ao hangar em segurança e o piloto está de folga, concluiu. Fecha aspas aí, viu? Ai, ai, ai. Eu sou Kleber Salles, este foi o nosso Acredite Se Quiser desta terça-feira.
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1: Olha essa aqui, minha gente. Um homem foi preso após tentar assaltar uma agência bancária em Maryland, nos Estados Unidos, usando uma filhote de gato durante a ação. Antes do crime, ele havia furtado a gata Magnólia, de apenas 4 meses, de uma feira de adoção. Já no banco, pediu que um funcionário segurasse o animal e entregou um bilhete exigindo dinheiro ao caixa. O assalto fracassou, né? E o suspeito acabou preso no local. A gatinha foi resgatada sem ferimentos e devolvida à ONG responsável, onde continua à espera de um novo lar. A gatinha teve, né, uma vida de crime aí, uma curta passagem pelo mundo do crime, né, rapaz? Ai, que situação, tadinha da gatinha, né? Eu sou Kleber Salles e esse foi o nosso Acredite Se Quiser desta terça-feira, hein? Grande abraço pra todo mundo!
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5: 7:02.
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7: Alô, você aqui da Lemos TV, para todo mundo ver no mundo todo. Agora é hora da escalada, é hora das manchetes, dos destaques do programa de hoje. A manchete de número 1, Ciro Gomes fala sobre verdade ou mentira. Você vai acompanhar aqui no programa Maranhão em Debate. Convenções partidárias já podem ser realizadas para as eleições de 2026. Avenida Duque de Caxias, em Codó, continua sofrendo com a derrubada das árvores. A manchete, eu não sei se já é terceira ou é quarta, mas vamos lá. Dinheiro e mais dinheiro na Universal. Crianças de Moçambique choram pelo um pedaço de pão. Olho de gato é preso em Codó, suspeito de usar lava-jato para vender drogas. Com estas e outras, está no ar o seu programa Maranhão em Debate, aqui na Lemos TV, para todo mundo ver.
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7: Hoje nós vamos comentar sobre criação de filhos. Parece uma coisa que não está mais em alta. Não se fala muito mais nisso, mas nós vamos comentar aqui para você, talvez possa ajudar você como pai, você como filho, você como criança, você como adolescente. Eu me lembro que no passado, quando eu fui criado, e eu não fui criado por pai e mãe, só a mamãe. Ela era o papai e era a minha mãe. Ela me criou, de um jeito que hoje talvez eu não conseguisse mais, ou não. Eu já tenho um neto, né? Criar os meus filhos como ela me criou. Mas eu ainda procurei repassar muito do que ela me ensinou. E tudo que eu sou hoje, eu agradeço primeiramente a Deus, que é o supremo do universo, e depois a minha querida mãezinha, que já não faz mais parte do meu convívio social, do meu convívio familiar. Mas o que ela me ensinou ficou, e eu acho que eu vou levar muita coisa do que ela me ensinou. Então é preciso que os pais da atualidade entendam que

0: E o filho, a filha, ele é um receptor de tudo aquilo que você vai criar, vai ensinar para ele. Eu me lembro de um versículo na Bíblia que diz o seguinte: ensina a criança no caminho em que ela deve andar, e quando ela ficar velha, ela não vai se desviar dele. Então a pergunta é: qual é o caminho que você está ensinando o seu filho a andar? Você está dando bons exemplos para o seu filho, para a sua filha? Você como esposa, como mãe, você como pai, como esposo? Como é que você se relaciona com os seus filhos? Você dá bons exemplos? Se você dá bons exemplos, você tem muita chance de não ter problemas com os seus filhos. Agora, você tem que continuar sendo o esteio da casa, o pai principalmente, porque sobre o pai, recai a responsabilidade de conduzir todo o lar, a esposa, os filhos e até mais tarde, talvez até os netos, não é? Então você tem que ser um exemplo dentro de casa. Se você não é um exemplo, você já perde a oportunidade ou a chance de poder imprimir no cérebro do seu filho, da sua filha, as coisas boas. Porque muitas vezes o pai, sendo um exemplo, sendo exemplar, ele não consegue, porque o mundo lá fora da casa, da família, ali do convívio familiar, não é o mesmo que o pai e a mãe querem imprimir em seus filhos. Eles aprendem coisas lá fora. Agora, você já imaginou quando a família é toda destroçada, toda arrebentada, e as crianças crescem naquele convívio ali, vendo o pai bater na mãe, a mãe xingar o marido, aquela confusão toda? Você imaginou? Já imaginou como é que fica o cérebro de uma criança de 5 anos?
1: Nos ajudando também com o Arraial e sem também o apoio do governo do Estado através da lei Aldir Blanc, seria impossível nós produzirmos a quadrilha e produzirmos esse Arraial.
2: 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Tudo pronto para o ano que vem?
1: Tudo pronto. A gente, quando nós encerramos uma temporada, a gente já está pensando no tema do ano seguinte. A nossa quadrilha esse ano teve uma dificuldade, começamos muito atrasado, tivemos que preparar todo um projeto em 2 meses de ensaio, de produção, de figurino, e isso comprometeu um pouco assim, o espetáculo da gente. Então nós já estamos pensando, em janeiro nós já vamos estar iniciando a temporada junina de 2027.
0: Alô, você todo mundo ligado aqui no nosso programa Maranhão em Debate. 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Meu amigo, olha, as convenções, a política no Maranhão está pegando fogo. Tomara que nós aqui da Lemos TV não sejamos queimados, né? Que a turma não venha atear fogo aqui em cima da gente. Mas o negócio está pegando fogo. E aí nós vamos acompanhar, olha, Duarte Júnior, que queria sair, anunciou ainda sua pré-candidatura ao Senado da República, agora não tem mais base, talvez não se lance candidato mais a nada, nem a estadual, nem ao Senado, nem a federal. Isso é o nosso Duarte Júnior. Ó, com relação às convenções, a partir de hoje, os brasileiros, os partidos, a rede, a federação, federalização, já podem fazer as suas convenções. Vamos ver quem vai fazer primeiro. Olha, a partir desta segunda-feira, em todo o Brasil, as convenções partidárias das eleições de 2026 já podem ser realizadas. Agora, muita gente, os partidos, vão ficar pisando no freio, porque não está nada definido. Política é tipo couro de joelho, sobe e desce. e fica naquela confusão. E aí os partidos deixam mesmo para o último dia para poder fazer os acertos, para poder fazer os conchavos, para poder alinhar. A verdade é essa. Mas se alguém, se algum partido quiser sair na frente fazendo a sua convenção, a Justiça Eleitoral já liberou, já pode, você já pode, como presidente de partido, você já pode fazer a sua convenção. Olha, Brandão cumpre decisão de Dino e exonera Cutrim. Aí a matéria, essa aqui é pesada, viu? Muito pesada, exatamente no Diário Oficial, foi publicado aí, ó. Olha, o governador Carlos Brandão exonerou neste domingo 19 Raimundo Cutrim do cargo de secretário extraordinário de Assuntos Legislativos, um dia após o ministro Flávio Dino do Supremo Tribunal Federal determinar sua prisão domiciliar no âmbito das investigações do caso Tech Office. O ex-secretário está em prisão domiciliar desde sábado, após ter residência e um sítio de sua propriedade alvo de mandados de busca e apreensão. Cutrim afirma ser vítima de perseguição política e as investigações conduzidas pelo Supremo Tribunal Federal. Então, Cutrim está aí em prisão domiciliar, aí os imóveis deles foram alvo, né, de determinação do STF, através do Flávio Dino, ministro do STF. Então vamos ver como é que vai ficar. Nessa história, posso dizer para você uma coisa. Já existem comentários em todo o Maranhão que o governo federal, Lula, quer é Camarão como candidato. Por enquanto, pré-candidato. E aí, diante dessa conjuntura, diz que tem gente que vai ser presa. Eu não sei quem é que vai ser presa. O secretário aqui já está passando por esse bocado, né? Já está preso. E aí diz que mais gente no governo de Carlos Brandão serão presos. Diz que não demora muito, não. Diante dessa situação, o Orleans Brandão, que é pré-candidato ao governo do estado do Maranhão, apoiado pelo então governador, não, pelo governador Carlos Brandão, poderá sair da disputa e entrar o pré-candidato ao governo do estado do Maranhão, Felipe Camarão. Olha só a reviravolta que está acontecendo no tabuleiro político do estado do Maranhão. Já pensou? O Orleans Brandão já fez pré-campanha esse tempo todo, viajou, rodou o Maranhão todinho e, de repente, no tapetão, o Orleans pode não sair candidato. Aí, quem vai sair candidato, apoiado pelo grupo do Brandão, aí seria Felipe Camarão, que é o vice-governador. Você já pensou? Se isso acontecer, vai ter uma reviravolta muito grande. Neguinho vai desconhecer a vaca, o bezerro, a vaca vai desconhecer o bezerro. Isso vai ser uma revoada e eu só entendo como eleitor e como alguém que milita na política e na comunicação é entregar a eleição de bandeja para o pré-candidato Eduardo Braz. Se lá também não tiver alguma coisa do tipo, né? Então, é entregar a eleição. Mas vamos ver como é que fica. São comentários, não é? São informações extraoficiais, mas que é importante a gente divulgar aqui no Maranhão em Debate. Você que está acompanhando o nosso programa de norte a sul do estado. Você que está aí em Sambaíba, Balsas. Desculpe, o programa é ao vivo. E por isso nós vamos agora a um rápido intervalo comercial e a gente volta já já com mais informação. É já já.

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0: 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Mas meus amigos e minhas amigas, povo do Maranhão, essa política desse ano, eu acho que foi está sendo, né? O movimento, a política em si, está sendo a mais conturbada de todos os tempos. Roberto Rocha, ex-senador, anunciou que seria pré-candidato ao Senado da República. Houve uma reviravolta. Laércio Bonfim disse que estava fazendo pré-campanha para o governo, depois disse, não, abandonei e agora vou ao Senado. Aí Roberto Rocha falou que poderia ser o candidato pelo partido ao governo do estado. E depois se falou que não poderia também sair a nada. Só que agora está circulando a informação de que ele, Roberto Rocha, pode vir também como candidato ao Senado. Assim como Roseana, Roberto Rocha volta ao jogo e pretende disputar o Senado. Pois é. E aí, como é que fica aí? Olha, a corrida pelas duas vagas do Maranhão no Senado Federal volta a ganhar novos contornos. Assim como a ex-governadora Rosana Sarney, do MDB, retornou ao cenário eleitoral e passou a considerar novamente uma candidatura. O ex-senador Roberto Rocha também decidiu voltar ao jogo e pretende disputar uma das cadeiras. Então, o que que você está acompanhando? É que Roberto Rocha e a Roseana Sarney, que já foi governadora, senadora, falou nos últimos dias que não seria mais candidata a nada, não sairia mais a nada, nem deputado federal, nada. Estaria encerrando a sua trajetória como política no Maranhão. Agora, ela bateu o martelo e está dizendo que vai sim ser candidata agora é ao Senado, não é? Então vamos ver se realmente isso se confirma, porque daqui para lá muita água ainda vai passar por baixo da ponte. E muitos candidatos que estão dizendo que são candidatos poderão não ser candidatos aí nessas eleições de 2026. Mas meus amigos e juventude do Maranhão, de Codó, olha, a Avenida Duque de Caxias, é uma das avenidas mais velhas, né, do município, antiga. E ela vem sofrendo algumas transformações ali no canteiro central. O prefeito, aqui embaixo, retirou quem vendia alguma coisa ali e tal. E ali perto do SEC, né? Retirou, cortou algumas árvores, está fazendo a avenida ficar bonita. Agora tem um detalhe, as árvores estão sofrendo com esse governo. A verdade é essa. E você que mora em Codó, que está acompanhando o programa, eu sei que você concorda conosco aqui. Porque haveria saídas para o canteiro central da avenida ficar bonito, mas sem derrubar as árvores, sem cortar as árvores. Eu me dá uma dor aqui, ó. Vem aqui, ó. Uma dor no meu coração quando eu vejo alguém pegando e derrubando as árvores. As bichinhas lutando para viver e na cidade de Codó para dar sombra para o povo. Aí chega o prefeito e diz, não, eu já conversei com as árvores, todo dia vou morrer, vou matar todas. Se não todas, mas boa parte delas vão morrer. Porque eu vou derrubar, vou matar. E aí você vai acompanhar agora. Acompanhe um vídeo que nós fizemos algumas horas atrás na Avenida Duque de Caxias, ali em frente ao futuro, ao supermercado Santa Maria, que vai se instalar. Você veja como é que está a situação lá da Avenida do Canteiro. Vamos lá. Lemos TV para todo mundo ver, aqui é a Avenida Duque de Caxias. Olha, aqui, como você pode ver, existia essas torceiras de taboca que promovem muita sombra. Tinha um outro pé de árvore ali, ó, próximo ali ao mototáxi. Mas tudo isso aqui foi retirado, autorizado aí pelo prefeito. Prefeito Francisco Carlos de Oliveira que retirou. Na realidade, poderia-se fazer uma praça, um canteiro bonito aqui na avenida, sem ser necessário retirar as árvores, tá certo? E ó, agora o solzão está chegando, chegou o verão, e essas árvores que faziam tão bem aqui para a comunidade cordonhense simplesmente foram eliminadas. A verdade é essa. Repórter Lemos, Lemos TV, para todo mundo ver o que o prefeito está fazendo na cidade de Codó. Não pode permanecer as árvores que ele manda cortar. Então, você vem acompanhando aqui na Lemos TV, para todo mundo ver no mundo todo, o que está acontecendo aqui em Codó. Alô, Davani, você aí em Nelson, no Canadá, acompanhando com a gente aqui o programa. Ao vivo. Olha, é como eu já falei, me dá uma dor no coração. Uma dor no coração. Não tinha um jeito. Os paisagistas, né? Esse pessoal que faz praça, esses técnicos, esses engenheiros, não tinha como não salvar as árvores, não. Tinha não. Aí passa o rodo, fica lá só o chão. Só o chão. E aquele pé, aquela árvore que está ali, ó, um pouco mais acima, já na subida, me parece que é um pé de ipê. Não é ipê, não. Acho que é oiti. E dá uma sombra excelente. Alguém me falou que o prefeito também vai derrubar. Eu não acredito se o pessoal de Archer, que fica bem na frente da casa do saudoso Ricardo Archer, se vão aceitar o prefeito derrubar aquele pé de árvore ali. Ele só faz o bem, não faz nada de mal. Nada, nada, nada de mal. Infelizmente, nós estamos vendo a coisa acontecer de forma arbitrária, que era para o prefeito perguntar para a população, para os moradores, fazer uma enquete, alguma coisa. Rapaz, vocês concordam que eu derrube essas árvores para melhorar aqui o canteiro da avenida Duque de Caxias? Aí sim. Mas faz tudo na tora, não pergunta nada a ninguém. E eu acho que não é assim. Nós vivemos em um país democrático e que o povo pode ter participação, sim, com relação a essas ações do Executivo do Governo Municipal de Codó. Pois é. Eu, sinceramente, meu irmão, eu fico assim, preocupado. Então, você vem acompanhando aqui na Lemos TV, para todo mundo ver no mundo todo, o que está acontecendo aqui em Codó. Alô, Davani, você aí em Nelson, no Canadá, acompanhando com a gente aqui o programa. Ao vivo. Olha, é como eu já falei, me dá uma dor no coração. Uma dor no coração. Não tinha um jeito. Os paisagistas, né? Esse pessoal que faz praça, esses técnicos, esses engenheiros, não tinha como não salvar as árvores, não. Tinha não. Aí passa o rodo, fica lá só o chão. Só o chão. E aquele pé, aquela árvore que está ali, ó, um pouco mais acima, já na subida, me parece que é um pé de ipê. Não é ipê, não. Acho que é oiti. E dá uma sombra excelente. Alguém me falou que o prefeito também vai derrubar. Eu não acredito se o pessoal de Archer, que fica bem na frente da casa do saudoso Ricardo Archer, se vão aceitar o prefeito derrubar aquele pé de árvore ali. Ele só faz o bem, não faz nada de mal. Nada, nada, nada de mal. Infelizmente, nós estamos vendo a coisa acontecer de forma arbitrária, que era para o prefeito perguntar para a população, para os moradores, fazer uma enquete, alguma coisa. Rapaz, vocês concordam que eu derrube essas árvores para melhorar aqui o canteiro da avenida Duque de Caxias? Aí sim. Mas faz tudo na tora, não pergunta nada a ninguém. E eu acho que não é assim. Nós vivemos em um país democrático e que o povo pode ter participação, sim, com relação a essas ações do Executivo do Governo Municipal de Codó. Pois é. Eu, sinceramente, meu irmão, eu fico, eu fico assim preocupado.
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0: Mas vamos ver agora. Vamos ver agora Canudos. Uma cidade que foi destruída. E até hoje a história no Brasil. Você vai acompanhar agora aqui no nosso programa Maranhão em Debate. Acompanhe.
1: Em 1897, a primeira grande fake news do Brasil republicano matou 25 mil pessoas. E a imprensa sabia que era mentira. Antônio Conselheiro não era o louco fanático que os jornais pintavam. Era advogado provisionado, escrivão de cartório, professor e comerciante. Estudou português, francês, latim e geografia. Era mais letrado que a maioria dos militares que foram destruí-lo. Em Canudos, ele construiu uma cidade no sertão da Bahia. Uma cidade com escola, hospital e sistema de distribuição de alimentos. O único lugar no Brasil onde não havia fome. Escravos libertos, índios, mendigos, todos eram bem-vindos. Em julho de 1897, o jornal carioca A Notícia publicou uma carta atribuída a Conselheiro dizendo que ele planejava atacar cidades e depor a República. A carta estava cheia de erros gramaticais, que um homem de sua formação jamais cometeria. Pesquisadores da época já apontavam que era uma farsa. O governo usou como pretexto. Mandou 4 expedições militares. A quarta tinha 12 mil soldados, canhões e fuzis modernos contra jagunços com facões e espingardas velhas. Canudos foi destruída. As casas incendiadas. Os que se renderam com bandeira branca, degolados. O cadáver de Conselheiro foi exumado, decapitado e a cabeça levada para Salvador como troféu. O jornalista Euclides da Cunha foi cobrir a guerra como correspondente do estado de São Paulo e também como militar, com uniforme e patente. Antes de partir, publicou um artigo chamando Canudos de Nossa Vendéia, comparando os sertanejos a traidores monarquistas. Ele foi para lá torcer pelo massacre. Quando viu o que o exército fez, não conseguiu esquecer. Passou 5 anos escrevendo Os Sertões e no final chamou tudo de um crime e disse denunciemo-lo. O maior livro da literatura brasileira nasceu da culpa de um homem que foi aplaudir um genocídio e voltou envergonhado. A cidade que o Brasil destruiu 2 vezes, primeiro com fogo, depois com água de uma represa, ainda emerge das profundezas do açude de Cocorobó nos anos de seca, como se recusasse a ser apagada. Isso é Brasil secreto. Se essa história te impactou, compartilha. Porque o Brasil precisa lembrar o que tentou esquecer. Link na bio.
0: 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Vamos acompanhar o que diz agora o Cardozinho. Cardozinho é um cara político, polido, foi candidato a vereador e vem trabalhando com afinco e determinação e entende, sabe tudo de política. Vamos acompanhar.
2: Gente boa. E essas pessoas, elas sempre farão parte da programação da Lemos TV para todo mundo ver. E aqui, mais uma vez, Cardozinho com a gente. Cardozinho, primeiramente eu quero lhe perguntar, você começa cedo mesmo no trabalho aqui, na luta, né?
3: É verdade. A realidade é que a gente, a partir das 6 horas da manhã, a gente já está chegando aqui na empresa para organizar, para iniciar o dia já com toda a programação do que a gente vai fazer durante o dia. E é importante a gente chegar um pouco mais cedo para que a gente já tenha todo esse cronograma do dia a dia que faz parte da empresa.
2: Eu cheguei aqui cedo, um dia desse, e o pessoal cedinho da manhã já está aqui. Você chega às 6h30, o pessoal já às 6h30 já quer fazer orçamento, para arrumar a casa, porque uma casa com vidro ela fica bem mais bonita, né? E esse orçamento que eu me refiro aqui, ele é um orçamento grátis, não é?
3: Perfeitamente. Orçamento grátis, os amigos que sempre nos procuram. A gente tem o prazer de receber na nossa empresa E um dos motivos pelo qual a gente chega cedo é porque as pessoas também trabalham, né?
2: E você acorda então, cedo também, né?
3: A gente acorda cedo justamente para isso, para que a gente possa atender nossos amigos e clientes nesse horário. Estão passando aqui, contar a empresa aberta e a gente já bate um papo, faz um orçamento e graças a Deus, ao longo dos anos, a gente vem fazendo isso no dia a dia.
2: Cardozinho, você acha que a sua empresa, a Vidraçaria Cardoso, ela conseguiu se estabelecer no mercado justamente por esse bom atendimento que você dá aos seus clientes?
3: Olha, primeiramente, eu acho que a empresa em si é você gostar do que faz. Eu sou apaixonado pelo que eu faço. E o atendimento ele é consequência do dia a dia. Né? Você ter o prazer de estar perto de pessoas, é claro que você vai atender os clientes e amigos com mais satisfação, com mais atenção, que é importante. É o que a gente faz ao longo dos anos. Eu tenho o prazer de estar na minha empresa, tenho o prazer de atender meus amigos, meus clientes. E graças a Deus, é o que a gente gosta de fazer. E a gente só ora a Deus para que a gente possa continuar no dia a dia mantendo isso, tendo essa satisfação, o prazer de estar perto dos amigos.
2: Esse prazer seu, ele não ficou só na empresa, né? Não ficou só no trabalho. Você também se envolveu com a política partidária, né? E aí você tem esse prazer, né, de conversar com o eleitor, com o codoense, com as pessoas que querem a melhoria da cidade, do estado. E aí ficou fácil, né? Você já tem esse contato, é um homem prestativo. Então ficou fácil de você manter esse relacionamento com a população de Codó.
3: Perfeitamente. Até porque a política, se você parar para analisar, a política ela foi feita para atender as pessoas. E quando a gente se envolve na política, primeira coisa, você tem que gostar de pessoas. Né? É o que eu gosto de fazer. Gosto de pessoas, gosto de estar perto das pessoas. Então, pelo fato de já gostar das pessoas, de estar ali no dia a dia, já fui me encaminhando para a política. E isso é um prazer da gente estar no dia a dia, estar conversando, estar levando informações. Isso é muito importante. Eu sempre falo, Lemos, que a população, no geral, é muito importante, sempre fiz isso, que acompanhe mais a política, né? Que acompanhe mais os políticos, né? Para que, quando chega no momento de votar, tenha um pouco de conhecimento em quem vai votar, para aquele candidato, o que aquele candidato tem a oferecer para a população. Sempre eu gosto de frisar isso, porque eu acho que isso é muito importante.
2: Cardozinho, você acha que muitas vezes o eleitor só se aproxima a si mesmo do candidato só quando está assim, na véspera da eleição, né? Está chegando perto. Durante o ano ele não se aproxima, ele não vê como é que está o vereador dele, como é o trabalho do prefeito. Ele fica lá. Agora, quando está se aproximando, aí ele se manifesta. Você acha que a coisa ela deve ser contínua, né?
3: Perfeitamente. Infelizmente, é uma realidade, né? Pós-eleição, pode se estar na fase de eleição. Agora, a gente está num período eleitoral que vai aqui no mês de outubro, as eleições finalizam no mês de outubro. Esse período é um período que a população, muitos que gostam, se aproxima mais. Infelizmente, que é só nesse período. A gente torce, a gente acredita que, quem sabe, lá na frente, possa vir mudar, né? Que a população possa acompanhar mais o seu candidato, possa acompanhar mais os políticos. Né? Isso é importante, não só para o político, mas para a população em geral.
2: E Carlosinho, agora falando dessa eleição que nós já estamos metidos, eu também gosto de política, eu gosto de pessoas, eu gosto de gente. E aí, assim, como é que você analisa, vamos falar aqui do pré-candidato a federal, o doutor José Francisco, se espalha aí na cidade que ele não pode ser candidato, inclusive o Cobra gravou um áudio, espalhou aí nas redes sociais, e ele não pode ser candidato, ele é mais um Lina Figueiredo, ele é mais um Francisco Nagy, que não vão poder ser candidato. Como é que você analisa, você que está assim, um pouco mais próximo do ex-prefeito Dr. José Francisco? Ele vai sair candidato mesmo, federal? Dá para ele sair, pelo que você tem ouvido falar?
3: Olha, quero aqui tranquilizar a toda a população de Codó e dizer a todos que estão nos assistindo, Dr. José Francisco é ser candidato deputado federal, não tem nada que impede a sua candidatura, não tem nada que impede a sua candidatura. Agora, é claro, quando chega esse período da política, os adversários que não têm o carinho que o doutor Zé Francisco tem, é óbvio que eles vão jogar na mídia, vão estar falando que ele não é candidato, até porque o doutor Zé Francisco, nas últimas pesquisas que foi feita agora, ele aparece sempre com a intenção de voto de 42% a 45% do nosso povo de Codó. Isso é fato, que aqueles que fazem a política contra o grupo do doutor Zé Francisco, eles vão falar mal, é natural. Mas o povo de Codó sabe que e é um povo que gosta do doutor Zé Francisco, não tenho nenhuma dúvida que em outubro será uma eleição vitoriosa para o doutor Zé Francisco e para todo o grupo.
4: Como é que se analisa hoje a administração do atual prefeito Francisco Carlos de Oliveira? De 1 a 10, qual a nota que você daria para ele?
3: Olha, de 1 a 10, eu acho que um 2,5 tá bom.
4: 2,5, muito bem. Então, já dispensa comentários, você termina dizendo que o atual prefeito não está bonito, não é? Não está bem na foto.
3: Né? Olha, veja bem, a administração está aí para todo que mora em Codó, está vendo o que está acontecendo na nossa cidade. Então, assim, cada um faz sua avaliação do atual momento e essa é a minha opinião. Então, faz parte, né? É um direito, né, que a gente tem de opinar. Então, eu não acredito que seja isso.
4: E o Cardozinho, como é que é? Essa eleição agora é para governador, é para senador, presidente da República, deputado estadual, federal. E aí, o Cardozinho aí em 2028, como é que está o Cardozinho?
3: Olha, claro, se for da vontade de Deus, a gente já vem trabalhando para 2028, a gente vim sair candidato novamente para vereador. E aí a gente já vem fazendo esse trabalho de bastidores, né? Levando o nome para nossos amigos que nos procuram e sempre conversando e falando, olha, agora o momento agora é para federal, estadual, governo e presidente. E 2028 a gente vem sim, se for da vontade de Deus, e a gente vem candidato para vereador.
4: Tá bom então. Então eu fiquei aqui surpreso, foi desse 0 a 10. Você deu 2,5 para o prefeito. Para o prefeito, tá legal, não. Tá certo, Carlos. Eu te agradeço pela entrevista. Muito obrigado. Vamos voltar outras vezes para a gente conversar com você, para você dizer como é que está a nossa Codó, para você falar do nosso estado. Brevemente eu vou estar aqui novamente batendo a sua porta. Você deixa eu bater a sua porta de novo?
3: Tá mais óbvio.
4: Conversar novamente?
3: Claro, estamos aqui à sua disposição. Sempre que ele aparecer, estamos aqui a partir das 6 horas da manhã, sempre conversando com os amigos. E você é nosso amigo e convidado sempre.
4: Tá bom então. Pessoal, obrigado aí. Você acompanha a gente aqui na Lemos TV para todo mundo ver. Cadãozinho, faz assim pro povão aí, ó.
3: Abraço, até a próxima.
4: Beleza.
0: Alô você, um abração para você também que está acompanhando aqui o Maranhão em Debate. Brevemente nós vamos entrevistar você, aguarde, porque quem está falando isso, sabe quem é? 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Mas, meus amigos, agora é hora da polícia. Agora é hora do submundo do crime aqui no programa Maranhão em Debate.

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0: Nós começamos aqui com o olho de gato, que foi preso em Codó, suspeito de usar Lava Jato para vender drogas. Ô, rapaz, por que que ele não ficou só com o Lava Jato, lavando a moto, o carro, a bicicleta e faturando uma grana legal, lícita, sem nenhum problema, né? Sem nenhum problema. Tá aí, uma operação policial militar resultou na prisão de um homem e na apreensão de drogas, dinheiro, um aparelho celular e um estabelecimento comercial que funcionava de fachada para o crime. Então, na realidade, ele não era alguém que tinha um lava-jato. O lava-jato era só a ponte para que os usuários chegassem lá e fizessem a mamparra, né? Que estavam levando a moto para lavar, às vezes nem lavava, chegava lá, botava a moto ali, dava um tempo, entrava, pegava o entorpecente e voltava, ele nem lavava a moto, né? Pois é, e aí a polícia, sabendo disso, foi lá e não deu outra. Prendeu em flagrante, tá aí. É melhor fazer a coisa certa, né? Olha, de acordo com a polícia, o suspeito, conhecido como Olho de Gato, já possui antecedentes criminais e histórico de violência na região. Aí foi preso e agora vai beber na canequinha do Carlos Brandão, que está quase saindo do governo, não é não? Você está acompanhando tudo aqui no Polícia Policial. Mas, meu amigo, olha, chefe do bonde dos 40 é encontrado morto na penitenciária de Pedrinhas. Fábio Coelho dos Santos, conhecido como Fabinho Matador, foi encontrado morto na última sexta-feira, 17, dentro da penitenciária regional de São Luís, a conhecida, famosa penitenciária de Pedrinhas. O detento tinha 40 anos e era apontado pelas forças de segurança como uma das lideranças da facção criminosa Bonde dos 40. A morte foi confirmada pela Secretaria de Estado da Administração Penitenciária, a SEAP. Tá aí. É. Como é que é? Tinha 40 anos. Não, esse aqui morreu. Não é que foi tarde. Mas viveu muito ainda, porque, no geral, quem se envolve com essa delinquência, meu irmão, aí termina morrendo cedo. Esse aqui morreu com 40 anos, aí, mataram ele lá dentro da penitenciária de Pedrinhas. Mas, meus amigos, aqui é polícia, porque foi no HGM, o bloco que o Gildo Brito foi lá e fez uma matéria sobre um homem que deu entrada no hospital HGM e chamou a atenção das autoridades. Porque ninguém sabe se o problema foi ele que contraiu a doença ou se não foi ele, se é preciso investigação da polícia militar, civil. Aliás, a militar não investiga, ela é uma polícia ostensiva, não é? Mas da polícia civil, certo é que o homem deu entrada no hospital HGM de Codó com o órgão genital ereto demais. E aí foi um corre-corre. Todos os médicos querendo resolver o problema e parece que não resolveram, não. Vamos acompanhar. Será se é caso de polícia? Eu acho que não.
1: Aqui em frente ao pronto-socorro aqui do Hospital Geral Municipal aqui da cidade de Codó. Olha, um homem veio da zona rural, né, às pressas, e aí ele foi atendido aqui no Hospital Geral Municipal. Ele mora na zona rural aqui da cidade de Codó. E ele veio, deu entrada aqui no Hospital Geral Municipal. Qual foi o problema? Ele estava ereto. É isso mesmo. Ele não se sabe se ele ingeriu algum comprimido de ereção peniana. Só se sabe que ele deu entrada aqui no Hospital Geral Municipal por volta aí das 5 horas da tarde, né? E vai ser transferido para a cidade de São Luís. Os médicos não conseguiram aí baixar o negócio. É isso mesmo. Ele veio aqui com suas partes íntimas, né? O seu pênis ereto. E agora ele vai ser transferido para São Luís. Os médicos não conseguiram aí, né, fazer com que, né, o seu pênis aí baixasse. Aí Tem suspeita dele ter ingerido aí alguns comprimidos de ereção peniana, né? E aí ele fez esse procedimento e aí ficou aí duro demais e ele deu entrada aqui no Hospital Geral Municipal. Não conseguiu baixar, ele suado, passando mal. Os médicos tentaram fazer a manobra aqui, mas não deu certo. E ele vai ser transferido daqui a pouquinho para cidade de São Luís do Maranhão, né? Tá indo aí, né? Usar de remédio demais, às vezes faz mal. GB na informação.
0: Então, meus amigos, tá aí o caso meio que inusitado. O homem talvez não estava tendo ereção, recorreu a algum tipo de remédio e aí deu esse problemão. Foi para São Luís do Maranhão com o negócio para cima, né? Diretamente para a capital maranhense, para ver se na capital resolve, porque aqui em Codó não resolveu. Mas olha, tem homem brigando com outro quase homem, porrada demais, pancada demais, acompanhe aqui no Polícia Policial, acompanhe. Aí, ó. Aí o quase homem aí, ó, partiu pra cima, vai vencer no primeiro round. Aí, ó, aí, ó, aí é jabs de direita, não é de esquerda não. Aí, ó, o quase homem batendo no homem, aí, ó. Aí, ó, aí, ó, agora o quase homem parece que levou a pior. Agora o homem partiu pra cima, é nocaute aí, ó. É jab de esquerda, batendo demais, pancada. Aí, ó. Aí, ó, pancada demais, briga. No meio da rua e ninguém separa, rapaz. Não chega a polícia, não chega um deixa disso pra acabar com a briga. E com essa, nós vamos se despedindo aqui do Bloco das Polícias. A gente volta amanhã com mais informações do meio policial aqui no programa Maranhão em Debate. Mas, meus amigos, enquanto o mundo está numa tremenda de uma violência, é guerra na Ucrânia com a Rússia e do Irã com os Estados Unidos. Nós temos gente passando fome, necessidade lá em Moçambique. E eles estão apelando, crianças estão morrendo de fome. Dinheiro que é gastado para a fabricação de armamentos deveria ser convertido em alimentos para as nações que passam fome, principalmente as crianças. Mas eles não querem, não. O que eles querem é só brigar. É briga, é guerra. Vamos acompanhar a situação das nossas crianças lá em Moçambique, na África. Acompanhe. Falam português.
2: Muito obrigado. Meu querido irmão Cláudio Melo, que é duas panelas que nós conseguimos cozinhar para fazer as crianças,
3: né? Aqui falta o nosso suco aqui, meu querido irmão. Aqui falta aqui o nosso suco aqui. Conseguimos duas panelas de arroz.
0: Produção, põe aí o Pix. Dá pra gente congelar aí o Pix? O Pix que você possa enviar qualquer valor, R$10, R$20... tá aí o Pix, olha, as crianças estão morrendo de fome, morrendo de desnutrição lá em Moçambique, na cidade Beira, na capital Maputo, né? Então tá essa situação. E nós aqui do Brasil, o projeto Codó Solidário vem ajudando não de forma grandiosa, mas de forma pequenininha, mas está enviando alguma coisa para essas crianças que passam até 3 dias sem comer nada, porque não tem. E você aí bebendo cerveja, gastando dinheiro na putaria, tira um pouquinho aí, rapaz, manda para essas crianças. Aí o Pix, aí você envia e depois envia para nós o comprovante, para a gente enviar para eles. O nosso zap é o 99981 07 21 27. Envia pra gente. Meus amigos, acabou o tempo, né? Acabou? Ou ainda tem tempo ainda? Tem mais não, né? Ah, ainda tem. Tudo bem. Então temos ainda 3 minutos. Hein? Acabou? Ah, a produção tá dizendo que acabou. Eu ainda tinha uma matéria aqui pra mostrar para você, mas vai ficar para amanhã, tá bom? Aqui na Lemos TV, para todo mundo ver no mundo todo. 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Um abração, a gente volta amanhã com mais uma edição do seu programa aqui no YouTube. Compartilhe, dê o seu joinha e também se inscreva no nosso canal. Um abraço, até amanhã.

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0: 7:58.
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Previsão do tempo para terça-feira, 21 de julho de 2026. Região Centro-Oeste. Em Cuiabá, Mato Grosso, o dia vai ser de céu nublado. Os termômetros registram mínima de 24 e máxima de 36 graus. A umidade relativa do ar gira em torno de 70 a 20%. Em Lagoa Santa, em Goiás, a previsão para o aniversário da cidade aponta para céu claro. A temperatura mínima é de 17 e a máxima 32 graus. A umidade relativa do ar é de 70 a 30%. Região Nordeste. São Luís, no Maranhão, vai ter uma terça-feira de céu encoberto com chuvisco. A temperatura marca mínima de 26 e a máxima de 32 graus. A umidade relativa do ar vai de 80% a 60% e a máxima de 32 graus. A umidade relativa do ar vai de

0: A temperatura mínima é de 25 e a máxima 34 graus. A umidade do ar é de 90 a 30%. Nova Mamoré, em Rondônia, celebra mais um ano de fundação com céu nublado. A temperatura mínima é de 24 e a máxima 36 graus. A umidade relativa do ar é de 90 a 30%. Região Sudeste. Em Belo Horizonte, capital mineira, a previsão é de céu com muitas nuvens nesta terça-feira. Os termômetros registram mínima de 11 e máxima de 25 graus. A umidade relativa do ar vai de 100 a 30%. Boa Esperança do Sul, em São Paulo. Sopra velinhas diante de um céu claro sem previsão de chuva. A temperatura mínima é de 15 e a máxima de 30 graus. A umidade relativa do ar é de 75 a 25%. Região Sul. Em Curitiba, Paraná, terça-feira, vai ser de céu encoberto. Os termômetros registram mínima de 16 e máxima de 26 graus. A umidade relativa do ar oscila entre 60 e 30%. Florianópolis, Santa Catarina, tem previsão de céu encoberto durante todo o dia. Os termômetros registram mínima de 19 e máxima de 27 graus. A umidade relativa do ar fica entre 90 e 40%. Você ouviu a previsão do tempo para esta terça-feira, 21 de julho de 2026. Com informações do IBGE Cidades e do Instituto Nacional de Meteorologia INMET.
1: Teve início na última sexta-feira as duas semanas de recesso parlamentar de meio de ano. Até o dia 31 de julho, deputados e senadores devem concentrar os esforços para negociar coligações e alianças para a eleição que se aproxima. Para permitir a liberação dos políticos e evitar a paralisação do Legislativo Federal, as presidências do Senado e da Câmara dos Deputados decidiram tornar mais produtivos os dias trabalhados. Davi Alcolumbre e Hugo Mota anunciaram um acordo para realizar duas semanas de esforço concentrado nos dias 10 a 14 de agosto e 31 de agosto a 3 de setembro. Rompido com o governo federal desde a rejeição da indicação de Jorge Messias ao Supremo Tribunal Federal, Alcolumbre se mostra relutante em colocar para votação matérias de interesse do Palácio do Planalto. Pelo contrário, o presidente do Senado garantiu a aprovação de diversas matérias que elevam os gastos públicos, as chamadas pautas-bombas, como a renegociação de dívidas rurais e a aposentadoria especial para agentes comunitários de saúde. Há, no entanto, a possibilidade de um encontro com o presidente Lula durante o recesso na tentativa de reaproximação. O principal objetivo da campanha do petista é aprovar a PEC que acaba com a escala de trabalho 6x1 e diminui a jornada semanal para 40 horas sem redução salarial. Independentemente de votação ou não no Senado, o tema será usado na propaganda política. Mas a aprovação traria mais força ao discurso. Em segundo plano, na ótica da bancada governista, aparece a PEC da Segurança Pública. O texto que cria o Sistema Único de Segurança Pública e amplia a integração entre corporações federais, estaduais e municipais para o enfrentamento do crime organizado ainda não teve sequer um relator escolhido. Opositores afirmam que a proposta diminui as competências dos estados no combate à criminalidade. Entre as prioridades da presidência da Casa Alta estão duas matérias: a PEC que concede autonomia financeira e gerencial ao Banco Central e projetos que regulamentam a exploração de minerais críticos e terras raras em território nacional. Após firmar aliança para apoiar o pai de Hugo Mota na disputa para o Senado pela Paraíba, a base governista teve mais vitórias nos últimos meses na Câmara dos Deputados. Além da aprovação de matérias significativas, como a PEC do fim da escala 6x1, o presidente da Casa Baixa atuou a favor dos interesses do governo em diversos projetos, como a diminuição da abrangência nas renegociações das dívidas rurais, chegando a travar outros, a exemplo da PEC que diminui a maioridade penal para 16 anos. Para o segundo semestre, ficaram poucas prioridades para todos os espectros políticos. O governo e a bancada feminina defendem um projeto de lei que inclui a misoginia entre os crimes de preconceito previstos na Lei do Racismo. O setor empresarial está de olho na atualização dos limites de faturamento anual de microempreendedores individuais e pode ser votada com extensão para as demais faixas de enquadramento do Simples Nacional. Já o PL dos Combustíveis, que autoriza a União a

0: utilizar as receitas extraordinárias com as altas do petróleo no mercado internacional para arcar com renúncias fiscais no valor de combustíveis no Brasil, deve ser um dos primeiros a ir à votação durante as semanas de trabalho reforçado.
1: Comunidades quilombolas da Paraíba se reúnem a partir desta terça-feira no município Dona Inês para celebrar suas heranças culturais e ancestrais, além de realizar ações de fortalecimento do turismo e da economia local ligadas às suas identidades e saberes. O Quilombo Cruz da Menina, localizado na zona rural de Dona Inês e certificado como remanescente quilombola pela Fundação Cultural Palmares em março de 2008, será palco até o próximo dia 25 de julho do 6º Festival de Cultura Quilombola. A programação destaca a atuação dos moradores de cerca de 10 comunidades quilombolas paraibanas em setores como arte, moda, esporte, cultura e economia. Além dos anfitriões, participam do festival representantes de quilombos localizados em outras cidades, entre elas a Lagoa Grande, Areia, Catolé do Rocha, Conde, Ingá e Pombal. No primeiro dia de programação, a Cozinha do Quilombo realiza oficinas voltadas para receitas, técnicas e modos de fazer que foram preservados nas comunidades, como a produção de linguiça caseira e carne de sol. Em outra frente, ao longo da semana, acontecerão as oficinas de trança nagô, capoeira, pife, artesanato e cerâmica. Destaque também para a programação do sábado, quando haverá forró pé de serra, desfile de moda quilombola, um painel com arranjos produtivos dos quilombos, além de apresentações de grupos de diferentes comunidades quilombolas da Paraíba, que apresentarão manifestações como coco, ciranda, lapinha, dança e capoeira. No último dia do festival, acontece a entrega da comenda ancestral Céu do Talhado para as 5 lideranças quilombolas femininas. A honraria homenageia a memória de Dona Maria do Céu Ferreira da Silva, a Céu das Louceiras, do quilombo Serra do Talhado, e reconhece essas mulheres por seu empenho no fortalecimento da cultura, da memória, dos saberes tradicionais e da resistência do povo do quilombo paraibano. Os eventos vão acontecer na Escola Municipal Educador Paulo Freire e no ginásio da Associação dos Remanescentes do Quilombo Cruz da Menina. Os dias e horários estão disponíveis nas redes sociais da Prefeitura de Dona Inês. O festival será encerrado com um cortejo guiado pelo Grupo Pífano Pôr do Sol até o Mirante Cruz da Menina a partir das 5 da tarde. O Museu de Arte Moderna da Bahia, que fica em Salvador, abriu esta semana a exposição de designer contemporâneo Pure Gold Upcycled Upgraded. Em tradução livre, ouro puro, reciclado, aprimorado, que está aberta ao público de terça a domingo, das 10 da manhã às 6 da tarde. A mostra já passou por cidades da Europa, Ásia e América do Sul, entre elas Curitiba, e agora chega à capital baiana com uma proposta que une arte e sustentabilidade. A exposição traz uma coleção de 76 obras de 53 designers internacionais que refletem sobre a relação entre a humanidade e a natureza, dialogando com questões como sustentabilidade, consumo consciente e inovação. Para isso, o ponto de partida dos artistas foi o reaproveitamento de materiais como resíduos industriais, materiais descartados e itens de baixo custo para a produção das obras expostas. O descartável, através de processos criativos, é transformado em móveis, peças de designer, reinterpretado em seu conceito, abordado como arte. Já entre os dias 21 e 24 de julho, será oferecido o workshop Como Transformar Lixo em Ouro, onde serão compartilhados métodos e processos de upcycling entre profissionais criativos e iniciantes, designers, artesãos, produtores, fabricantes, artistas, estudantes, tendo à frente duas designers alemãs. A exposição ficará aberta ao público no Museu de Arte Moderna da Bahia até o dia 30 de agosto.
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1: Estamos de volta com o Jornal Conexão Notícias. Agora tem as informações do esporte.
2: O presidente da Conmebol, Alejandro Domínguez, voltou a defender que a Copa do Mundo de 2030 seja disputada com 64 seleções como forma de celebrar o centenário da competição. A proposta prevê uma edição especial, já que o torneio terá jogos inaugurais no Uruguai, Argentina e Paraguai em homenagem à primeira Copa da história, enquanto Espanha, Portugal e Marrocos serão as sedes principais. A FIFA confirmou que a ideia será analisada, mas ressaltou que ainda não há qualquer decisão sobre a ampliação do número de participantes. A entidade explicou que a proposta surgiu durante uma reunião do Conselho e que tem a obrigação de avaliar sugestões apresentadas por seus membros. Assim, apesar do apoio da Conmebol, a realização da Copa de 2030 com 64 seleções ainda depende de uma definição oficial da FIFA.
3: A Espanha foi recebida por uma multidão em Madrid na celebração do título da Copa do Mundo de 2026. Após desembarcarem no país, jogadores e comissão técnica percorreram as principais ruas da capital em um ônibus aberto, exibindo a taça conquistada na vitória por 1 a 0 sobre a Argentina na final. Milhares de torcedores acompanharam o desfile e fizeram uma grande festa para homenagear os novos campeões mundiais. A comemoração terminou na tradicional Praça de Cibeles, palco das grandes conquistas do esporte espanhol, onde os jogadores agradeceram o apoio da torcida e comemoraram o bicampeonato mundial. O evento contou com muita música, festa e celebração, marcando a recepção oficial da seleção após a conquista histórica da Copa do Mundo.
4: Lionel Messi se manifestou pela primeira vez após a derrota da Argentina para a Espanha na final da Copa do Mundo de 2026. Em uma carta publicada nas redes sociais, o camisa 10 lamentou o vice-campeonato, afirmou que a dor pela derrota é enorme e agradeceu o apoio incondicional dos torcedores argentinos durante toda a campanha. O craque também destacou o empenho da equipe e disse ter orgulho do grupo por alcançar a segunda final consecutiva de Mundial. Na mensagem, Messi ressaltou que, apesar da tristeza, a seleção deixa o torneio de cabeça erguida pelo que construiu nos últimos anos. O atacante ainda parabenizou a Espanha pela conquista e reforçou que o carinho da torcida continuará sendo uma das maiores motivações de sua carreira. A carta aumentou as especulações de que a decisão pode ter sido sua última partida em uma Copa do Mundo, embora o jogador não tenha confirmado a aposentadoria da seleção.
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5: Depois de 16 anos, eles voltaram ao topo do mundo. A Fúria, a Espanha, é mais uma vez a campeã da Copa do Mundo. A vitória veio em cima dos até então donos da taça, os argentinos. Jogo duro, de placar magro, 1 a 0 na prorrogação. Mas o suficiente para que a Espanha se tornasse bicampeã do mundo em 2026, depois de ganhar seu primeiro título em 2010. Entre as estrelas da seleção espanhola está o atacante Lamine Yamal, de apenas 19 anos, o mais jovem campeão mundial desde Ronaldo, que tinha 17 anos no Tetra do Brasil em 1994. O líder do ranking também é do Brasil, Pelé, que em 58, quando campeão na Suécia, tinha 17 anos e 249 dias. A Espanha ainda atingiu outros dois marcos históricos com a conquista deste domingo. Além de atual campeã da Eurocopa e das Olimpíadas, também é atual dona do título da Copa do Mundo de Futebol Feminino, realizada em 2023. A próxima edição do torneio feminino acontece no ano que vem, no Brasil. A Fúria se tornou ainda a seleção com mais jogos de invencibilidade na história. Com a vitória sobre a Argentina, são agora 38 partidas sem derrotas, marca que supera a sequência vitoriosa da Itália entre 2018 e 2021. Já do lado argentino, frustração pelo adiamento do sonho do Tetra e pela despedida amarga do craque Lionel Messi das Copas. Aos 39 anos, em seu sexto Mundial, o camisa 10 se despede com o título de 2022, dois vices campeonatos em 14 e 26 e o posto de segundo maior artilheiro da história do evento com 21 gols. Ele foi superado por Kylian Mbappé, que chegou aos 22 acertos no sábado, na derrota da França contra a Inglaterra. Na comparação com a disputa do terceiro lugar, aliás, o jogo ficou devendo. A Espanha dominou a partida, mas os dois times jogaram bem menos do que o esperado. A situação dos hermanos era ainda pior, com um jogador a menos depois da expulsão de Enzo Fernandes. Quando Ferran Torres marcou no segundo tempo da prorrogação, a Espanha tinha 20 chutes ao gol contra apenas um da Argentina. E a defesa da Espanha, que levou apenas um gol nos 8 jogos que disputou na Copa do Mundo de 2026, saiu invicta mais uma vez para garantir a taça.
6: Destino conhecido de muitos, mas ainda de natureza intocada. O distrito de Alter do Chão fica a 38 quilômetros de Santarém, no Pará. Banhado pelas águas transparentes do rio Tapajós, Alter ganha várias cores e cenários durante o ano. A subida e baixada do rio faz surgir praias de areia branca que atraem turistas de todas as partes do Brasil e do mundo. É aqui que o pequeno negócio de Dorison Lobato Borari se estruturou. Hoje a pousada dele é a mais antiga do lugar, como ele explica.
7: Em 97 fechamos uma parte do restaurante, eu estava na faculdade. E aí estava difícil de conciliar o trabalho de restaurante e comércio, que era, precisava mais estar presente. Aí a gente resolveu migrar para a parte de hotelaria e foi aumentando, né?
6: Dorison divide o negócio com a esposa Maria da Conceição Munduruku. Ela conta que a pousada foi criada como um refúgio para quem buscasse um lugar mais econômico onde se hospedar.
8: Fazer uma pousada que desse conforto para quem passasse o dia na praia à noite, ter um quartinho aconchegante, não colocasse um preço muito alto, mas que desse para a gente se manter e dar oportunidade para quem quer vir ao Alter do Chão.
6: O negócio de Dorison e Maria da Conceição valoriza as tradições e a cultura local, e ainda gera renda e empregos. É um exemplo de bioeconomia na Amazônia, como explica a professora da Universidade Federal do Oeste do Pará, Patrícia Chaves de Oliveira.
9: A bioeconomia, ela é uma economia baseada na biodiversidade. Essa biodiversidade pode ser de plantas, de animais. Uma economia que é baseada em recursos que são explorados em suas florestas, a gente considera isso uma bioeconomia. O ambiente vai determinar a bioeconomia, mas, em última análise, a bioeconomia nada mais é do que uma economia centrada na exploração sustentável desta biodiversidade.
6: Se conectar com a natureza e a cultura local, um turismo de experiência, de base comunitária. Quem chega até esta região do Pará quer conhecer um pouco mais das tradições das comunidades que aqui vivem. E um dos principais locais a serem visitados é a Floresta Nacional do Tapajós. A Flona do Tapajós é uma unidade de conservação que foi criada em 1974 e tem mais de 520 mil hectares. Mais de 1000 famílias residem dentro da área. A maior parte delas vive do turismo, como é o caso de Elton John Vasconcelos, dono da Casa do Elton.
10: A Casa do Elton, ela vem de uma necessidade de empreender dentro da reserva. Eu trabalhava em um projeto, esse projeto tinha duração de 10 anos. Eu saí desse projeto e a gente começou a construir casinha, a gente passava final de semana com a família. E as pessoas passavam aqui para conhecer a Flona e paravam aí na nossa casinha e perguntavam, tem comida, tem comida? E aí eu falei pro meu pai, ó, meu pai, o dinheiro passa aí na frente de casa, bora pegar um pouco. E a gente colocou aí uma plaquinha de pano, escreveu restaurante. Primeiro dia chegou 2 pessoas, o segundo dia chegou 20 pessoas. E aí nós não tinha prato nem colher. A gente saiu correndo atrás do vizinho arrumando prato e talheres para servir o pessoal. E o Casa do Elton começou a crescer.
6: Agora Elton está expandindo os negócios. São trilhas, chalés, passeios de barco.
10: A partir que eu comecei as capacitações do Sebrae, eu comecei a entender que a gente poderia trabalhar a economia da comunidade em geral. Além de vender uma experiência hoje na culinária, a gente vende experiência com os passeios. Oficina de plantas medicinais, oficina de biojoias, oficina de carimbó. Pesca esportiva, a famosa piracaia nossa, coisa que a gente desenvolve na comunidade e a gente trabalhamos junto com a comunidade. Um dos pontos fortes é a nossa trilha, né? Nós temos pernoite na floresta, para observações de cogumelo, luminosos, então tem bastante alternativa que a comunidade toda ganha. Eu não consigo fazer sozinho, mas toda a nossa comunidade junta a gente consegue fazer o melhor para o nosso visitante ter uma experiência única.
6: Comunidade que se une para se defender do turismo predatório de grandes empreendimentos e provar que é possível uma outra forma de exploração dos atrativos da Amazônia, como faz Dorison.
7: Os povos aqui funcionam como guardião justamente dessa riqueza que a gente tem. Nós tivemos essa luta lá pela preservação do Tapajós, a luta também aqui dentro do território pela preservação da floresta.
6: E ao preservar a floresta, ela te dá em troca, como afirma Elton.
10: Essa experiência de ficar, ver o cotidiano, ver como a pessoa vive. Aqui a gente tem uma conexão muito forte com a floresta, né? A floresta nos dá, a gente respeita ela e assim vai.
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1: Conexão Notícias fica por aqui. Voltaremos na próxima edição.
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1: 8:24.
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0: Previsão do tempo para terça-feira, 21 de julho de 2026. Região Centro-Oeste. Em Cuiabá, Mato Grosso, o dia vai ser de céu nublado. Os termômetros registram mínima de 24 e máxima de 36 graus. A umidade relativa do ar gira em torno de 70 a 20%. Em Lagoa Santa, em Goiás, a previsão para o aniversário da cidade aponta para céu claro. A temperatura mínima é de 17 e a máxima 32 graus. A umidade relativa do ar é de 70 a 30%. Região Nordeste. São Luís, no Maranhão, vai ter uma terça-feira de céu encoberto com chuvisco. A temperatura marca mínima de 26 e a máxima de 32 graus. A umidade relativa do ar vai de 80% a 60%. Pombal, na Paraíba, comemora aniversário nesta terça-feira, sob céu encoberto. A temperatura mínima é de 20 e a máxima de 34 graus. A umidade do ar varia de 80 a 30%. Região Norte. Em Manaus, Amazonas, a terça-feira vai ser de céu encoberto. A temperatura mínima é de 25 e a máxima 34 graus. A umidade do ar é de 90 a 30%. Nova Mamoré, em Rondônia, celebra mais um ano de fundação com céu nublado. A temperatura mínima é de 24 e a máxima 36 graus. A umidade relativa do ar é de 90 a 30%. Região Sudeste. Em Belo Horizonte, capital mineira, a previsão é de céu com muitas nuvens nesta terça-feira. Os termômetros registram mínima de 11 e máxima de 25 graus. A umidade relativa do ar vai de 100 a 30%. Boa Esperança do Sul, em São Paulo. Sopra velhinhas diante de um céu claro sem previsão de chuva. A temperatura mínima é de 15 e a máxima de 30 graus. A umidade relativa do ar é de 75 a 25%. Região Sul. Em Curitiba, Paraná, terça-feira, vai ser de céu encoberto. Os termômetros registram mínima de 16 e máxima de 26 graus. A umidade relativa do ar oscila entre 60 e 30%. Florianópolis, Santa Catarina, tem previsão de céu encoberto durante
1: 8 horas e 29 minutos.

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0: As notícias do esporte em destaque para você. Sejam bem-vindos.
2: Sejam bem-vindos. Olá para você. Sejam muito bem-vindos ao Central do Esporte. Aqui o esporte é do começo ao fim. Notícias do seu time do coração, contratações e muito mais a partir de agora. Vem comigo.
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3: O goleiro Matheus Cunha foi apresentado oficialmente pelo Internacional e afirmou que encara a chegada ao clube como uma oportunidade de recomeço. Após perder espaço no Cruzeiro e receber críticas durante sua passagem por Belo Horizonte, o jogador disse que prefere deixar o passado para trás e focar no novo desafio, destacando que quer recuperar a confiança e ajudar o Colorado a conquistar grandes resultados. Durante a apresentação, Matheus também comentou que pretende fazer milagres com a camisa do Inter, mostrando confiança para aproveitar as oportunidades que surgirem. O goleiro chega por empréstimo até junho de 2027, com opção de compra, e disputará a posição com Rochette e Antony, reforçando o elenco colorado para a sequência da temporada.
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3: A Justiça do Rio de Janeiro autorizou o Vasco a receber um empréstimo de R$40 milhões da Almirante SA, empresa do empresário Marcos Lamacchia, que negocia a compra da SAF do clube. O financiamento, na modalidade DIP, voltada para empresas em recuperação judicial, será liberado em parcela única e sem cobrança de juros remuneratórios, garantindo um reforço imediato no caixa cruzmaltino. Segundo o clube, os recursos serão utilizados para manter as operações, cumprir compromissos da recuperação judicial e dar fôlego ao fluxo de caixa. Caso Lamacchia conclua a aquisição da SAF, os R$40 milhões serão descontados do aporte total previsto no acordo de investimento, estimado em mais de R$3 bilhões.
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3: O Aston Villa anunciou oficialmente a contratação do volante João Gomes, revelado pelo Flamengo, após 2 temporadas e meia defendendo o Wolverhampton. O brasileiro assinou contrato por 5 temporadas e chega ao clube comandado por Unai Emery em uma negociação de £38 milhões, cerca de R$260 milhões. Aos 25 anos, João Gomes deixa o Wolverhampton depois de disputar 130 partidas e marcar 8 gols, consolidando-se como um dos principais brasileiros da Premier League. O Aston Villa aposta na chegada do volante para reforçar o meio-campo na disputa das competições da próxima temporada e ampliar a qualidade do elenco.
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3: O Corinthians definiu como prioridade quitar os atrasados com o elenco até o fim de julho para amenizar a crise financeira e recuperar a confiança dos jogadores. O clube ainda deve os direitos de imagem referentes ao mês de maio e a diretoria trabalha para regularizar também os pagamentos de junho, usando receitas previstas nas próximas semanas para colocar as obrigações em dia. Além disso, o Timão traçou um plano para derrubar os atuais transfer bans impostos pela FIFA por dívidas com outros clubes. A estratégia é utilizar parte dos recursos que entrarão no caixa para negociar os débitos e voltar a ter condições de registrar reforços na próxima janela de transferências, sem comprometer ainda mais a situação financeira do clube.
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3: O Botafogo anunciou oficialmente a contratação do goleiro Gabriel Batista, revelado pelo Flamengo e que defendia o Santa Clara, de Portugal. Aos 28 anos, o jogador assinou contrato válido até o fim de 2029 e chega para reforçar o elenco alvinegro após 4 temporadas no futebol português, onde disputou 138 partidas pela equipe portuguesa. Gabriel Batista chega para disputar posição com Raul, Léo Link e o também recém-contratado Warleson. O goleiro é mais um reforço da reformulação promovida pelo Botafogo nesta janela de transferências, que também confirmou as chegadas do lateral esquerdo Paulinho e de Warleson no mesmo dia.
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3: o Cruzeiro encaminhou uma proposta oficial ao Sport para contratar o volante Zé Lucas, e está otimista quanto ao desfecho da negociação. A oferta prevê a compra de 80% dos direitos econômicos do jogador por cerca de 3,5 milhões de euros, aproximadamente 20,4 milhões de reais, além de bônus por metas que podem elevar o valor total da transferência para 6 milhões de euros. Considerada uma das principais promessas do futebol brasileiro, Zé Lucas desperta o interesse de outros clubes, mas o Cruzeiro acredita que está em vantagem nas negociações. A diretoria vê o jovem volante como uma peça importante para reforçar o elenco e espera concluir o acordo nos próximos dias, caso o Sport aceite os termos da proposta.
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4: Fique ligado, voltamos já depois do intervalo.
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4: Estamos de volta com o Central do Esporte.
8: Kimi Antonelli voltou ao lugar mais alto do pódio ao vencer o GP da Bélgica de Fórmula 1 em Spa-Francorchamps, após segurar a pressão de Charles Leclerc nas voltas finais. Max Verstappen completou o pódio em terceiro, enquanto o brasileiro Gabriel Bortoleto fez uma corrida consistente e terminou na oitava colocação, somando mais 4 pontos no campeonato. A vitória reforçou a liderança de Antonelli no Mundial de Pilotos, enquanto Bortoleto voltou a pontuar e manteve a boa sequência na temporada. Lewis Hamilton cruzou a linha de chegada em quarto lugar, após uma prova movimentada, marcada por disputas intensas e diferentes estratégias entre as equipes.
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9: O presidente da Conmebol, Alejandro Domingues, voltou a defender que a Copa do Mundo de 2030 seja disputada com 64 seleções como forma de celebrar o centenário da competição. A proposta prevê uma edição especial, já que o torneio terá jogos inaugurais no Uruguai, Argentina e Paraguai em homenagem à primeira Copa da história, enquanto Espanha, Portugal e Marrocos serão as sedes principais. A FIFA confirmou que a ideia será analisada, mas ressaltou que ainda não há qualquer decisão sobre a ampliação do número de participantes. A entidade explicou que a proposta surgiu durante uma reunião do Conselho e que tem a obrigação de avaliar sugestões apresentadas por seus membros. Assim, apesar do apoio da Conmebol, a realização da Copa de 2030 com 64 seleções ainda depende de uma definição oficial da FIFA.
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10: A Espanha foi recebida por uma multidão em Madrid na celebração do título da Copa do Mundo de 2026. Após desembarcarem no país, jogadores e comissão técnica percorreram as principais ruas da capital em um ônibus aberto, exibindo a taça conquistada na vitória por 1-0 sobre a Argentina na final. Milhares de torcedores acompanharam o desfile e fizeram uma grande festa para homenagear os novos campeões mundiais. A comemoração terminou na tradicional Praça de Cibeles, palco das grandes conquistas do esporte espanhol, onde os jogadores agradeceram o apoio da torcida e comemoraram o bicampeonato mundial. O evento contou com muita música, festa e celebração, marcando a recepção oficial da seleção após a conquista histórica da Copa do Mundo.
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9: Lionel Messi se manifestou pela primeira vez após a derrota da Argentina para a Espanha na final da Copa do Mundo de 2026. Em uma carta publicada nas redes sociais, o camisa 10 lamentou o vice-campeonato, afirmou que a dor pela derrota é enorme e agradeceu o apoio incondicional dos torcedores argentinos durante toda a campanha. O craque também destacou o empenho da equipe e disse ter orgulho do grupo por alcançar a segunda final consecutiva de Mundial. Na mensagem, Messi ressaltou que, apesar da tristeza, a seleção deixa o torneio de cabeça erguida pelo que construiu nos últimos anos. O atacante ainda parabenizou a Espanha pela conquista e reforçou que o carinho da torcida continuará sendo uma das maiores motivações de sua carreira. A carta aumentou as especulações de que a decisão pode ter sido sua última partida em uma Copa do Mundo, embora o jogador não tenha confirmado a aposentadoria da seleção.
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6: E mesmo antes da abertura da janela de transferências, o São Paulo já acertou a contratação de 4 reforços a custo baixo e para reforçar o elenco em meio às limitações financeiras. Vitor Sá chegou após o término do contrato com o Krasnodar. Domingos Duarte aceitou reduzir a pedida salarial para fechar acordo de 2 temporadas. Aurélio Buta, livre depois de deixar o Frankfurt, acertou sem custos de transferência. Newton é a única exceção. O volante será adquirido em definitivo pelo São Paulo, mas a diretoria montou uma engenharia financeira para reduzir o desembolso.
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6: E a Copa do Mundo de 2030 terá jogos em 6 países diferentes. Um recorde. No aniversário de 100 anos do torneio, esta edição terá um jogo de abertura na Argentina, um no Paraguai e um no Uruguai, local onde foi disputado o primeiro torneio em 1930. Todas as demais partidas serão realizadas em Portugal, na Espanha e no Marrocos. A Copa passará por 3 continentes de uma só vez: América do Sul, Argentina, Paraguai e Uruguai, Europa, Portugal e Espanha, e África, Marrocos. O torneio será realizado entre 8 de junho e 21 de julho de 2030. As seleções que fizerem os jogos de abertura na Argentina, no Uruguai e no Paraguai terão um intervalo de 11 ou 12 dias entre a partida de estreia e o segundo compromisso, por causa do tempo necessário para a viagem, descanso e treinos.
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6: E a França chegou à Copa do Mundo badalada e favorita ao título. Pouco mais de um mês depois, os franceses deixaram o Mundial frustrados com o 4º lugar e cercado por uma crise que terá de ser controlada pelo seu novo treinador, o ídolo Zidane. Segundo o jornal L'Equipe, os trabalhos começam no dia 1º de setembro, com os primeiros jogos sendo realizados no final daquele mês. A experiência como técnico é curta, mas vencedora. Zidane treinou apenas o Real Madrid na carreira, em 2 oportunidades, e conquistou 3 Champions, 2 campeonatos espanhóis, 2 Supercopas da Espanha, 2 Supercopas da UEFA e 2 Mundiais de Clubes.
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4: Com essas, a gente encerra mais uma edição do Central do Esporte. Na próxima, tem mais.
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13: Ingira líquido. A ingestão de líquidos durante o dia faz com que nosso corpo se mantenha bem hidratado e ajude o organismo a transportar os nutrientes que precisamos. O melhor método que temos para verificar nossa hidratação é a cor da urina, a qual deve estar amarela bem clara.
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17: 8 horas e 44 minutos.

0: Estamos chegando com o Jornal é Notícia. A partir de agora, tem informação no seu rádio. Sejam bem-vindos.
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2: A engrenagem das eleições gerais de 2026 entra em sua fase mais dinâmica. O Tribunal Superior Eleitoral estabeleceu que todos os processos eleitorais terão prioridade total na tramitação e julgamento, visando garantir decisões rápidas e combater ilícitos. Essa medida, que se estende até 30 de outubro, mobiliza a Justiça Eleitoral, o Ministério Público e diversos órgãos de controle para blindar o processo eleitoral contra a morosidade e assegurar a definição da situação jurídica das candidaturas em tempo hábil.
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3: Os eleitores que estarão fora de sua cidade nas eleições de 2026 já podem solicitar o voto em trânsito. A modalidade permite que cidadãos votem em outro local do país, desde que seja uma capital ou cidade com mais de 100 mil eleitores. O prazo para fazer o pedido se encerra em 20 de agosto e a solicitação pode ser feita pela internet, no site da Justiça Eleitoral, para quem já tem biometria cadastrada, ou presencialmente em um cartório eleitoral.
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4: Os Estados Unidos lançaram uma nova onda de ataques contra o Irã. A ação é uma retaliação a uma investida iraniana que teve como alvo uma base norte-americana na Jordânia, resultando em mortes e feridos entre militares dos Estados Unidos. O Comando Central Norte-Americano informou ter atacado instalações da Guarda Revolucionária, locais de armazenamento de armas e sistemas de vigilância. O Irã, por sua vez, alega que os ataques de Washington já causaram a morte de dezenas de pessoas.
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5: Andy Burnham tomou posse como novo primeiro-ministro britânico, prometendo encerrar anos de instabilidade no Reino Unido. O trabalhista se torna o sétimo premier do país em uma década, enfrentando grandes desafios políticos e econômicos. Em seu primeiro discurso, Burnham destacou a necessidade de reformas e a importância de abrigar o sem-teto, sinalizando as prioridades de seu governo. A expectativa é de que sua gestão traga uma nova direção para a política britânica.
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6: A litografia avançada de materiais semicondutores, maior fabricante mundial de equipamentos para a produção de chips de computador, anunciou que oferecerá um bônus de 20 mil euros, cerca de 116 mil reais, aos funcionários que permanecerem na empresa entre 2027 e 2030. A iniciativa visa reter mão de obra qualificada em meio à forte demanda e escassez de profissionais no setor de semicondutores. A companhia holandesa confirmou o plano, que será concedido por meio de ações condicionais.
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7: O governo do Brasil publicou nas redes sociais uma imagem da bandeira brasileira de mãos dadas com a dos Estados Unidos, celebrando o Dia da Amizade. A publicação ocorre em meio ao tarifácio imposto pelos Estados Unidos sobre as exportações brasileiras. Na semana passada, o governo norte-americano anunciou uma tarifa adicional de 25% sobre produtos do Brasil, alegando práticas que oneram ou restringem o comércio dos Estados Unidos. A mensagem do governo brasileiro, que também incluiu outros parceiros comerciais, busca destacar a importância do diálogo e da cooperação entre as nações.
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8: O Partido Social Democrático oficializou a candidatura de Eduardo Paes ao governo do Rio de Janeiro. A decisão ocorre em um cenário político volátil, com a aproximação das convenções partidárias. A chapa de Paes ganha força após o abandono de Rogério Lisboa, do Progressistas, da chapa de Douglas Ruas, do PL, enfraquecendo a direita no estado. A Federação, Progressistas e União tende à neutralidade, isolando o PL na corrida eleitoral.
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9: A partir de agora, podem ser criadas linhas de crédito rural voltadas à renegociação de dívidas. A autorização está em medida provisória publicada no Diário Oficial da União do último dia 15 de julho. Com o crédito, agricultores e cooperativas que sofreram perdas em suas safras por causa de eventos climáticos extremos, desastres naturais e impactos econômicos terão o apoio necessário para se restabelecerem. É o caso de produções afetadas por secas, enxurradas, geadas, chuvas de granizo ou até pela queda brusca nos preços de comercialização dos produtos. A medida é voltada a produtores vinculados ao Programa Nacional de Fortalecimento da Agricultura Familiar, ou PRONAF, ao Programa Nacional de Apoio ao Médio Produtor Rural, PRONAMP, e a outras linhas de crédito rural que registraram perdas comprovadas em duas ou mais safras entre 2019 e 2025. E para ter acesso ao crédito, é necessário que essas perdas tenham causado uma redução de no mínimo 30% da renda bruta agropecuária esperada. A contratação das novas linhas de crédito pode ser feita em até 120 dias, contados da data de publicação da MP. Produtores do Pronaf podem contratar até R$ 400 mil com juros de 6% ao ano. Já os agricultores ligados ao Pronamp terão crédito de até R$ 2 milhões com juros de 9% ao ano. Os demais produtores terão crédito de até R$ 4 milhões com juros de 12% ao ano. O prazo de pagamento é de até 8 anos, com carência de 2 anos para o início do pagamento do valor principal. Há ainda condições mais flexíveis para quem perdeu no mínimo 40% ou mais em 3 ou mais safras. A medida provisória prevê a perda imediata do benefício e a devolução integral dos valores com juros para quem emitir ou utilizar documentos irregulares na hora de acessar os benefícios. Esse produtor pode ficar impedido de contratar crédito rural do governo por até 5 anos.
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9: Organizações da sociedade civil têm até 31 de julho para se inscrever no Prêmio Brasil que Alimenta. A seleção vai reconhecer 40 iniciativas relacionadas ao combate à fome, à segurança alimentar e nutricional e ao direito humano à alimentação adequada. Podem participar organizações populares de atuação territorial, organizações da sociedade civil e organizações de educação, ciência e conhecimento que estejam em funcionamento há pelo menos 3 anos e mantenham iniciativas em andamento. As propostas devem se enquadrar em uma das 4 categorias previstas no edital: redes comunitárias, solidariedade e proteção social, produção e abastecimento, agroecologia, agricultura familiar e produção sustentável, defesa do direito humano à alimentação adequada e do Sistema Nacional de Segurança Alimentar e Nutricional SISAM e justiça social e equidade. Cada organização pode se inscrever em mais de uma categoria, mas só pode ser premiada apenas uma vez. A premiação vai distribuir R$ 700 mil entre 20 iniciativas, contemplando os 5 primeiros colocados de cada uma das 4 categorias. Outros 20 projetos finalistas vão receber certificados de reconhecimento. Saiba mais sobre o Prêmio Brasil que Alimenta em gov.br/mds.
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10: Escolas estaduais e municipais de todo o país tem até a próxima quarta-feira, dia 22, para participar do Diagnóstico Equidade 2026 do Ministério da Educação. O levantamento reúne informações sobre como a história e a cultura afro-brasileira, africana e indígena estão sendo ensinadas nas escolas brasileiras. O envio das informações deve ser feito pelo CIMEC, Sistema Integrado de Monitoramento, Execução e Controle, no endereço cimec.mec.gov.br. O Ministério alerta que as redes de ensino que não enviarem as informações dentro do prazo podem ficar sem receber futuros recursos federais destinados à educação. O mapeamento serve para subsidiar políticas públicas voltadas à superação das desigualdades étnico-raciais e do racismo nas escolas. Criada em 2024, a Política Nacional de Equidade prevê ainda a formação de profissionais da educação e o fortalecimento de práticas antirracistas nas escolas.
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11: Teve início na última sexta-feira as 2 semanas de recesso parlamentar de meio de ano. Até o dia 31 de julho, deputados e senadores devem concentrar os esforços para negociar coligações e alianças para a eleição que se aproxima. Para permitir a liberação dos políticos e evitar a paralisação do Legislativo Federal, as presidências do Senado e da Câmara dos Deputados decidiram tornar mais produtivos os dias trabalhados. Davi Alcolumbre e Hugo Mota anunciaram um acordo para realizar 2 semanas de esforço concentrado nos dias 10 a 14 de agosto e 31 de agosto a 3 de setembro. Rompido com o governo federal desde a rejeição da indicação de Jorge Messias ao Supremo Tribunal Federal, Alcolumbre se mostra relutante em colocar para votação matérias de interesse do Palácio do Planalto. Pelo contrário, O presidente do Senado garantiu a aprovação de diversas matérias que elevam os gastos públicos, as chamadas pautas bombas, como a renegociação de dívidas rurais e a aposentadoria especial para agentes comunitários de saúde. Há, no entanto, a possibilidade de um encontro com o presidente Lula durante o recesso na tentativa de reaproximação. O principal objetivo da campanha do petista é aprovar a PEC que acaba com a escala de trabalho 6x1 e diminui a jornada semanal para 40 horas sem redução salarial. Independentemente de votação ou não no Senado, o tema será usado na propaganda política. Mas a aprovação traria mais força ao discurso. Em segundo plano, na ótica da bancada governista, aparece a PEC da Segurança Pública, o texto que cria o Sistema Único de Segurança Pública e amplia a integração entre corporações federais, estaduais e municipais para o enfrentamento do crime organizado, ainda não teve sequer um relator escolhido. Opositores afirmam que a proposta diminui as competências dos estados no combate à criminalidade. Entre as prioridades da presidência da Casa Alta estão duas matérias: a PEC que concede autonomia financeira e gerencial ao Banco Central e projetos que regulamentam a exploração de minerais críticos e terras raras em território nacional. Após firmar aliança para apoiar o pai de Hugo Mota na disputa para o Senado pela Paraíba, a base governista teve mais vitórias nos últimos meses na Câmara dos Deputados. Além da aprovação de matérias significativas, como a PEC do fim da escala 6x1, o presidente da Casa Baixa atuou a favor dos interesses do governo em diversos projetos, como a diminuição da abrangência nas renegociações das dívidas rurais, chegando a travar outros, a exemplo da PEC que diminui a maioridade penal para 16 anos. Para o segundo semestre, ficaram poucas prioridades para todos os espectros políticos. O governo e a bancada feminina defendem um projeto de lei que inclui a misoginia entre os crimes de preconceito previstos na Lei do Racismo. O setor empresarial está de olho na atualização dos limites de faturamento anual de microempreendedores individuais, que pode ser votada com extensão para as demais faixas de enquadramento do Simples Nacional. Já o PL dos Combustíveis, que autoriza a União a utilizar as receitas extraordinárias com as altas do petróleo no mercado internacional para arcar com renúncias fiscais no valor de combustíveis no Brasil, deve ser um dos primeiros a ir à votação durante as semanas de trabalho reforçado.
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0: O Nobel de Economia Paul Krugman afirmou que o presidente dos Estados Unidos, Donald Trump, poderá tentar punir o Brasil pelo sucesso do Pix, caso retorne à Casa Branca. Krugman criticou a ação do governo americano contra o sistema de pagamentos instantâneos brasileiro. Em sua newsletter, o economista escreveu que a iniciativa do governo Trump não se sustenta do ponto de vista econômico e que ele declarou guerra ao futuro. A declaração repercute a preocupação com possíveis retaliações comerciais.
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2: A tensão no leste europeu se intensifica. A Ucrânia lançou mais de 400 drones contra Moscou, em uma resposta massiva a um bombardeio russo que atingiu a capital ucraniana, Kiev, horas antes. Autoridades ucranianas confirmaram que o ataque russo anterior com mísseis balísticos deixou ao menos 6 mortos e dezenas de feridos em Kiev e outras cidades. A escalada dos ataques com drones e mísseis balísticos marca um novo capítulo no conflito.
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3: Nos Estados Unidos, uma decisão judicial de grande impacto no setor de mídia. A justiça norte-americana ordenou a suspensão temporária da fusão entre a Paramount e a Warner Bros. Discovery. A medida foi tomada após 12 estados.

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4: 9:02.
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6: Alô, você aqui da Lemos TV, para todo mundo ver no mundo todo. Agora é hora da escalada, é hora das manchetes, dos destaques do programa de hoje. A manchete de número 1, Ciro Gomes fala sobre verdade ou mentira. Você vai acompanhar aqui no programa Maranhão em Debate. Convenções partidárias já podem ser realizadas para as eleições de 2026. Avenida Duque de Caxias, em Codó, continua sofrendo com a derrubada das árvores. A manchete, eu não sei se já é terceira ou é quarta, mas vamos lá. Dinheiro e mais dinheiro na Universal. Crianças de Moçambique choram por um pedaço de pão. Olho de gato é preso em Codó, suspeito de usar Lava Jato para vender drogas. Com estas e outras, está no ar o seu programa Maranhão em Debate, aqui na Lemos TV, para todo mundo ver.
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6: Hoje nós vamos comentar sobre criação de filhos. Parece uma coisa que não está mais em alta. Não se fala muito mais nisso, mas nós vamos comentar aqui para você, talvez possa ajudar você como pai, você como filho, você como criança, você como adolescente. Eu me lembro que no passado, quando eu fui criado, e eu não fui criado por pai e mãe, só a mamãe. Ela era o papai e era a minha mãe. Ela me criou, de um jeito que hoje talvez eu não conseguisse mais, ou não. Eu já tenho um neto, né? Criar os meus filhos como ela me criou. Mas eu ainda procurei repassar muito do que ela me ensinou. E tudo que eu sou hoje, eu agradeço primeiramente a Deus, que é o supremo do universo, e depois a minha querida mãezinha, que já não faz mais parte do meu convívio social, do meu convívio familiar. Mas o que ela me ensinou ficou, e eu acho que eu vou levar muita coisa do que ela me ensinou. Então é preciso que os pais da atualidade entendam que o filho, a filha, ele é um receptor de tudo aquilo que você vai criar, vai ensinar para ele. Eu me lembro de um versículo na Bíblia que diz o seguinte: ensina a criança no caminho em que ela deve andar, e quando ela ficar velha, ela não vai se desviar dele. Então a pergunta é: qual é o caminho que você está ensinando o seu filho a andar? Você está dando bons exemplos para o seu filho, para a sua filha? Você como esposa, como mãe? Você como pai, como esposo, como é que você se relaciona com os seus filhos? Você dá bons exemplos? Se você dá bons exemplos, você tem muita chance de não ter problemas com os seus filhos. Agora, você tem que continuar sendo o esteio da casa, o pai principalmente, porque sobre o pai,

0: recai a responsabilidade de conduzir todo o lar, a esposa, os filhos e até mais tarde, talvez até os netos, não é? Então você tem que ser um exemplo dentro de casa. Se você não é um exemplo, você já perde a oportunidade ou a chance de poder imprimir no cérebro do seu filho, da sua filha, as coisas boas. Porque muitas vezes o pai, sendo um exemplo, sendo exemplar, ele não consegue, porque o mundo lá fora da casa, da família, ali do convívio familiar, não é o mesmo que o pai e a mãe querem imprimir em seus filhos. Eles aprendem coisas lá fora. Agora você já imaginou quando a família é toda destroçada, toda arrebentada, e as crianças crescem naquele convívio ali, vendo o pai bater na mãe, a mãe xingar o marido, aquela confusão toda. Você imaginou, já imaginou como é que fica o cérebro de uma criança de 5 anos?
1: Nos ajudando também com a Arraial e sem também o apoio do governo do estado através da lei Aldir Blanc, seria impossível nós produzirmos a quadrilha e produzirmos esse Arraial.
2: Agora, noite de encerramento. Tudo pronto para o ano que vem?
1: Tudo pronto. A gente, quando nós encerramos uma temporada, a gente já está pensando no tema do ano seguinte. A nossa quadrilha esse ano teve uma dificuldade, começamos muito atrasado, tivemos que preparar todo um projeto em 2 meses de ensaio, de produção, de figurino, e isso comprometeu um pouco assim, o espetáculo da gente. Então nós já estamos pensando, em janeiro nós já vamos estar iniciando a temporada junina de 2027.
0: Alô, você todo mundo ligado aqui no nosso programa Maranhão em Debate. 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Meu amigo, olha, as convenções, a política no Maranhão está pegando fogo. Tomara que nós aqui da Lemos TV não sejamos queimados, né? Que a turma não venha atear fogo aqui em cima da gente. Mas o negócio está pegando fogo. E aí nós vamos acompanhar, olha, Duarte Júnior, que queria sair, anunciou ainda sua pré-candidatura ao Senado da República, agora não tem mais base, talvez não se lance candidato mais a nada, nem a estadual, nem ao Senado, nem a federal. Isso é o nosso Duarte Júnior. Com relação às convenções, a partir de hoje, os brasileiros, os partidos, a rede, a federação, federalização, já podem fazer as suas convenções. Vamos ver quem vai fazer primeiro. Olha, a partir desta segunda-feira, em todo o Brasil, as convenções partidárias das eleições de 2026 já podem ser realizadas. Agora, muita gente, os partidos, vão ficar pisando no freio, porque não está nada definido. Política é tipo couro de joelho, sobe e desce, e fica naquela confusão, e aí os partidos deixam mesmo para o último dia para poder fazer os acertos, para poder fazer os conchavos, para poder alinhar. A verdade é essa. Mas se algum partido quiser sair na frente fazendo a sua convenção, a Justiça Eleitoral já liberou, você já pode, como presidente de partido, você já pode fazer a sua convenção. Olha, Brandão cumpre decisão de Dino e exonera Cutrim. Aí a matéria, essa aqui é pesada, viu? Muito pesada, exatamente no Diário Oficial, foi publicado aí, ó. Olha, o governador Carlos Brandão exonerou neste domingo 19 Raimundo Cutrim do cargo de secretário extraordinário de Assuntos Legislativos. Um dia após o ministro Flávio Dino, do Supremo Tribunal Federal, determinar sua prisão domiciliar no âmbito das investigações do caso Tech Office. O ex-secretário está em prisão domiciliar desde sábado, após ter residência e um sítio de sua propriedade alvo de mandados de busca e apreensão. Cutri afirma ser vítima de perseguição política e as investigações conduzidas pelo Supremo Tribunal Federal. Então, Cutrim está aí em prisão domiciliar. Aí os imóveis deles foram alvo, né, de determinação do STF, através do Flávio Dino, ministro do STF. Então, vamos ver como é que vai ficar. Nessa história, posso dizer para você uma coisa. Já existem comentários em todo o Maranhão que o governo federal, Lula, quer é Camarão como candidato. Por enquanto, pré-candidato. E aí, diante dessa conjuntura, diz que tem gente que vai ser presa, eu não sei quem é que vai ser presa. O secretário aqui já está passando por esse bocado, né? Já está preso. E aí diz que mais gente no governo de Carlos Brandão serão presos. Diz que não demora muito, não. Diante dessa situação, o Orleans Brandão, que é pré-candidato ao governo do estado do Maranhão, apoiado pelo então governador, não, pelo governador Carlos Brandão, poderá sair da disputa e entrar o pré-candidato ao governo do estado do Maranhão, Felipe Camarão. Olha só a reviravolta que está acontecendo no tabuleiro político do estado do Maranhão. Já pensou? O Orleans Brandão já fez pré-campanha esse tempo todo, viajou, rodou o Maranhão todinho, e de repente no tapetão o Orleans pode não sair candidato. Aí quem vai sair candidato, apoiado pelo grupo do Brandão, aí seria Felipe Camarão, que é o vice-governador. Você já pensou? Se isso acontecer, vai ter uma reviravolta muito grande. Neguinho vai desconhecer a vaca, o bezerro. A vaca vai desconhecer o bezerro. Isso vai ser uma revoada. E eu só entendo, como eleitor e como alguém que milita na política e na comunicação, é entregar a eleição de bandeja para o pré-candidato Eduardo Braz, se lá também não tiver alguma coisa do tipo, né? Então, é entregar a eleição. Mas vamos ver como é que fica. São comentários, né? São informações extraoficiais, mas que é importante a gente divulgar aqui no Maranhão em Debate, você que está acompanhando o nosso programa de norte a sul do estado. Você que está aí em Sambaíba, Balsas. Desculpe, o programa é ao vivo. E por isso nós vamos agora a um rápido intervalo comercial e a gente volta já já com mais informação. É já já.

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0: 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Mas meus amigos e minhas amigas, povo do Maranhão, essa política desse ano, eu acho que foi está sendo, né? O movimento, a política em si, está sendo a mais conturbada de todos os tempos. Roberto Rocha, ex-senador, anunciou que seria pré-candidato ao Senado da República. Houve uma reviravolta. Laércio Bonfim disse que ia ser, estava fazendo pré-campanha para o governo, depois disse, não, abandonei e agora vou ao Senado. Aí Roberto Rocha falou que poderia ser o candidato pelo partido ao governo do estado. E depois se falou que não poderia também sair a nada. Só que agora está circulando a informação de que ele, Roberto Rocha, pode vir também como candidato ao Senado. Assim como Roseana, Roberto Rocha volta ao jogo e pretende disputar o Senado. Pois é. E aí, como é que fica aí? Olha, a corrida pelas duas vagas do Maranhão no Senado Federal volta a ganhar novos contornos. Assim como a ex-governadora Rosana Sarney, do MDB, retornou ao cenário eleitoral e passou a considerar novamente uma candidatura. O ex-senador Roberto Rocha também decidiu voltar ao jogo e pretende disputar uma das cadeiras. Então, o que, é que você está acompanhando? É que Roberto Rocha e a Roseana Sarney, que já foi governadora, senadora, falou nos últimos dias que não seria mais candidata a nada, não sairia mais a nada, nem deputado federal, nada. Estaria encerrando a sua trajetória como política no Maranhão. Agora, ela bateu o martelo e está dizendo que vai sim ser candidata agora é ao Senado, não é? Então vamos ver se realmente isso se confirma, porque daqui para lá muita água ainda vai passar por baixo da ponte. E muitos candidatos que estão dizendo que são candidatos poderão não ser candidatos aí nessas eleições de 2026. Mas meus amigos e juventude do Maranhão, de Codó, olha, a Avenida Duque de Caxias, é uma das avenidas mais velhas, né, do município, antiga. E ela vem sofrendo algumas transformações ali no canteiro central. O prefeito, aqui embaixo, retirou quem vendia alguma coisa ali e tal. E ali perto do SEC, né? Retirou, cortou algumas árvores, está fazendo a avenida ficar bonita. Agora tem um detalhe, as árvores estão sofrendo com esse governo. A verdade é essa. E você que mora em Codó, que está acompanhando o programa, eu sei que você concorda conosco aqui. Porque haveria saídas para o canteiro central da avenida ficar bonito, mas sem derrubar as árvores, sem cortar as árvores. Eu me dá uma dor aqui, ó. Bem aqui, ó. Uma dor no meu coração quando eu vejo alguém pegando e derrubando as árvores. As bichinhas lutando para viver e na cidade de Codó para dar sombra para o povo. Aí chega o prefeito e diz, não, eu já conversei com as árvores, todinho vão morrer, vou matar todas. Se não todas, mas boa parte delas vão morrer. Porque eu vou derrubar, vou matar. E aí você vai acompanhar agora. Acompanhe um vídeo que nós fizemos algumas horas atrás na Avenida Duque de Caxias, ali em frente ao futuro, ao supermercado Santa Maria, que vai se instalar. Você veja como é que está a situação lá da avenida, do canteiro. Vamos lá. Lemos TV para todo mundo ver, aqui é a Avenida Duque de Caxias. Olha, aqui, como você pode ver,
1: existia essas torceiras que se taboca, que promove muita sombra. Tinha um outro pé de árvore ali, ó, próximo ali ao mototáxi. Mas tudo isso aqui foi retirado, autorizado aí pelo prefeito. Prefeito Francisco Carlos de Oliveira que retirou. Na realidade, poderia-se fazer uma praça, um canteiro bonito aqui na avenida, sem ser necessário retirar as árvores, tá certo? E ó, agora o solzão está chegando, chegou o verão, e essas árvores que faziam tão bem aqui para a comunidade cordonhense simplesmente foram eliminadas. A verdade é essa. Repórter Lemos, Lemos TV, para todo mundo ver o que o prefeito está fazendo na cidade de Codó. Não pode permanecer as árvores que ele manda cortar.
0: Então, você vem acompanhando aqui na Lemos TV, para todo mundo ver no mundo todo, o que está acontecendo aqui em Codó. Alô, Davani, você aí em Nelson, no Canadá, acompanhando com a gente aqui o programa. Ao vivo. Olha, é como eu já falei, me dá uma dor no coração. Uma dor no coração. Não tinha um jeito. Os paisagistas, né? Esse pessoal que faz praça, esses técnicos, esses engenheiros, não tinha como não salvar as árvores, não. Tinha não. Aí passa o rodo, fica lá só o chão. Só o chão. E aquele pé, aquela árvore que está ali ó, um pouco mais acima, já na subida, me parece que é um pé de IP. Não é IP, não. Acho que é oiti. E dá uma sombra excelente. Alguém me falou que o prefeito também vai derrubar. Eu não acredito se o pessoal de Archer, que fica bem na frente da casa do saudoso Ricardo Archer, se vão aceitar o prefeito derrubar aquele pé de árvore ali. Ele só faz o bem, não faz nada de mal. Nada de mal. Infelizmente, nós estamos vendo a coisa acontecer de forma arbitrária, que era para o prefeito perguntar para a população, para os moradores, fazer uma enquete, alguma coisa. Rapaz, vocês concordam que eu derrube essas árvores para melhorar aqui o canteiro da avenida Duque de Caxias? Aí sim. Mas faz tudo na tora, não pergunta nada a ninguém. E eu acho que não é assim. Nós vivemos em um país democrático e que o povo pode ter participação, sim, com relação a essas ações do executivo do governo municipal de Codó. Pois é. Eu, sinceramente, meu irmão, eu fico assim, preocupado. Então, você vem acompanhando aqui na Lemos TV, para todo mundo ver no mundo todo, o que está acontecendo aqui em Codó. Alô, Davani, você aí em Nelson, no Canadá, acompanhando com a gente aqui o programa. Ao vivo. Olha, é como eu já falei, me dá uma dor no coração. Uma dor no coração. Não tinha um jeito. Os paisagistas, né? Esse pessoal que faz praça, esses técnicos, esses engenheiros, não tinha como não salvar as árvores, não. Tinha não. Aí passa o rodo, fica lá só o chão. Só o chão. E aquele pé, aquela árvore que está ali ó, um pouco mais acima, já na subida, me parece que é um pé de IP. Não é IP, não. Acho que é oiti. E dá uma sombra excelente. Alguém me falou que o prefeito também vai derrubar. Eu não acredito se o pessoal de Archer, que fica bem na frente da casa do saudoso Ricardo Archer, se vão aceitar o prefeito derrubar aquele pé de árvore ali. Ele só faz o bem, não faz nada de mal. Nada de mal. Infelizmente, nós estamos vendo a coisa acontecer de forma arbitrária, que era para o prefeito perguntar para a população, para os moradores, fazer uma enquete, alguma coisa. Rapaz, vocês concordam que eu derrube essas árvores para melhorar aqui o canteiro da avenida Duque de Caxias? Aí sim. Mas faz tudo na tora, não pergunta nada a ninguém. E eu acho que não é assim. Nós vivemos em um país democrático e que o povo pode ter participação, sim, com relação a essas ações do executivo do governo municipal de Codó. Pois é. Eu, sinceramente, meu irmão, eu fico, eu fico assim preocupado.
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0: Mas vamos ver agora. Vamos ver agora Canudos. Uma cidade que foi destruída. E até hoje a história no Brasil. Você vai acompanhar agora aqui no nosso programa Maranhão em Debate. Acompanhe.
1: Em 1897, a primeira grande fake news do Brasil republicano matou 25 mil pessoas. E a imprensa sabia que era mentira. Antônio Conselheiro não era o louco fanático que os jornais pintavam. Era advogado provisionado, escrivão de cartório, professor e comerciante. Estudou português, francês, latim e geografia. Era mais letrado que a maioria dos militares que foram destruí-lo. Em Canudos, ele construiu uma cidade no sertão da Bahia. Uma cidade com escola, hospital e sistema de distribuição de alimentos. O único lugar no Brasil onde não havia fome. Escravos libertos, índios, mendigos, todos eram bem-vindos. Em julho de 1897, o jornal carioca A Notícia publicou uma carta atribuída a Conselheiro dizendo que ele planejava atacar cidades e depor a República. A carta estava cheia de erros gramaticais, que um homem de sua formação jamais cometeria. Pesquisadores da época já apontavam que era uma farsa. O governo usou como pretexto. Mandou 4 expedições militares. A quarta tinha 12 mil soldados, canhões e fuzis modernos contra jagunços com facões e espingardas velhas. Canudos foi destruída. As casas incendiadas. Os que se renderam com bandeira branca, degolados. O cadáver de Conselheiro foi exumado, decapitado e a cabeça levada para Salvador como troféu. O jornalista Euclides da Cunha foi cobrir a guerra como correspondente do estado de São Paulo e também como militar, com uniforme e patente. Antes de partir, publicou um artigo chamando Canudos de Nossa Vendéia, comparando os sertanejos a traidores monarquistas. Ele foi para lá torcer pelo massacre. Quando viu o que o exército fez, não conseguiu esquecer. Passou 5 anos escrevendo Os Sertões e no final chamou tudo de um crime e disse denunciemo-lo. O maior livro da literatura brasileira nasceu da culpa de um homem que foi aplaudir um genocídio e voltou envergonhado. 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Isso é Brasil secreto. Se essa história te impactou, compartilha. Porque o Brasil precisa lembrar o que tentou esquecer. 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
0: 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Mas, meus amigos, vamos acompanhar o que diz agora o Cardozinho. Cardozinho é um cara político, polido, foi candidato a vereador e vem trabalhando com afinco e determinação e entende, sabe tudo de política. Vamos acompanhar.
2: Gente boa. E essas pessoas, elas sempre farão parte da programação da Lemos TV para todo mundo ver. E aqui, mais uma vez, Cardozinho com a gente. Cardozinho, primeiramente eu quero lhe perguntar, você começa cedo mesmo no trabalho aqui, na luta, né?
3: É verdade. A realidade é que a gente, a partir das 6 horas da manhã, a gente já está chegando aqui na empresa para organizar, para iniciar o dia já com toda a programação do que a gente vai fazer durante o dia. E é importante a gente chegar um pouco mais cedo para que a gente já tenha todo esse cronograma do dia a dia que faz parte da empresa.
2: Eu cheguei aqui cedo, um dia desse, o pessoal cedinho da manhã já está aqui. Você chega às 6h30, o pessoal já às 6h30 já quer fazer orçamento, para arrumar a casa, porque uma casa com vidro ela fica bem mais bonita, né? E esse orçamento que eu me refiro aqui, ele é um orçamento grátis, não é?
3: Perfeitamente. Orçamento grátis, os amigos que sempre nos procuram. A gente tem o prazer de receber na nossa empresa. E um dos motivos pelo qual a gente chega cedo é porque as pessoas também trabalham, né?
2: E você acorda cedo também, né?
3: A gente acorda cedo justamente para isso, para que a gente possa atender nossos amigos e clientes nesse horário. Estão passando aqui, encontrar a empresa aberta e a gente já bate um papo, faz um orçamento e graças a Deus, ao longo dos anos, a gente vem fazendo isso no dia a dia.
2: Cardozinho, você acha que a sua empresa, a Vidraçaria Cardoso, ela conseguiu se estabelecer no mercado justamente por esse bom atendimento que você dá aos seus clientes?
3: Olha, primeiramente, eu acho que a empresa em si é você gostar do que faz. Eu sou apaixonado pelo que eu faço. E o atendimento ele é consequência do dia a dia. Né? Você ter o prazer de estar perto de pessoas, é claro que você vai atender os clientes e amigos com mais satisfação, com mais atenção, que é importante. É o que a gente faz ao longo dos anos. Eu tenho o prazer de estar na minha empresa, tenho o prazer de atender meus amigos, meus clientes. E graças a Deus, é o que a gente gosta de fazer. E a gente só ora a Deus para que a gente possa continuar no dia a dia mantendo isso, tendo essa satisfação, o prazer de estar perto dos amigos.
2: Esse prazer seu, ele não ficou só na empresa, né? Não ficou só no trabalho. Você também se envolveu com a política partidária, né? E aí você tem esse prazer, né, de conversar com o eleitor, com o codoense, com as pessoas que querem a melhoria da cidade, do estado. E aí ficou fácil, né? Você já tem esse contato, é um homem prestativo. Então ficou fácil de você manter esse relacionamento com a população de Codó.
3: Perfeitamente. Até porque a política, se você parar para analisar, a política ela foi feita para atender as pessoas. E quando a gente se envolve na política, primeira coisa, você tem que gostar de pessoas. Né? É o que eu gosto de fazer. Gosto de pessoas, gosto de estar perto das pessoas. Então, pelo fato de já gostar das pessoas, de estar ali no dia a dia, já fui me encaminhando para a política. E isso é um prazer da gente estar no dia a dia, estar conversando, estar levando informações. Isso é muito importante. Eu sempre falo, Lemos, que a população, no geral, é muito importante, sempre fiz isso, que acompanhe mais a política, né? Que acompanhe mais os políticos, né? Para que, quando chega no momento de votar, tenha um pouco de conhecimento em quem vai votar, para aquele candidato, o que aquele candidato tem a oferecer para a população. Sempre eu gosto de frisar isso, porque eu acho que isso é muito importante.
2: Cardozinho, você acha que muitas vezes o eleitor só se aproxima assim mesmo do candidato só quando está assim, na véspera da eleição, né? Está chegando perto. Durante o ano ele não se aproxima, ele não vê como é que está o vereador dele, como é o trabalho do prefeito. Ele fica lá. Agora, quando está se aproximando, aí ele se manifesta. Você acha que a coisa ela deve ser contínua, né?
3: Perfeitamente. Infelizmente, é uma realidade, né? Pós-eleição, quando se está na fase de eleição. Agora a gente está num período eleitoral que vai aqui no mês de outubro, as eleições finalizam no mês de outubro. Esse período é um período que a população, muitos que gostam, se aproxima mais. Infelizmente que é só nesse período. A gente torce, a gente acredita que, quem sabe, lá na frente possa vir mudar, né? Que a população possa acompanhar mais o seu candidato, possa acompanhar mais os políticos, né? Isso é importante não só para o político, mas para a população em geral.
2: E Carlosinho, agora falando dessa eleição que nós já estamos metidos, eu também gosto de política, eu gosto de pessoas, eu gosto de gente. E aí, assim, como é que você analisa, vamos falar aqui do pré-candidato a federal, o doutor José Francisco, se espalha aí na cidade que ele não pode ser candidato, inclusive o Cobra gravou um áudio, espalhou nas redes sociais, e ele não pode ser candidato, ele é mais um Bina Figueiredo, ele é mais um Francisco Nagy, e não vão poder ser candidato. Como é que você analisa, você que está assim, um pouco mais próximo do ex-prefeito Dr. José Francisco? Ele vai sair candidato mesmo, federal? Dá para ele sair, pelo que você tem ouvido falar?
3: Olha, quero aqui tranquilizar a toda a população de Codó e dizer a todos que estão nos assistindo, Dr. José Francisco é sim candidato deputado federal, não tem nada que impede a sua candidatura, não tem nada que impede a sua candidatura. Agora, é claro, quando chega esse período da política, os adversários que não têm o carinho que o doutor Zé Francisco tem, é óbvio que eles vão jogar na mídia, vão estar falando que ele não é candidato, até porque o doutor Zé Francisco, nas últimas pesquisas que foi feita agora, ele aparece sempre com a intenção de voto de 42% a 45% do nosso povo de Codó. Isso é fato, que aqueles que fazem a política contra o grupo do doutor Zé Francisco, eles vão falar mal, é natural. Mas o povo de Codó, sabe que é um povo que gosta do doutor Zé Francisco, não tenho nenhuma dúvida que em outubro será uma eleição vitoriosa para o doutor Zé Francisco e para todo o grupo.
4: Como é que se analisa hoje a administração do atual prefeito Francisco Carlos de Oliveira? De 1 a 10, qual a nota que você daria para ele?
3: Olha, de 1 a 10, eu acho que um 2,5 tá bom.
4: 2,5, muito bem. Então, já dispensa comentários, você termina dizendo que o atual prefeito não está bonito, não é? Não está bem na foto.
3: Né? Olha, veja bem, a administração está aí para todo que mora em Codó, está vendo o que está acontecendo na nossa cidade. Então, assim, cada um faz sua avaliação do atual momento e essa é a minha opinião. Então, faz parte, né? É um direito, né, que a gente tem de opinar. Então, eu não acredito que seja isso.
4: E o Cardozinho, como é que é? Essa eleição agora é para governador, é para senador, presidente da República, deputado estadual, federal. E aí, o Cardozinho aí em 2028, como é que está o Cardozinho?
3: Olha, claro, se for da vontade de Deus, a gente já vem trabalhando para 2028, a gente vem sair candidato novamente para vereador, e aí a gente já vem fazendo esse trabalho de bastidores, né, levando o nome para nossos amigos que nos procuram, e sempre conversando e falando, olha, agora, o momento agora, para federal, estadual, governo e presidente. E 2028, a gente vem sim, se for da vontade de Deus, a gente vem candidato para vereador.
4: Tá bom, então. Então, eu fiquei aqui surpreso, foi desse 0 a 10. Você deu 2,5 para o prefeito. Para o prefeito, tá legal, não. Tá certo, Carlos. Eu te agradeço pela entrevista, muito obrigado. Vamos voltar outras vezes para a gente conversar com você, para você dizer como é que está a nossa Codó, para você falar do nosso estado. Brevemente eu vou estar aqui novamente batendo a sua porta. Você deixa eu bater a sua porta de novo?
3: Tá mais óbvio.
4: Conversar novamente?
3: Claro, estamos aqui à sua disposição. Sempre que ele aparecer, estamos aqui a partir das 6 horas da manhã, sempre conversando com os amigos. E você é nosso amigo e convidado sempre.
4: Tá bom, então. Pessoal, obrigado aí. Você acompanha a gente aqui na Lemos TV para todo mundo ver. Cadãozinho, faz assim pro povão aí, ó.
3: Abraço, até a próxima.
4: Beleza.
0: Alô você, um abração para você também que está acompanhando aqui o Maranhão em Debate. Brevemente nós vamos entrevistar você, aguarde, porque quem está falando isso, sabe quem é? 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Mas, meus amigos, agora é hora da polícia. Agora é hora do submundo do crime aqui no programa Maranhão em Debate.

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0: Nós começamos aqui com o olho de gato, que foi preso em Codó, suspeito de usar Lava Jato para vender drogas. Ô, rapaz, por que que ele não ficou só com o Lava Jato, lavando a moto, o carro, a bicicleta e faturando uma grana legal, lícita, sem nenhum problema, né? Sem nenhum problema. Tá aí, uma operação policial militar resultou na prisão de um homem e na apreensão de drogas, dinheiro, um aparelho celular e um estabelecimento comercial que funcionava de fachada para o crime. Então, na realidade, ele não era alguém que tinha um lava-jato. O lava-jato era só a ponte para que os usuários chegassem lá e fizessem a mamparra, não é? Que estavam levando a moto para lavar, às vezes nem lavava, chegava lá, botava a moto ali, dava um tempo, entrava, pegava o entorpecente e voltava. Ele nem lavava a moto, né? Pois é, e aí a polícia, sabendo disso, foi lá e não deu outra. Prendeu em flagrante, tá aí. É melhor fazer a coisa certa, né? Olha, de acordo com a polícia, o suspeito, conhecido como Olho de Gato, já possui antecedentes criminais e histórico de violência na região. Aí foi preso e agora vai beber na canequinha do Carlos Brandão, que está quase saindo do governo, não é não? Você está acompanhando tudo aqui no Polícia Policial. Mas, meu amigo, olha, chefe do bonde dos 40 é encontrado morto na penitenciária de Pedrinhas. Fábio Coelho dos Santos, conhecido como Fabinho Matador, foi encontrado morto na última sexta-feira, 17, dentro da penitenciária regional de São Luís, a conhecida, famosa penitenciária de Pedrinhas. O detento tinha 40 anos e era apontado pelas forças de segurança como uma das lideranças da facção criminosa Bonde dos 40. A morte foi confirmada pela Secretaria de Estado da Administração Penitenciária, a SEAP. Tá aí. É. Morreu foi... Como é que é? Tinha 40 anos. Não, esse aqui morreu. Não é que foi tarde. Mas viveu muito ainda, porque, no geral, quem se envolve com essa delinquência, meu irmão, aí termina morrendo cedo. Esse aqui morreu com 40 anos, aí, mataram ele lá dentro da penitenciária de Pedrinhas. Mas, meus amigos, aqui é polícia, porque foi no HGM, o bloco que o Gildo Brito foi lá e fez uma matéria sobre um homem que deu entrada no hospital HGM e chamou a atenção das autoridades. Porque ninguém sabe se o problema foi ele que contraiu a doença ou se não foi ele, se é preciso investigação da polícia militar, civil. Aliás, a militar não investiga, ela é uma polícia ostensiva, não é? Mas da polícia civil, certo é que o homem deu entrada no hospital HGM de Codó com o órgão genital ereto demais. E aí foi um corre-corre. Todos os médicos querendo resolver o problema e parece que não resolveram, não. Vamos acompanhar. Será se é caso de polícia? Eu acho que não.
1: Você que nos acompanha nas redes sociais, eu tenho aqui em frente ao pronto-socorro aqui do Hospital Geral Municipal aqui da cidade de Codó. Olha, um homem veio da zona rural, né, às pressas, e aí ele foi atendido aqui no Hospital Geral Municipal. Ele mora na zona rural aqui da cidade de Codó e ele veio, deu entrada aqui no Hospital Geral Municipal. Qual foi o problema? Ele estava ereto. É isso mesmo. Ele não se sabe se ele ingeriu algum comprimido de ereção peniana. Só se sabe que ele deu entrada aqui no Hospital Geral Municipal por volta aí das 5 horas da tarde, né? E vai ser transferido para a cidade de São Luís. Os médicos não conseguiram aí baixar o negócio. É isso mesmo. Ele veio aqui com suas partes íntimas, né? O seu pênis ereto. Né? E agora ele vai ser transferido para São Luís. Os médicos não conseguiram aí, né, fazer com que, né, o seu pênis aí baixasse. Aí tem suspeito dele ter ingerido aí alguns comprimidos de ereção peniana, né? E aí ele fez esse procedimento, e aí ficou aí duro demais, e ele deu entrada aqui no Hospital Geral Municipal. Não conseguiu baixar, ele suado, passando mal, os médicos tentaram fazer a manobra aqui, mas não deu certo, e ele vai ser transferido daqui a pouquinho para a cidade de São Luís do Maranhão, né? Tá aí daí, né? Usar de mais remédio demais, às vezes faz mal. GB na informação.
0: Então, meus amigos, tá aí o caso meio que inusitado. O homem talvez não estava tendo ereção, recorreu a algum tipo de remédio e aí deu esse problemão. Foi para São Luís do Maranhão com o negócio para cima, né? Diretamente para a capital maranhense, para ver se na capital resolve. Porque aqui em Codó não resolveu. Mas olha, tem homem brigando com outro quase homem. Porrada demais, pancada demais. Acompanhe aqui no Polícia Policial. Acompanhe. Aí, ó. Aí o quase homem aí, ó. Partiu pra cima. Vai vencer no primeiro round. Aí, ó. Aí, ó. Aí é jabs de direita, não é de esquerda não. Aí, ó, o quase homem batendo no homem. Aí, ó. Aí, ó. Agora o quase homem parece que levou a pior. Agora o homem partiu pra cima. Aí é nocaute aí, ó. É jab de esquerda batendo demais. Pancada. Aí, ó. Aí, ó, pancada demais. Briga no meio da rua e ninguém separa, rapaz. Não chega a polícia, não chega um deixa disso para acabar com a briga. E com essa, nós vamos se despedindo aqui do Bloco das Polícias. A gente volta amanhã com mais informações do meio policial aqui no programa Maranhão em Debate. Mas, meus amigos, enquanto o mundo está numa tremenda de uma violência, é guerra na Ucrânia com a Rússia e do Irã com os Estados Unidos. Nós temos gente passando fome, necessidade lá em Moçambique. E eles estão apelando, crianças estão morrendo de fome. Dinheiro que é gastado para a fabricação de armamentos deveria ser convertido em alimentos para as nações que passam fome, principalmente as crianças. Mas eles não querem, não. O que eles querem é só briga, é guerra. Vamos acompanhar a situação das nossas crianças lá em Moçambique, na África. Acompanhe. Fala um português.
2: Muito obrigado, meu querido irmão Cláudio Melo, que é duas panelas que nós conseguimos cozinhar para as nossas crianças. Aqui falta o nosso suco aqui, meu querido irmão. Aqui falta o nosso suco aqui. Conseguimos duas panelas de arroz.
0: Produção, põe aí o Pix, dá pra gente congelar aí o Pix? O Pix que você possa enviar qualquer valor, R$10, R$20. Tá aí o Pix, olha, as crianças estão morrendo de fome, morrendo de desnutrição lá em Moçambique, na cidade Beira, na capital Maputo, não é? Então tá essa situação. E nós aqui do Brasil, o projeto Codó Solidário vem ajudando, não de forma grandiosa, mas de forma pequenininha, mas está enviando alguma coisa para essas crianças que passam até 3 dias sem comer nada, porque não tem. E você aí bebendo cerveja, gastando dinheiro na putaria, tira um pouquinho aí, rapaz, manda para essas crianças. Aí o Pix, aí você envia. E depois envia para nós o comprovante, para a gente enviar para eles. O nosso zap é o 99981-072127. Envia para a gente. Meus amigos, acabou o tempo, né? Acabou? Ou ainda tem tempo ainda? Tem mais não, né? Ah, ainda tem. Tudo bem. Então temos ainda 3 minutos. Hein? Acabou? Ah, a produção está dizendo que acabou. Eu ainda tinha uma matéria aqui para mostrar para você, mas vai ficar para amanhã, tá bom? Aqui na Lemos TV, para todo mundo ver no mundo todo. 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Um abração, a gente volta amanhã com mais uma edição do seu programa aqui no YouTube. Compartilhe, dê o seu joinha e também se inscreva no nosso canal. Um abraço, até amanhã.

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1: 10 horas e 1 minuto.

Jesus é apresentado de diversas formas em toda a Bíblia. De forma mais específica, no Evangelho de Marcos, ele é apontado como um servo. Do capítulo de número 1 ao capítulo de número 7, curas, libertações, o mar se acalmando, uma amostra do poder dele. No capítulo 8, surge uma pergunta interessante. Jesus se direciona aos seus discípulos e diz: quem os homens dizem que eu sou? Só que essa não é a questão mais marcante desse diálogo. Agora Jesus vira para os discípulos e diz: e vocês? Quem vocês dizem que eu sou? O que Jesus está dizendo é: tudo bem.

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1: 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Bem-aventurados os pacificadores, porque eles serão chamados filhos de Deus. Mateus 5:9. 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
1: Acredite Se Quiser, chegando nesta terça-feira, hoje dia 21 de julho de 2026. Abre aspas, estou entediado. Piloto de avião deixa mensagem no céu durante voo na Inglaterra. Deixou essa mensagem aí, viu? Um piloto inglês na empresa Ravenair aproveitou um voo de teste a bordo em um pequeno avião para escrever que estava entediado no céu de Liverpool, na Inglaterra. O homem pilotava um Piper Tomahawk, um tipo de teco-teco, né? Segundo informações do Flightradar24, site que monitora voos pelo mundo inteiro, o avião decolou do condado de Mersey City e passou pela península de Whitehall, Cheshire e ao norte do país de Gales. O piloto conseguiu escrever "I'm bored, estou entediado" em tradução livre durante o voo de testes, que durou cerca de 2 horas entre 11h33 e às 13h30 do último sábado, dia 11 de julho, né? Do último dia 11 de julho. Em entrevista à BBC, o gerente de operações da Ravenair, Wayne Barrett, entrou na brincadeira. Abre aspas, acho que o piloto estava um pouco entediado, já que era apenas um voo de teste. Mas pensando bem, foi uma pilotagem bastante habilidosa. Ele não está em apuros, mas isso chamou bastante atenção, né? O avião já está de volta ao hangar em segurança e o piloto está de folga, concluiu. Fecha aspas aí, viu? Ai, ai, ai. Eu sou Kleber Salles, este foi o nosso Acredite Se Quiser desta terça-feira.
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1: Olha essa aqui, minha gente. Um homem foi preso após tentar assaltar uma agência bancária em Maryland, nos Estados Unidos, usando uma filhote de gato durante a ação. Antes do crime, ele havia furtado a gata Magnólia, de apenas 4 meses, de uma feira de adoção. Já no banco, pediu que um funcionário segurasse o animal e entregou um bilhete exigindo dinheiro ao caixa. O assalto fracassou, né? E o suspeito acabou preso no local. A gatinha foi resgatada sem ferimentos e devolvida à ONG responsável, onde continua à espera de um novo lar. É, a gatinha teve, né, uma vida de crime aí, uma curta passagem pelo mundo do crime, né, rapaz? Ai, que situação, tadinha da gatinha, né? Eu sou Kleber Salles e esse foi o nosso Acredite Se Quiser desta terça-feira, hein? Grande abraço pra todo mundo!
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0: 11:59.
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Previsão do tempo para terça-feira, 21 de julho de 2026. Região Centro-Oeste. Em Cuiabá, Mato Grosso, o dia vai ser de céu nublado. Os termômetros registram mínima de 24 e máxima de 36 graus. A umidade relativa do ar gira em torno de 70 a 20%. Em Lagoa Santa, em Goiás, a previsão para o aniversário da cidade aponta para céu claro. A temperatura mínima é de 17 e a máxima 32 graus. A umidade relativa do ar é de 70 a 30%. Região Nordeste. São Luís, no Maranhão, vai ter uma terça-feira de céu encoberto com chuvisco. A temperatura marca mínima de 26 e a máxima de 32 graus. A umidade relativa do ar vai de 80% a 60%. Pombal, na Paraíba, comemora aniversário nesta terça-feira, sob céu encoberto. A temperatura mínima é de 20 e a máxima de 34 graus. A umidade do ar varia de 80% a 30%. Região Norte. Em Manaus, Amazonas, a terça-feira vai ser de céu encoberto. A temperatura mínima é de 25 e a máxima 34 graus. A umidade do ar é de 90 a 30%. Nova Mamoré, em Rondônia, celebra mais um ano de fundação com céu nublado. A temperatura mínima é de 24 e a máxima 36 graus. A umidade relativa do ar é de 90 a 30%. Região Sudeste. Em Belo Horizonte, capital mineira, a previsão é de céu com muitas nuvens nesta terça-feira. Os termômetros registram mínima de 11 e máxima de 25 graus. A umidade relativa do ar vai de 100 a 30%. Boa Esperança do Sul, em São Paulo. Sopra velinhas diante de um céu claro sem previsão de chuva. A temperatura mínima é de 15 e a máxima de 30 graus. A umidade relativa do ar é de 75 a 25%. Região Sul. Em Curitiba, Paraná, terça-feira, vai ser de céu encoberto. Os termômetros registram mínima de 16 e máxima de 26 graus. A umidade relativa do ar oscila entre 60 e 30%. Florianópolis, Santa Catarina, tem previsão de céu encoberto durante todo o dia. Os termômetros registram mínima de 19 e máxima de 27 graus. A umidade relativa do ar fica entre 90 e 40%. Você ouviu a previsão do tempo para esta terça-feira? Fica entre 90 e 40%. Você ouviu a previsão?

0: e alianças para a eleição que se aproxima. Para permitir a liberação dos políticos e evitar a paralisação do Legislativo Federal, as presidências do Senado e da Câmara dos Deputados decidiram tornar mais produtivos os dias trabalhados. Davi Alcolumbre e Hugo Mota anunciaram um acordo para realizar 2 semanas de esforço concentrado nos dias 10 a 14 de agosto e 31 de agosto a 3 de setembro. Rompido com o governo federal desde a rejeição da indicação de Jorge Messias ao Supremo Tribunal Federal, Alcolumbre se mostra relutante em colocar para votação matérias de interesse do Palácio do Planalto. Pelo contrário, o presidente do Senado garantiu a aprovação de diversas matérias que elevam os gastos públicos, as chamadas pautas-bombas, como a renegociação de dívidas rurais e a aposentadoria especial para agentes comunitários de saúde. Há, no entanto, a possibilidade de um encontro com o presidente Lula durante o recesso na tentativa de reaproximação. O principal objetivo da campanha do petista é aprovar a PEC que acaba com a escala de trabalho 6x1 e diminui a jornada semanal para 40 horas sem redução salarial. Independentemente de votação ou não no Senado, o tema será usado na propaganda política. Mas a aprovação traria mais força ao discurso. Em segundo plano, na ótica da bancada governista, aparece a PEC da Segurança Pública. O texto que cria o Sistema Único de Segurança Pública e amplia a integração entre corporações federais, estaduais e municipais para o enfrentamento do crime organizado ainda não teve sequer um relator escolhido. Opositores afirmam que a proposta diminui as competências dos estados no combate à criminalidade. Entre as prioridades da presidência da Casa Alta estão 2 matérias. A PEC que concede autonomia financeira e gerencial ao Banco Central e projetos que regulamentam a exploração de minerais críticos e terras raras em território nacional. Após firmar aliança para apoiar o pai de Hugo Mota na disputa para o Senado pela Paraíba, a base governista teve mais vitórias nos últimos meses na Câmara dos Deputados. Além da aprovação de matérias significativas, como a PEC do fim da escala 6x1, o presidente da Casa Baixa atuou a favor dos interesses do governo em diversos projetos, como a diminuição da abrangência nas renegociações das dívidas rurais, chegando a travar outros, a exemplo da PEC que diminui a maioridade penal para 16 anos. Para o segundo semestre, ficaram poucas prioridades para todos os espectros políticos. O governo e a bancada feminina defendem um projeto de lei que inclui a misoginia entre os crimes de preconceito previstos na Lei do Racismo. O setor empresarial está de olho na atualização dos limites de faturamento anual de microempreendedores individuais e pode ser votada com extensão para as demais faixas de enquadramento do Simples Nacional. Já o PL dos combustíveis, que autoriza a União a utilizar as receitas extraordinárias com as altas do petróleo no mercado internacional para arcar com renúncias fiscais no valor de combustíveis no Brasil, deve ser um dos primeiros a ir à votação durante as semanas de trabalho reforçado.
1: Comunidades quilombolas da Paraíba se reúnem a partir desta terça-feira no município Dona Inês para celebrar suas heranças culturais e ancestrais, além de realizar ações de fortalecimento do turismo e da economia local ligadas às suas identidades e saberes. O Quilombo Cruz da Menina, localizado na zona rural de Dona Inês e certificado como remanescente quilombola pela Fundação Cultural Palmares em março de 2008, será palco até o próximo dia 25 de julho do 6º Festival de Cultura Quilombola. A programação destaca a atuação dos moradores de cerca de 10 comunidades quilombolas paraibanas em setores como arte, moda, esporte, cultura e economia. Além dos anfitriões, participam do festival representantes de quilombos localizados em outras cidades, entre elas a Lagoa Grande, Areia, Catolé do Rocha, Conde, Ingá e Pombal. No primeiro dia de programação, a Cozinha do Quilombo realiza oficinas voltadas para receitas, técnicas e modos de fazer que foram preservados nas comunidades, como a produção de linguiça caseira e carne de sol. Em outra frente, ao longo da semana, acontecerão as oficinas de trança nagô, capoeira, pife, artesanato e cerâmica. Destaque também para a programação do sábado, quando haverá forró pé de serra, desfile de moda quilombola, um painel com arranjos produtivos dos quilombos, além de apresentações de grupos de diferentes comunidades quilombolas da Paraíba, que apresentarão manifestações como coco, ciranda, lapinha, dança e capoeira. No último dia do festival, acontece a entrega da comenda ancestral Céu do Talhado para 5 lideranças quilombolas femininas. A honraria homenageia a memória de Dona Maria do Céu Ferreira da Silva, a Céu das Louceiras, do Quilombo, Serra do Talhado.

0: e reconhece essas mulheres por seu empenho no fortalecimento da cultura, da memória, dos saberes tradicionais e da resistência do povo do quilombo paraibano. Os eventos vão acontecer na Escola Municipal Educador Paulo Freire e no ginásio da Associação dos Remanescentes do Quilombo Cruz da Menina. Os dias e horários estão disponíveis nas redes sociais da Prefeitura de Dona Inês. O festival será encerrado com um cortejo guiado pelo grupo Pífano Pôr do Sol até o Mirante Cruz da Menina a partir das 5 da tarde. O Museu de Arte Moderna da Bahia, que fica em Salvador, abriu esta semana a exposição de designer contemporâneo Pure Gold Upcycled Upgraded, em tradução livre, ouro puro, reciclado, aprimorado, que está aberta ao público de terça a domingo, das 10 da manhã às 6 da tarde. A mostra já passou por cidades da Europa, Ásia e América do Sul, entre elas Curitiba, e agora chega à capital baiana com uma proposta que une arte e sustentabilidade. A exposição traz uma coleção de 76 obras de 53 designers internacionais que refletem sobre a relação entre a humanidade e a natureza, dialogando com questões como sustentabilidade, consumo consciente e inovação. Para isso, o ponto de partida dos artistas foi o reaproveitamento de materiais como resíduos industriais, materiais descartados e itens de baixo custo para a produção das obras expostas. O descartável, através de processos criativos, é transformado em móveis, peças de designer, reinterpretado em seu conceito, abordado como arte. Já entre os dias 21 e 24 de julho, será oferecido o workshop Como Transformar Lixo em Ouro, onde serão compartilhados métodos e processos de upcycling entre profissionais criativos e iniciantes, designers, artesãos, produtores, fabricantes, artistas, estudantes, tendo à frente duas designers alemãs. A exposição ficará aberta ao público no Museu de Arte Moderna da Bahia até o dia 30 de agosto.
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1: Estamos de volta com o Jornal Conexão Notícias. Agora tem as informações do esporte.
2: O presidente da Conmebol, Alejandro Domínguez, voltou a defender que a Copa do Mundo de 2030 seja disputada com 64 seleções como forma de celebrar o centenário da competição. A proposta prevê uma edição especial, já que o torneio terá jogos inaugurais no Uruguai, Argentina e Paraguai em homenagem à primeira Copa da história, enquanto Espanha, Portugal e Marrocos serão as sedes principais. A FIFA confirmou que a ideia será analisada, mas ressaltou que ainda não há qualquer decisão sobre a ampliação do número de participantes. A entidade explicou que a proposta surgiu durante uma reunião do Conselho e que tem a obrigação de avaliar sugestões apresentadas por seus membros. Assim, apesar do apoio da Conmebol, a realização da Copa de 2030 com 64 seleções ainda depende de uma definição oficial da FIFA.
3: A Espanha foi recebida por uma multidão em Madrid na celebração do título da Copa do Mundo de 2026. Após desembarcarem no país, jogadores e comissão técnica percorreram as principais ruas da capital em um ônibus aberto, exibindo a taça conquistada na vitória por 1 a 0 sobre a Argentina na final. Milhares de torcedores acompanharam o desfile e fizeram uma grande festa para homenagear os novos campeões mundiais. A comemoração terminou na tradicional Praça de Cibeles, palco das grandes conquistas do esporte espanhol, onde os jogadores agradeceram o apoio da torcida e comemoraram o bicampeonato mundial. O evento contou com muita música, festa e celebração, marcando a recepção oficial da seleção após a conquista histórica da Copa do Mundo.
4: Lionel Messi se manifestou pela primeira vez após a derrota da Argentina para a Espanha na final da Copa do Mundo de 2026. Em uma carta publicada nas redes sociais, o camisa 10 lamentou o vice-campeonato, afirmou que a dor pela derrota é enorme e agradeceu o apoio incondicional dos torcedores argentinos durante toda a campanha. O craque também destacou o empenho da equipe e disse ter orgulho do grupo por alcançar a segunda final consecutiva de Mundial. Na mensagem, Messi ressaltou que, apesar da tristeza, a seleção deixa o torneio de cabeça erguida pelo que construiu nos últimos anos. O atacante ainda parabenizou a Espanha pela conquista e reforçou que o carinho da torcida continuará sendo uma das maiores motivações de sua carreira. A carta aumentou as especulações de que a decisão pode ter sido sua última partida em uma Copa do Mundo, embora o jogador não tenha confirmado a aposentadoria da seleção.
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5: Depois de 16 anos, eles voltaram ao topo do mundo. A Fúria, a Espanha, é mais uma vez a campeã da Copa do Mundo. A vitória veio em cima dos até então donos da taça, os argentinos. Jogo duro, de placar magro, 1 a 0 na prorrogação. Mas o suficiente para que a Espanha se tornasse bicampeã do mundo em 2026, depois de ganhar seu primeiro título em 2010. Entre as estrelas da seleção espanhola está o atacante Lamine Yamal, de apenas 19 anos, o mais jovem campeão mundial desde Ronaldo, que tinha 17 anos no Tetra do Brasil em 1994. O líder do ranking também é do Brasil, Pelé, que em 58, quando campeão na Suécia, tinha 17 anos e 249 dias. A Espanha ainda atingiu outros dois marcos históricos com a conquista deste domingo. Além de atual campeã da Eurocopa e das Olimpíadas, também é a atual dona do título da Copa do Mundo de Futebol Feminino, realizada em 2023. A próxima edição do torneio feminino acontece no ano que vem, no Brasil. A Fúria se tornou ainda a seleção com mais jogos de invencibilidade na história. Com a vitória sobre a Argentina, são agora 38 partidas sem derrotas, marca que supera a sequência vitoriosa da Itália entre 2018 e 2021. Já do lado argentino, frustração pelo adiamento do sonho do Tetra e pela despedida amarga do craque Lionel Messi das Copas. Aos 39 anos, em seu sexto Mundial, o camisa 10 se despede com o título de 2022, dois vice-campeonatos em 14 e 26 e o posto de segundo maior artilheiro da história do evento com 21 gols. Ele foi superado por Kylian Mbappé, que chegou aos 22 acertos no sábado, na derrota da França contra a Inglaterra. Na comparação com a disputa do terceiro lugar, aliás, o jogo ficou devendo. A Espanha dominou a partida, mas os dois times jogaram bem menos do que o esperado. A situação dos hermanos era ainda pior, com um jogador a menos depois da expulsão de Enzo Fernandes. Quando Ferran Torres marcou no segundo tempo da prorrogação, a Espanha tinha 20 chutes ao gol contra apenas um da Argentina. E a defesa da Espanha, que levou apenas um gol nos 8 jogos que disputou na Copa do Mundo de 2026, saiu invicta mais uma vez para garantir a taça.
6: Destino conhecido de muitos, mas ainda de natureza intocada. O distrito de Alter do Chão fica a 38 quilômetros de Santarém, no Pará. Banhado pelas águas transparentes do rio Tapajós, Alter ganha várias cores e cenários durante o ano. A subida e baixada do rio faz surgir praias de areia branca que atraem turistas de todas as partes do Brasil e do mundo. É aqui que o pequeno negócio de Dorison Lobato Borari se estruturou. Hoje a pousada dele é a mais antiga do lugar, como ele explica.
7: Em 97 fechamos uma parte do restaurante, eu estava na faculdade. E aí estava difícil de conciliar o trabalho de restaurante e comércio, que era, precisava mais estar presente. Aí a gente resolveu migrar para a parte de hotelaria e foi aumentando, né?
6: Dorison divide o negócio com a esposa Maria da Conceição Munduruku. Ela conta que a pousada foi criada como um refúgio para quem buscasse um lugar mais econômico onde se hospedar.
8: Fazer uma pousada que desse conforto para quem passasse o dia na praia à noite, ter um quartinho aconchegante, não colocasse um preço muito alto, mas que desse para a gente se manter e dar oportunidade para quem quer vir ao Terra do Chão.
6: O negócio de Dorison e Maria da Conceição valoriza as tradições e a cultura local e ainda gera renda e empregos. É um exemplo de bioeconomia na Amazônia, como explica a professora da Universidade Federal do Oeste do Pará, Patrícia Chaves de Oliveira.
9: A bioeconomia, ela é uma economia baseada na biodiversidade. Essa biodiversidade pode ser de plantas, de animais. Uma economia que é baseada em recursos que são explorados de suas florestas, a gente considera isso uma bioeconomia. O ambiente vai determinar a bioeconomia, mas, em última análise, a bioeconomia nada mais é do que uma economia centrada na exploração sustentável desta biodiversidade.
6: Se conectar com a natureza e a cultura local. Um turismo de experiência, de base comunitária. Quem chega até esta região do Pará quer conhecer um pouco mais das tradições das comunidades que aqui vivem. E um dos principais locais a serem visitados é a Floresta Nacional do Tapajós. A Flona do Tapajós é uma unidade de conservação que foi criada em 1974 e tem mais de 520 mil hectares. Mais de 1000 famílias residem dentro da área. A maior parte delas vive do turismo, como é o caso de Elton John Vasconcelos, dono da Casa do Elton.
10: A Casa do Elton, ela vem de uma necessidade de empreender dentro da reserva. Eu trabalhava em um projeto, esse projeto tinha duração de 10 anos. Eu saí desse projeto e a gente começou a construir casinha, a gente passava final de semana com a família. E as pessoas passavam aqui para conhecer a Flona e paravam aí na nossa casinha e perguntavam, tem comida, tem comida? E aí eu falei pro meu pai, ó, meu pai, o dinheiro passa aí na frente de casa, bora pegar um pouco. E a gente colocou aí uma plaquinha de pano, escreveu restaurante. Primeiro dia chegou 2 pessoas, o segundo dia chegou 20 pessoas. E aí nós não tinha prato nem colher. A gente saiu correndo atrás do vizinho arrumando prato e talheres para servir o pessoal. E o Casa do Elton começou a crescer.
6: Agora Elton está expandindo os negócios. São trilhas, chalés, passeios de barco.
10: A partir que eu comecei as capacitações do Sebrae, eu comecei a entender que a gente podia trabalhar a economia da comunidade em geral. Além de vender uma experiência hoje na culinária, a gente vende experiência com os passeios. Oficina de plantas medicinais, oficina de biojoias, oficina de carimbó. Pesca esportiva, a famosa piracaia nossa, coisa que a gente desenvolve na comunidade e a gente trabalhamos junto com a comunidade. Um dos pontos fortes é a nossa trilha, né? Nós temos pernoite na floresta, para observações de cogumelo, luminosos. Então tem bastante alternativa que a comunidade toda ganha. Eu não consigo fazer sozinho, mas toda a nossa comunidade junta a gente consegue fazer o melhor para o nosso visitante ter uma experiência única.
6: Comunidade que se une para se defender do turismo predatório de grandes empreendimentos e provar que é possível uma outra forma de exploração dos atrativos da Amazônia, como faz Dorison.
7: Os povos aqui funcionam como guardião justamente dessa riqueza que a gente tem. Nós tivemos essa luta lá pela preservação do Tapajós, a luta também aqui dentro do território pela preservação da floresta.
6: E ao preservar a floresta, ela te dá em troca, como afirma Elton.
10: Essa experiência de ficar, ver o cotidiano, ver como a pessoa vive, que a gente tem uma conexão muito forte com a floresta, né? A floresta nos dá, a gente respeita ela e assim vai.
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1: Conexão Notícias fica por aqui. Voltaremos na próxima edição.
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13: 12:24.
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0: Previsão do tempo para terça-feira, 21 de julho de 2026. Região Centro-Oeste. Em Cuiabá, Mato Grosso, o dia vai ser de céu nublado. Os termômetros registram mínima de 24 e máxima de 36 graus. A umidade relativa do ar gira em torno de 70 a 20%. Em Lagoa Santa, em Goiás, a previsão para o aniversário da cidade aponta para céu claro. A temperatura mínima é de 17 e a máxima 32 graus. A umidade relativa do ar é de 70 a 30%. Região Nordeste. São Luís, no Maranhão, vai ter uma terça-feira de céu encoberto com chuvisco. A temperatura marca mínima de 26 e a máxima de 32 graus. A umidade relativa do ar vai de 80 a 60%. Pombal, na Paraíba, comemora aniversário nesta terça-feira sob céu encoberto. A temperatura mínima é de 20 e a máxima de 34 graus. A umidade do ar varia de 80 a 30%. Região Norte. Em Manaus, Amazonas, a terça-feira vai ser de céu encoberto. A temperatura mínima é de 25 e a máxima 34 graus. A umidade do ar é de 90 a 30%. Nova Mamoré, em Rondônia, celebra mais um ano de fundação com céu nublado. A temperatura mínima é de 24 e a máxima 36 graus. A umidade relativa do ar é de 90 a 30%. Região Sudeste. Em Belo Horizonte, capital mineira, a previsão é de céu com muitas nuvens nesta terça-feira. Os termômetros registram mínima de 11 e máxima de 25 graus. A umidade relativa do ar vai de 100 a 30%. Boa Esperança do Sul, em São Paulo. Sopra velhinhas diante de um céu claro sem previsão de chuva. A temperatura mínima é de 15 e a máxima de 30 graus. A umidade relativa do ar é de 75 a 25%. Região Sul. Em Curitiba, Paraná, terça-feira, vai ser de céu encoberto. Os termômetros registram mínima de 16 e máxima de 26 graus. A umidade relativa do ar oscila entre 60 e 30%. Florianópolis, Santa Catarina, tem previsão de céu encoberto durante...
1: Meio-dia e 29 minutos.

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0: As notícias do esporte em destaque para você. Sejam bem-vindos.
2: Sejam bem-vindos. Olá para você. Sejam muito bem-vindos ao Central do Esporte. Aqui o esporte é do começo ao fim. Notícias do seu time do coração, contratações e muito mais a partir de agora. Vem comigo.
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3: O goleiro Matheus Cunha foi apresentado oficialmente pelo Internacional e afirmou que encara a chegada ao clube como uma oportunidade de recomeço. Após perder espaço no Cruzeiro e receber críticas durante sua passagem por Belo Horizonte, o jogador disse que prefere deixar o passado para trás e focar no novo desafio, destacando que quer recuperar a confiança e ajudar o Colorado a conquistar grandes resultados. Durante a apresentação, Matheus também comentou que pretende fazer milagres com a camisa do Inter, mostrando confiança para aproveitar as oportunidades que surgirem. O goleiro chega por empréstimo até junho de 2027, com opção de compra, e disputará posição com Rochette e Antony, reforçando o elenco colorado para a sequência da temporada.
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3: A Justiça do Rio de Janeiro autorizou o Vasco a receber um empréstimo de 40 milhões de reais da Almirante S.A., empresa do empresário Marcos Lamacchia, que negocia a compra da SAF do clube. O financiamento, na modalidade DIP, voltada para empresas em recuperação judicial, será liberado em parcela única e sem cobrança de juros remuneratórios, garantindo um reforço imediato no caixa cruzmaltino. Segundo o clube, os recursos serão utilizados para manter as operações, cumprir compromissos da recuperação judicial e dar fôlego ao fluxo de caixa. Caso Lamacchia conclua a aquisição da SAF, os 40 milhões de reais serão descontados do aporte total previsto no acordo de investimento, estimado em mais de 3 bilhões de reais.
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3: O Aston Villa anunciou oficialmente a contratação do volante João Gomes, revelado pelo Flamengo, após 2 temporadas e meia defendendo o Wolverhampton. O brasileiro assinou contrato por 5 temporadas e chega ao clube comandado por Unai Emery em uma negociação de 38 milhões de libras, cerca de 260 milhões de reais. Aos 25 anos, João Gomes deixa o Wolverhampton depois de disputar 130 partidas e marcar 8 gols, consolidando-se como um dos principais brasileiros da Premier League. O Aston Villa aposta na chegada do volante para reforçar o meio-campo na disputa das competições da próxima temporada e ampliar a qualidade do elenco.
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3: O Corinthians definiu como prioridade quitar os atrasados com o elenco até o fim de julho para amenizar a crise financeira e recuperar a confiança dos jogadores. O clube ainda deve os direitos de imagem referentes ao mês de maio e a diretoria trabalha para regularizar também os pagamentos de junho, usando receitas previstas nas próximas semanas para colocar as obrigações em dia. Além disso, o Timão traçou um plano para derrubar os atuais transfer bans impostos pela FIFA dívidas com outros clubes. A estratégia é utilizar parte dos recursos que entrarão no caixa para negociar os débitos e voltar a ter condições de registrar reforços na próxima janela de transferências, sem comprometer ainda mais a situação financeira do clube.
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3: O Botafogo anunciou oficialmente a contratação do goleiro Gabriel Batista, revelado pelo Flamengo e que defendia o Santa Clara, de Portugal. Aos 28 anos, o jogador assinou contrato válido até o fim de 2029 e chega para reforçar o elenco alvinegro após 4 temporadas no futebol português, onde disputou 138 partidas pela equipe portuguesa. Gabriel Batista chega para disputar posição com Raul, Léo Link e o também recém-contratado Warleson. O goleiro é mais um reforço da reformulação promovida pelo Botafogo nesta janela de transferências, que também confirmou as chegadas do lateral esquerdo Paulinho e de Warleson no mesmo dia.
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3: o Cruzeiro encaminhou uma proposta oficial ao Sport para contratar o volante Zé Lucas, e está otimista quanto ao desfecho da negociação. A oferta prevê a compra de 80% dos direitos econômicos do jogador por cerca de 3,5 milhões de euros, aproximadamente 20,4 milhões de reais, além de bônus por metas que podem elevar o valor total da transferência para 6 milhões de euros. Considerada uma das principais promessas do futebol brasileiro, Zé Lucas desperta o interesse de outros clubes, mas o Cruzeiro acredita que está em vantagem nas negociações. A diretoria vê o jovem volante como uma peça importante para reforçar o elenco e espera concluir o acordo nos próximos dias, caso o Sport aceite os termos da proposta.
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4: Fique ligado, voltamos já depois do intervalo.
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10: Kimi Antonelli voltou ao lugar mais alto do pódio ao vencer o GP da Bélgica de Fórmula 1 em Spa-Francorchamps, após segurar a pressão de Charles Leclerc nas voltas finais. Max Verstappen completou o pódio em terceiro, enquanto o brasileiro Gabriel Bortoleto fez uma corrida consistente e terminou na oitava colocação, somando mais 4 pontos no campeonato. A vitória reforçou a liderança de Antonelli no Mundial de Pilotos, enquanto Bortoleto voltou a pontuar e manteve a boa sequência na temporada. Lewis Hamilton cruzou a linha de chegada em quarto lugar após uma prova movimentada, marcada por disputas intensas e diferentes estratégias entre as equipes.
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11: O presidente da Conmebol, Alejandro Domínguez, voltou a defender que a Copa do Mundo de 2030 seja disputada com 64 seleções como forma de celebrar o centenário da competição. A proposta prevê uma edição especial, já que o torneio terá jogos inaugurais no Uruguai, Argentina e Paraguai em homenagem à primeira Copa da história, enquanto Espanha, Portugal e Marrocos serão as sedes principais. A FIFA confirmou que a ideia será analisada, mas ressaltou que ainda não há qualquer decisão sobre a ampliação do número de participantes. A entidade explicou que a proposta surgiu durante uma reunião do Conselho e que tem a obrigação de avaliar sugestões apresentadas por seus membros. Assim, apesar do apoio da Conmebol, a realização da Copa de 2030 com 64 seleções ainda depende de uma definição oficial da FIFA.
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12: A Espanha foi recebida por uma multidão em Madrid na celebração do título da Copa do Mundo de 2026. Após desembarcarem no país, jogadores e comissão técnica percorreram as principais ruas da capital em um ônibus aberto, exibindo a taça conquistada na vitória por 1 a 0 sobre a Argentina na final. Milhares de torcedores acompanharam o desfile e fizeram uma grande festa para homenagear os novos campeões mundiais. A comemoração terminou na tradicional Praça de Cibeles, palco das grandes conquistas do esporte espanhol, onde os jogadores agradeceram o apoio da torcida e comemoraram o bicampeonato mundial. O evento contou com muita música, festa e celebração, marcando a recepção oficial da seleção após a conquista histórica da Copa do Mundo.
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11: Lionel Messi se manifestou pela primeira vez após a derrota da Argentina para a Espanha na final da Copa do Mundo de 2026. Em uma carta publicada nas redes sociais, o camisa 10 lamentou o vice-campeonato, afirmou que a dor pela derrota é enorme e agradeceu o apoio incondicional dos torcedores argentinos durante toda a campanha. O craque também destacou o empenho da equipe e disse ter orgulho do grupo por alcançar a segunda final consecutiva de Mundial. Na mensagem, Messi ressaltou que, apesar da tristeza, a seleção deixa o torneio de cabeça erguida pelo que construiu nos últimos anos. O atacante ainda parabenizou a Espanha pela conquista e reforçou que o carinho da torcida continuará sendo uma das maiores motivações de sua carreira. A carta aumentou as especulações de que a decisão pode ter sido sua última partida em uma Copa do Mundo, embora o jogador não tenha confirmado a aposentadoria da seleção.
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7: E mesmo antes da abertura da janela de transferências, o São Paulo já acertou a contratação de 4 reforços a custo baixo e para reforçar o elenco em meio às limitações financeiras. Vitor Sá chegou após o término do contrato com o Krasnodar. Domingos Duarte aceitou reduzir a pedida salarial para fechar acordo de 2 temporadas. Aurélio Buta, livre depois de deixar o Frankfurt, acertou sem custos de transferência. Newton é a única exceção. O volante será adquirido em definitivo pelo São Paulo, mas a diretoria montou uma engenharia financeira para reduzir o desembolso.
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7: E a Copa do Mundo de 2030 terá jogos em 6 países diferentes. Um recorde. No aniversário de 100 anos do torneio, esta edição terá um jogo de abertura na Argentina, um no Paraguai e um no Uruguai, local onde foi disputado o primeiro torneio em 1930. Todas as demais partidas serão realizadas em Portugal, na Espanha e no Marrocos. A Copa passará por 3 continentes de uma só vez: América do Sul, Argentina, Paraguai e Uruguai, Europa, Portugal e Espanha, e África, Marrocos. O torneio será realizado entre 8 de junho e 21 de julho de 2030. As seleções que fizerem os jogos de abertura na Argentina, no Uruguai e no Paraguai terão um intervalo de 11 ou 12 dias entre a partida de estreia e o segundo compromisso, por causa do tempo necessário para a viagem, descanso e treinos.
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7: E a França chegou à Copa do Mundo badalada e favorita ao título. Pouco mais de um mês depois, os franceses deixaram o Mundial frustrados com o 4º lugar e cercado por uma crise que terá de ser controlada pelo seu novo treinador, o ídolo Zidane. Segundo o jornal L'Equipe, os trabalhos começam no dia 1º de setembro, com os primeiros jogos sendo realizados no final daquele mês. A experiência como técnico é curta, mas vencedora. Zidane treinou apenas o Real Madrid na carreira, em 2 oportunidades, e conquistou 3 Champions, 2 campeonatos espanhóis, 2 Supercopas da Espanha, 2 Supercopas da UEFA e 2 Mundiais de Clubes.
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13: Com essas, a gente encerra mais uma edição do Central do Esporte. Na próxima, tem mais.
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16: Ingira líquido. A ingestão de líquidos durante o dia faz com que nosso corpo se mantenha bem hidratado e ajude o organismo a transportar os nutrientes que precisamos. O melhor método que temos para verificar nossa hidratação é a cor da urina, a qual deve estar amarela, bem clara.
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15: 12 horas e 44 minutos.

0: Estamos chegando com o Jornal é Notícia. A partir de agora, tem informação no seu rádio. Sejam bem-vindos.
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2: A engrenagem das eleições gerais de 2026 entra em sua fase mais dinâmica. O Tribunal Superior Eleitoral estabeleceu que todos os processos eleitorais terão prioridade total na tramitação e julgamento, visando garantir decisões rápidas e combater ilícitos. Essa medida, que se estende até 30 de outubro, mobiliza a Justiça Eleitoral, o Ministério Público e diversos órgãos de controle para blindar o processo eleitoral contra a morosidade e assegurar a definição da situação jurídica das candidaturas em tempo hábil.
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3: Os eleitores que estarão fora de sua cidade nas eleições de 2026 já podem solicitar o voto em trânsito. A modalidade permite que cidadãos votem em outro local do país, desde que seja uma capital ou cidade com mais de 100 mil eleitores. O prazo para fazer o pedido se encerra em 20 de agosto e a solicitação pode ser feita pela internet, no site da Justiça Eleitoral, para quem já tem biometria cadastrada, ou presencialmente em um cartório eleitoral.
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2: Os Estados Unidos lançaram uma nova onda de ataques contra o Irã. A ação é uma retaliação a uma investida iraniana que teve como alvo uma base norte-americana na Jordânia, resultando em mortes e feridos entre militares dos Estados Unidos. O Comando Central norte-americano informou ter atacado instalações da Guarda Revolucionária, locais de armazenamento de armas e sistemas de vigilância. O Irã, por sua vez, alega que os ataques de Washington já causaram a morte de dezenas de pessoas.
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4: Andy Burnham tomou posse como novo primeiro-ministro britânico, prometendo encerrar anos de instabilidade no Reino Unido. O trabalhista se torna o sétimo premier do país em uma década, enfrentando grandes desafios políticos e econômicos. Em seu primeiro discurso, Burnham destacou a necessidade de reformas e a importância de abrigar o sem-teto, sinalizando as prioridades de seu governo. A expectativa é de que sua gestão traga uma nova direção para a política britânica.
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5: A litografia avançada de materiais semicondutores, maior fabricante mundial de equipamentos para a produção de chips de computador, anunciou que oferecerá um bônus de 20 mil euros, cerca de R$116 mil, aos funcionários que permanecerem na empresa entre 2027 e 2030. A iniciativa visa reter mão de obra qualificada em meio à forte demanda e escassez de profissionais no setor de semicondutores. A companhia holandesa confirmou o plano, que será concedido por meio de ações condicionais.
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6: O governo do Brasil publicou nas redes sociais uma imagem da bandeira brasileira de mãos dadas com a dos Estados Unidos, celebrando o Dia da Amizade. A publicação ocorre em meio ao tarifácio imposto pelos Estados Unidos sobre as exportações brasileiras. Na semana passada, o governo norte-americano anunciou uma tarifa adicional de 25% sobre produtos do Brasil, alegando práticas que oneram ou restringem o comércio dos Estados Unidos. A mensagem do governo brasileiro, que também incluiu outros parceiros comerciais, busca destacar a importância do diálogo e da cooperação entre as nações.
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7: O Partido Social Democrático oficializou a candidatura de Eduardo Paes ao governo do Rio de Janeiro. A decisão ocorre em um cenário político volátil, com a aproximação das convenções partidárias. A chapa de Paes ganha força após o abandono de Rogério Lisboa, do Progressistas, da chapa de Douglas Ruas, do PL, enfraquecendo a direita no estado. A Federação, Progressistas e União tende à neutralidade, isolando o PL na corrida eleitoral.
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8: A partir de agora, podem ser criadas linhas de crédito rural voltadas à renegociação de dívidas. A autorização está em medida provisória publicada no Diário Oficial da União do último dia 15 de julho. Com o crédito, agricultores e cooperativas que sofreram perdas em suas safras por causa de eventos climáticos extremos, desastres naturais e impactos econômicos terão o apoio necessário para se restabelecerem. É o caso de produções afetadas por secas, enxurradas, geadas, chuvas de granizo ou até pela queda brusca nos preços de comercialização dos produtos. A medida é voltada a produtores vinculados ao Programa Nacional de Fortalecimento da Agricultura Familiar, o PRONAF, ao Programa Nacional de Apoio ao Médio Produtor Rural, PRONAMP, e a outras linhas de crédito rural que registraram perdas comprovadas em duas ou mais safras entre 2019 e 2025. E para ter acesso ao crédito, é necessário que essas perdas tenham causado uma redução de no mínimo 30% da renda bruta agropecuária esperada. A contratação das novas linhas de crédito pode ser feita em até 120 dias contados da data de publicação da MP. Produtores do Pronaf podem contratar até R$ 400 mil com juros de 6% ao ano. Já os agricultores ligados ao Pronamp terão crédito de até R$ 2 milhões com juros de 9% ao ano. Os demais produtores terão crédito de até R$ 4 milhões com juros de 12% ao ano. O prazo de pagamento é de até 8 anos, com carência de 2 anos para o início do pagamento do valor principal. Há ainda condições mais flexíveis para quem perdeu no mínimo 40% ou mais em 3 ou mais safras. A medida provisória prevê a perda imediata do benefício e a devolução integral dos valores com juros para quem emitir ou utilizar documentos irregulares na hora de acessar os benefícios. Esse produtor pode ficar impedido de contratar crédito rural do governo por até 5 anos.
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8: Organizações da sociedade civil têm até 31 de julho para se inscrever no Prêmio Brasil que Alimenta. A seleção vai reconhecer 40 iniciativas relacionadas ao combate à fome, à segurança alimentar e nutricional e ao direito humano à alimentação adequada. Podem participar organizações populares de atuação territorial, organizações da sociedade civil e organizações de educação, ciência e conhecimento que estejam em funcionamento há pelo menos 3 anos e mantenham iniciativas em andamento. As propostas devem se enquadrar em uma das 4 categorias previstas no edital: redes comunitárias, solidariedade e proteção social, produção e abastecimento, agroecologia, agricultura familiar e produção sustentável, defesa do direito humano à alimentação adequada e do Sistema Nacional de Segurança Alimentar e Nutricional, SISAM, e justiça social e equidade. Cada organização pode se inscrever em mais de uma categoria, mas só pode ser premiada apenas uma vez. A premiação vai distribuir R$ 700 mil entre 20 iniciativas, contemplando os 5 primeiros colocados de cada uma das 4 categorias. Outros 20 projetos finalistas vão receber certificados de reconhecimento. Saiba mais sobre o Prêmio Brasil que Alimenta em gov.br/mds.
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9: Escolas estaduais e municipais de todo o país têm até a próxima quarta-feira, dia 22, para participar do Diagnóstico Equidade 2026 do Ministério da Educação. O levantamento reúne informações sobre como a história e a cultura afro-brasileira, africana e indígena estão sendo ensinadas nas escolas brasileiras. O envio das informações deve ser feito pelo CIMEC, Sistema Integrado de Monitoramento, Execução e Controle, no endereço cimec.mec.gov.br. O Ministério alerta que as redes de ensino que não enviarem as informações dentro do prazo podem ficar sem receber futuros recursos federais destinados à educação. O mapeamento serve para subsidiar políticas públicas voltadas à superação das desigualdades étnico-raciais e do racismo nas escolas. Criada em 2024, a Política Nacional de Equidade prevê ainda a formação de profissionais da educação e o fortalecimento de práticas antirracistas nas escolas.
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10: Teve início na última sexta-feira as 2 semanas de recesso parlamentar de meio de ano. Até o dia 31 de julho, deputados e senadores devem concentrar os esforços para negociar coligações e alianças para a eleição que se aproxima. Para permitir a liberação dos políticos e evitar a paralisação do Legislativo Federal, as presidências do Senado e da Câmara dos Deputados decidiram tornar mais produtivos os dias trabalhados. Davi Alcolumbre e Hugo Mota anunciaram acordo para realizar 2 semanas de esforço concentrado nos dias 10 a 14 de agosto e 31 de agosto a 3 de setembro. Rompido com o governo federal desde a rejeição da indicação de Jorge Messias ao Supremo Tribunal Federal, Alcolumbre se mostra relutante em colocar para votação matérias de interesse do Palácio do Planalto. Pelo contrário, o presidente do Senado garantiu a aprovação de diversas matérias que que elevam os gastos públicos, as chamadas pautas-bombas, como a renegociação de dívidas rurais e a aposentadoria especial para agentes comunitários de saúde. Há, no entanto, a possibilidade de um encontro com o presidente Lula durante o recesso na tentativa de reaproximação. O principal objetivo da campanha do petista é aprovar a PEC que acaba com a escala de trabalho 6x1 e diminui a jornada semanal para 40 horas sem redução salarial. Independentemente de votação ou não no Senado, o tema será usado na propaganda política. Mas a aprovação traria mais força ao discurso. Em segundo plano, na ótica da bancada governista, aparece a PEC da Segurança Pública, o texto que cria o Sistema Único de Segurança Pública e amplia a integração entre corporações federais, estaduais e municipais para o enfrentamento do crime organizado, ainda não teve sequer um relator escolhido. Opositores afirmam que a proposta diminui as competências dos estados no combate à criminalidade. Entre as prioridades da presidência da Casa Alta estão duas matérias: a PEC que concede autonomia financeira e gerencial ao Banco Central e projetos que regulamentam a exploração de minerais críticos e terras raras em território nacional. Após firmar aliança para apoiar o pai de Hugo Mota na disputa para o Senado pela Paraíba, a base governista teve mais vitórias nos últimos meses na Câmara dos Deputados. Além da aprovação de matérias significativas, como a PEC do fim da escala 6x1, o presidente da Casa Baixa atuou a favor dos interesses do governo em diversos projetos, como a diminuição da abrangência nas renegociações das dívidas rurais, chegando a travar outros, a exemplo da PEC que diminui a maioridade penal para 16 anos. Para o segundo semestre, ficaram poucas prioridades para todos os espectros políticos. O governo e a bancada feminina defendem um projeto de lei que inclui a misoginia entre os crimes de preconceito previstos na Lei do Racismo. O setor empresarial está de olho na atualização dos limites de faturamento anual de microempreendedores individuais, que pode ser votada com extensão para as demais faixas de enquadramento do Simples Nacional. Já o PL dos combustíveis, que autoriza a União a utilizar as receitas extraordinárias com as altas do petróleo no mercado internacional para arcar com renúncias fiscais no valor de combustíveis no Brasil, deve ser um dos primeiros a ir à votação durante as semanas de trabalho reforçado.
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0: O Nobel de Economia Paul Krugman afirmou que o presidente dos Estados Unidos, Donald Trump, poderá tentar punir o Brasil pelo sucesso do Pix, caso retorne à Casa Branca. Krugman criticou a ação do governo americano contra o sistema de pagamentos instantâneos brasileiro. Em sua newsletter, o economista escreveu que a iniciativa do governo Trump não se sustenta do ponto de vista econômico e que ele declarou guerra ao futuro. A declaração repercute a preocupação com possíveis retaliações comerciais.
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2: A tensão no leste europeu se intensifica. A Ucrânia lançou mais de 400 drones contra Moscou, em uma resposta massiva a um bombardeio russo que atingiu a capital ucraniana, Kiev, horas antes. Autoridades ucranianas confirmaram que o ataque russo anterior com mísseis balísticos deixou ao menos 6 mortos e dezenas de feridos em Kiev e outras cidades. A escalada dos ataques com drones e mísseis balísticos marca um novo capítulo no conflito.
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0: Nos Estados Unidos, uma decisão judicial de grande impacto no setor de mídia. A justiça norte-americana ordenou a suspensão temporária da fusão entre a Paramount e a Warner Bros. Discovery. A medida foi tomada após...

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5: 13 horas e 2 minutos.
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7: Alô, você aqui da Lemos TV, para todo mundo ver no mundo todo. Agora é hora da escalada, é hora das manchetes, dos destaques do programa de hoje. A manchete de número 1, Ciro Gomes fala sobre verdade ou mentira. Você vai acompanhar aqui no programa Maranhão em Debate. Convenções partidárias já podem ser realizadas para as eleições de 2026. Avenida Duque de Caxias, em Codó, continua sofrendo com a derrubada das árvores. A manchete, eu não sei se já é terceira ou é quarta, mas vamos lá. Dinheiro e mais dinheiro na Universal. Crianças de Moçambique choram pelo um pedaço de pão. Olho de gato é preso em Codó, suspeito de usar lava-jato para... Olho de gato é preso em Codó, suspeito...

0: Hoje nós vamos comentar sobre criação de filhos. Parece uma coisa que não está mais em alta, não se fala muito mais nisso, mas nós vamos comentar aqui para você, talvez possa ajudar você como pai, você como filho, você como criança, você como adolescente. Eu me lembro que no passado, quando eu fui criado, e eu não fui criado por pai e mãe, só a mamãe. Ela era o papai e era a minha mãe. Ela me criou de um jeito que hoje talvez eu não conseguisse mais, ou não. Eu já tenho um neto, né? Criar os meus filhos como ela me criou. Mas eu ainda procurei repassar muito do que ela me ensinou. E tudo que eu sou hoje, eu agradeço primeiramente a Deus, que é o supremo do universo, e depois a minha querida mãezinha, que já não faz mais parte do meu convívio social, do meu convívio familiar. Mas o que ela me ensinou ficou, e eu acho que eu vou levar muita coisa do que ela me ensinou. Então é preciso que os pais da atualidade entendam que o filho, a filha, ele é um receptor de tudo aquilo que você vai criar, vai ensinar para ele. Eu me lembro de um versículo na Bíblia que diz o seguinte: ensina a criança no caminho em que ela deve andar, e quando ela ficar velha, ela não vai se desviar dele. Então a pergunta é: qual é o caminho que você está ensinando o seu filho a andar? Você está dando bons exemplos para o seu filho, para a sua filha? Você como esposa, como mãe, você como pai, como esposo? Como é que você se relaciona com os seus filhos? Você dá bons exemplos? Se você dá bons exemplos, você tem muita chance de não ter problemas com os seus filhos. Agora, você tem que continuar sendo o esteio da casa, o pai principalmente, porque sobre o pai, recai a responsabilidade de conduzir todo o lar, a esposa, os filhos e até mais tarde, talvez até os netos, não é? Então você tem que ser um exemplo dentro de casa. Se você não é um exemplo, você já perde a oportunidade ou a chance de poder imprimir no cérebro do seu filho, da sua filha, as coisas boas. Porque muitas vezes o pai, sendo um exemplo, sendo exemplar, ele não consegue, porque o mundo lá fora da casa, da família, ali do convívio familiar, não é o mesmo que o pai e a mãe querem imprimir em seus filhos. Eles aprendem coisas lá fora. Agora, você já imaginou quando a família é toda destroçada, toda arrebentada, e as crianças crescem naquele convívio ali, vendo o pai bater na mãe, a mãe xingar o marido, aquela confusão toda? Você imaginou? Já imaginou como é que fica o cérebro de uma criança de 5 anos?
1: Nos ajudando também com o Arraial e sem também o apoio do governo do Estado através da lei Aldir Blanc, seria impossível nós produzirmos a quadrilha e produzirmos esse Arraial.
2: Agora, noite de encerramento. Tudo pronto para o ano que vem?
1: Tudo pronto. A gente, quando nós encerramos uma temporada, a gente já está pensando no tema do ano seguinte. A nossa quadrilha esse ano teve uma dificuldade, começamos muito atrasado, tivemos que preparar todo um projeto em 2 meses de ensaio, de produção, de figurino, e isso comprometeu um pouco assim, o espetáculo da gente. Então nós já estamos pensando, em janeiro nós já vamos estar iniciando a temporada junina de 2027.
0: Alô, você todo mundo ligado aqui no nosso programa Maranhão em Debate. 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

democracia da região. Meus amigos, olha, as convenções, a política no Maranhão está pegando fogo. Tomara que nós aqui da Lemos TV não sejamos queimados, né? Que a turma não venha atear fogo aqui em cima da gente. Mas o negócio está pegando fogo. E aí nós vamos acompanhar, olha, Duarte Júnior, que tentava, que queria sair, anunciou ainda sua pré-candidatura ao Senado da República, agora não tem mais base, talvez não se lance candidato mais a nada, nem a estadual, nem ao Senado, nem a federal. Isso é o nosso Duarte Júnior. Ó, com relação às convenções, a partir de hoje, os brasileiros, os partidos, a rede, a federação, federalização, já podem fazer as suas convenções. Vamos ver quem vai fazer primeiro. Olha, a partir desta segunda-feira, em todo o Brasil, as convenções partidárias das eleições de 2026 já podem ser realizadas. Agora, muita gente, os partidos, vão ficar pisando no freio, porque não está nada definido. Política é tipo couro de joelho, sobe e desce e fica naquela confusão. E aí os partidos deixam mesmo para o último dia para poder fazer os acertos, para poder fazer os conchavos, para poder alinhar. A verdade é essa. Mas se algum partido quiser sair na frente fazendo a sua convenção, a Justiça Eleitoral já liberou, já pode. Você já pode, como presidente de partido, você já pode fazer a sua convenção. Olha, Brandão cumpre decisão de Dino e exonera Cutrim. Tá aí a matéria, essa aqui é pesada, viu? Muito pesada, exatamente no Diário Oficial, foi publicado aí, ó. Olha, o governador Carlos Brandão exonerou neste domingo 19 Raimundo Cutrim do cargo de secretário extraordinário de Assuntos Legislativos, um dia após o ministro Flávio Dino, do Supremo Tribunal Federal, determinar sua prisão domiciliar no âmbito das investigações do caso Tech Office. O ex-secretário está em prisão domiciliar desde sábado, após ter residência e um sítio de sua propriedade alvo de mandados de busca e apreensão. Cutrim afirma ser vítima de perseguição política e as investigações conduzidas pelo Supremo Tribunal Federal. Então, Cutrim está aí em prisão domiciliar. Aí os imóveis deles foram alvo, né, de determinação do STF através do Flávio Dino, ministro do STF. Então, vamos ver como é que vai ficar. Nessa história, posso dizer para você uma coisa, já existem comentários em todo o Maranhão que o governo federal, Lula, quer é Camarão como candidato, por enquanto pré-candidato. E aí, diante dessa conjuntura, diz que tem gente que vai ser presa, eu não sei quem é que vai ser presa, o secretário aqui já está passando por esse bocado, né? Já está preso, e aí diz que mais gente no governo de Carlos Brandão serão presos. Diz que não demora muito, não. Diante dessa situação, o Orleans Brandão, que é pré-candidato ao governo do estado do Maranhão, apoiado pelo então governador, não, pelo governador Carlos Brandão, poderá sair da disputa e entrar o pré-candidato ao governo do estado do Maranhão, Felipe Camarão. Olha só a reviravolta que está acontecendo no tabuleiro político do estado do Maranhão. Já pensou? O Orleans Brandão já fez pré-campanha esse tempo todo, viajou, rodou o Maranhão todinho, e de repente no tapetão, o Orleans pode não sair candidato. Aí, quem vai sair candidato, apoiado pelo grupo do Brandão, aí seria Felipe Camarão, que é o vice-governador. Você já pensou?
Se isso acontecer, vai ter uma reviravolta muito grande. Neguinho vai desconhecer a vaca, o bezerro, a vaca vai desconhecer o bezerro. Isso vai ser uma revoada e eu só entendo como eleitor e como alguém que milita na política e na comunicação, é entregar a eleição de bandeja para o pré-candidato Eduardo Braz. Se lá também não tiver alguma coisa do tipo, né? Então, é entregar a eleição. Mas vamos ver como é que fica. São comentários, né? São informações extraoficiais, mas que é importante a gente divulgar aqui no Maranhão em Debate. Você que está acompanhando o nosso programa de norte a sul do estado. Você que está aí em Sambaíba, Balsas. Desculpe, o programa é ao vivo. E por isso nós vamos agora a um rápido intervalo comercial e a gente volta já já com mais informação. É já já.

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0: 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Mas meus amigos e minhas amigas, povo do Maranhão, essa política desse ano, eu acho que foi está sendo, né? O movimento, a política em si, está sendo a mais conturbada de todos os tempos. Roberto Rocha, ex-senador, anunciou que seria pré-candidato ao Senado da República. Houve uma reviravolta. Laércio Bonfim disse que ia ser, estava fazendo pré-campanha para o governo, depois disse, não, abandonei e agora vou ao Senado. Aí Roberto Rocha falou que poderia ser o candidato pelo partido ao governo do estado. E depois se falou que não poderia também sair a nada. Só que agora está circulando a informação de que ele, Roberto Rocha, pode vir também como candidato ao Senado. Assim como Roseana, Roberto Rocha volta ao jogo e pretende disputar o Senado. Pois é. E aí, como é que fica aí? Olha, a corrida pelas duas vagas do Maranhão no Senado Federal volta a ganhar novos contornos. Assim como a ex-governadora Rosana Sarney, do MDB, retornou ao cenário eleitoral e passou a considerar novamente uma candidatura. O ex-senador Roberto Rocha também decidiu voltar ao jogo e pretende disputar uma das cadeiras. Então, o que, que você está acompanhando? É que Roberto Rocha e a Roseana Sarney, que já foi governadora, senadora, falou nos últimos dias que não seria mais candidata a nada, não sairia mais a nada, nem deputado federal, nada. Estaria encerrando a sua trajetória como política no Maranhão. Agora, ela bateu o martelo e está dizendo que vai sim ser candidata agora é ao Senado, não é? Então vamos ver se realmente isso se confirma, porque daqui para lá muita água ainda vai passar por baixo da ponte. E muitos candidatos que estão dizendo que são candidatos poderão não ser candidatos aí nessas eleições de 2026. Mas meus amigos e juventude do Maranhão, de Codó, olha, a Avenida Duque de Caxias, é uma das avenidas mais velhas, né, do município, antiga. E ela vem sofrendo algumas transformações ali no canteiro central. O prefeito, aqui embaixo, retirou quem vendia alguma coisa ali e tal. E ali perto do SEC, né? Retirou, cortou algumas árvores, está fazendo a avenida ficar bonita. Agora tem um detalhe, as árvores estão sofrendo com esse governo. A verdade é essa. E você que mora em Codó, que está acompanhando o programa, eu sei que você concorda conosco aqui. Porque haveria saídas para o canteiro central da avenida ficar bonito, mas sem derrubar as árvores, sem cortar as árvores. Eu me dá uma dor aqui, ó. Vem aqui, ó. Uma dor no meu coração quando eu vejo alguém pegando e derrubando as árvores. As bichinhas lutando para viver e na cidade de Codó para dar sombra para o povo. Aí chega o prefeito e diz, não, eu já conversei com as árvores, todo dia vou morrer, vou matar todas. Se não todas, mas boa parte delas vão morrer. Porque eu vou derrubar, vou matar. E aí você vai acompanhar agora. Acompanhe um vídeo que nós fizemos algumas horas atrás na Avenida Duque de Caxias, ali em frente ao futuro, supermercado Santa Maria, que vai se instalar. Você veja como é que está a situação lá da avenida, do canteiro. Vamos lá. Lemos TV para todo mundo ver, aqui é a Avenida Duque de Caxias. Olha, aqui, como você pode ver, existia essas torceiras que se sabocam, que promovem muita sombra. Tinha um outro pé de árvore ali, ó, próximo ali ao mototáxi. Mas tudo isso aqui foi retirado, autorizado aí pelo prefeito. Prefeito Francisco Carlos de Oliveira que retirou. Na realidade, poderia-se fazer uma praça, um canteiro bonito aqui na avenida, sem ser necessário retirar as árvores, tá certo? E ó, agora o solzão está chegando, chegou o verão, e essas árvores que faziam tão bem aqui para a comunidade cordonhense simplesmente foram eliminadas. A verdade é essa. Repórter Lemos, Lemos TV, para todo mundo ver o que o prefeito está fazendo na cidade de Cordon. Não pode permanecer as árvores que ele manda cortar. Então, você vem acompanhando aqui na Lemos TV, para todo mundo ver no mundo todo, o que está acontecendo aqui em Codó. Alô, Davani, você aí em Nelson, no Canadá, acompanhando com a gente aqui o programa. Ao vivo. Olha, é como eu já falei, me dá uma dor no coração. Uma dor no coração. Não tinha um jeito. Os paisagistas, né? Esse pessoal que faz praça, esses técnicos, esses engenheiros, não tinha como não salvar as árvores, não. Tinha não. Aí passa o rodo, fica lá só o chão. Só o chão. E aquele pé, aquela árvore que está ali, ó, um pouco mais acima, já na subida, me parece que é um pé de ipê. Não é ipê, não. Acho que é oiti. E dá uma sombra excelente. Alguém me falou que o prefeito também vai derrubar. Eu não acredito se o pessoal de Archer, que fica bem na frente da casa do saudoso Ricardo Archer, se vão aceitar o prefeito derrubar aquele pé de árvore ali. Ele só faz o bem, não faz nada de mal. Nada, nada, nada de mal. Infelizmente, nós estamos vendo a coisa acontecer de forma arbitrária, que era para o prefeito perguntar para a população, para os moradores, fazer uma enquete, alguma coisa. Rapaz, vocês concordam que eu derrube essas árvores para melhorar aqui o canteiro da avenida Duque de Caxias? Aí sim. Mas faz tudo na tora, não pergunta nada a ninguém. E eu acho que não é assim. Nós vivemos em um país democrático e que o povo pode ter participação, sim, com relação a essas ações do executivo do governo municipal de Codó. Pois é, eu sinceramente, meu irmão, eu fico assim preocupado. Então, você vem acompanhando aqui na Lemos TV, para todo mundo ver no mundo todo, o que está acontecendo aqui em Codó. Alô, Davani, você aí em Nelson, no Canadá, acompanhando com a gente aqui o programa. Ao vivo. Olha, é como eu já falei, me dá uma dor no coração. Uma dor no coração. Não tinha um jeito. Os paisagistas, né? Esse pessoal que faz praça, esses técnicos, esses engenheiros, não tinha como não salvar as árvores, não. Tinha não. Aí passa o rodo, fica lá só o chão. Só o chão. E aquele pé, aquela árvore que está ali, ó, um pouco mais acima, já na subida, me parece que é um pé de ipê. Não é ipê, não. Acho que é oiti. E dá uma sombra excelente. Alguém me falou que o prefeito também vai derrubar. Eu não acredito se o pessoal de Archer, que fica bem na frente da casa do saudoso Ricardo Archer, se vão aceitar o prefeito derrubar aquele pé de árvore ali. Ele só faz o bem, não faz nada de mal. Nada, nada, nada de mal. Infelizmente, nós estamos vendo a coisa acontecer de forma arbitrária, que era para o prefeito perguntar para a população, para os moradores, fazer uma enquete, alguma coisa. Rapaz, vocês concordam que eu derrube essas árvores para melhorar aqui o canteiro da avenida Duque de Caxias? Aí sim. Mas faz tudo na tora, não pergunta nada a ninguém. E eu acho que não é assim. Nós vivemos em um país democrático e que o povo pode ter participação, sim, com relação a essas ações do executivo do governo municipal de Codó. Pois é. Eu, sinceramente, meu irmão, eu fico, eu fico assim preocupado.
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0: Mas vamos ver agora. Vamos ver agora Canudos. Uma cidade que foi destruída. E até hoje a história no Brasil. Você vai acompanhar agora aqui no nosso programa Maranhão em Debate. Acompanhe.
1: Em 1897, a primeira grande fake news do Brasil republicano matou 25 mil pessoas. E a imprensa sabia que era mentira. Antônio Conselheiro não era o louco fanático que os jornais pintavam. Era advogado provisionado, escrivão de cartório, professor e comerciante. Estudou português, francês, latim e geografia. Era mais letrado que a maioria dos militares que foram destruí-lo. Em Canudos, ele construiu uma cidade no sertão da Bahia. Uma cidade com escola, hospital e sistema de distribuição de alimentos. O único lugar no Brasil onde não havia fome. Escravos libertos, índios, mendigos, todos eram bem-vindos. Em julho de 1897, o jornal carioca A Notícia publicou uma carta atribuída a Conselheiro dizendo que ele planejava atacar cidades e depor a República. A carta estava cheia de erros gramaticais, que um homem de sua formação jamais cometeria. Pesquisadores da época já apontavam que era uma farsa. O governo usou como pretexto. Mandou 4 expedições militares. A quarta tinha 12 mil soldados, canhões e fuzis modernos contra jagunços com facões e espingardas velhas. Canudos foi destruída. As casas incendiadas. Os que se renderam com bandeira branca, degolados. O cadáver de Conselheiro foi exumado, decapitado e a cabeça levada para Salvador como troféu. O jornalista Euclides da Cunha foi cobrir a guerra como correspondente do estado de São Paulo. E também como militar, com uniforme e patente. Antes de partir, publicou um artigo chamando Canudos de Nossa Vendéia, comparando os sertanejos a traidores monarquistas. Ele foi para lá torcer pelo massacre. Quando viu o que o exército fez, não conseguiu esquecer. Passou 5 anos escrevendo Os Sertões, e no final chamou tudo de um crime e disse denunciemo-lo. O maior livro da literatura brasileira nasceu da culpa de um homem que foi aplaudir um genocídio e voltou envergonhado. A cidade que o Brasil destruiu 2 vezes, primeiro com fogo, depois com água de uma represa, ainda emerge das profundezas do açude de Cocorobó nos anos de seca, como se recusasse a ser apagada. Isso é Brasil secreto. Se essa história te impactou, compartilha. Porque o Brasil precisa lembrar o que tentou esquecer. Link na bio.
0: 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Mas, meus amigos, vamos acompanhar o que diz agora o Cardozinho. Cardozinho é um cara político, polido, foi candidato a vereador e vem trabalhando com afinco e determinação e entende, sabe tudo de política. Vamos acompanhar.
2: Gente boa. E essas pessoas, elas sempre farão parte da programação da Lemos TV para todo mundo ver. E aqui, mais uma vez, Cardozinho com a gente. Cardozinho, primeiramente eu quero lhe perguntar, você começa cedo mesmo no trabalho aqui, na luta, né?
3: É verdade. A realidade é que a gente, a partir das 6 horas da manhã, a gente já está chegando aqui na empresa para organizar, para iniciar o dia já com toda a programação do que a gente vai fazer durante o dia. E é importante a gente chegar um pouco mais cedo para que a gente já tenha todo esse cronograma do dia a dia que faz parte da empresa.
2: Eu cheguei aqui cedo, um dia desse, o pessoal cedinho da manhã já está aqui. Você chega às 6h30, o pessoal já às 6h30 já quer fazer orçamento, para arrumar a casa, porque uma casa com vidro ela fica bem mais bonita, né? E esse orçamento que eu me refiro aqui, ele é um orçamento grátis, não é?
3: Perfeitamente. Orçamento grátis, os amigos que sempre nos procuram. A gente tem o prazer de receber na nossa empresa. E um dos motivos pelo qual a gente chega cedo é porque as pessoas também trabalham, né?
2: E você acorda cedo também, né?
3: A gente acorda cedo justamente para isso, para que a gente possa atender nossos amigos e clientes nesse horário. Estão passando aqui, contar a empresa aberta e a gente já bate um papo, faz um orçamento e, graças a Deus, ao longo dos anos, a gente vem fazendo isso no dia a dia.
2: Cardozinho, você acha que a sua empresa, a Vidraçaria Cardoso, ela conseguiu se estabelecer no mercado justamente por esse bom atendimento que você dá aos seus clientes?
3: Olha, primeiramente, eu acho que a empresa em si é você gostar do que faz. Eu sou apaixonado pelo que eu faço. E o atendimento ele é consequência do dia a dia, né? Você ter o prazer de estar perto de pessoas. É claro que você vai atender os clientes e amigos com mais satisfação, com mais atenção, que é importante. É o que a gente faz ao longo dos anos. Eu tenho o prazer de estar na minha empresa, tenho o prazer de atender meus amigos, meus clientes. E, graças a Deus, é o que a gente gosta de fazer. E a gente só ora a Deus para que a gente possa continuar no dia a dia mantendo isso, tendo essa satisfação, o prazer de estar perto dos amigos.
2: Esse prazer seu, ele não ficou só na empresa, né? Não ficou só no trabalho. Você também se envolveu com a política partidária, né? E aí você tem esse prazer, né, de conversar com o eleitor, com o codoense, com as pessoas que querem a melhoria da cidade, do estado. E aí ficou fácil, né? Você já tem esse contato, é um homem prestativo. Então ficou fácil de você manter esse relacionamento com a população de Codó.
3: Perfeitamente. Até porque a política, se você parar para analisar, a política ela foi feita para atender as pessoas. E quando a gente se envolve na política, primeira coisa, você tem que gostar de pessoas. Né? É o que eu gosto de fazer. Gosto de pessoas. Gosto de estar perto das pessoas. Então, pelo fato de já gostar das pessoas, de estar ali no dia a dia, já fui me encaminhando para a política. E isso é um prazer da gente estar no dia a dia, estar conversando, estar levando informações. Isso é muito importante. Eu sempre falo, Lemos, que a população, no geral, é muito importante, sempre eu fiz isso, que acompanhe mais a política, né? Que acompanhe mais os políticos, né? Para que, quando chega no momento de votar, tenha um pouco de conhecimento em quem vai votar, para aquele candidato, o que aquele candidato tem a oferecer para a população. Sempre eu gosto de frisar isso, porque eu acho que isso é muito importante.
2: Cardozinho, você acha que muitas vezes o eleitor só se aproxima assim mesmo do candidato só quando está assim, na véspera da eleição, né? Está chegando perto. Durante o ano ele não se aproxima, ele não vê como é que está o vereador dele, como é o trabalho do prefeito. Ele fica lá. Agora, quando está se aproximando, aí ele se manifesta. Você acha que a coisa ela deve ser contínua, né?
3: Perfeitamente. Infelizmente, é uma realidade, né? Pós-eleição, pode se estar na fase de eleição. Agora a gente está num período eleitoral que vai aqui no mês de outubro, as eleições finalizam no mês de outubro. Esse período é um período que a população, muitos que gostam, se aproxima mais. Infelizmente que é só nesse período. A gente torce, a gente acredita que, quem sabe, lá na frente possa vir mudar, né? Que a população possa acompanhar mais o seu candidato, possa acompanhar mais os políticos, né? Isso é importante não só para o político, mas para a população em geral.
2: E Carlosinho, agora falando dessa eleição que nós já estamos metidos, eu também gosto de política, eu gosto de pessoas, eu gosto de gente. E aí, assim, como é que você analisa, vamos falar aqui do pré-candidato a federal, o doutor José Francisco, se espalha aí na cidade que ele não pode ser candidato, inclusive o Cobra gravou um áudio, espalhou nas redes sociais, e ele não pode ser candidato, ele é mais um Bina Figueiredo, ele é mais um Francisco Nagy, e não vão poder ser candidato. Como é que você analisa, você que está assim, um pouco mais próximo do ex-prefeito Dr. José Francisco? Ele vai sair candidato mesmo, federal? Dá para ele sair, pelo que você tem ouvido falar?
3: Olha, quero aqui tranquilizar a toda a população de Codó e dizer a todos que estão nos assistindo, Dr. José Francisco é ser candidato deputado federal, não tem nada que impede a sua candidatura, não tem nada que impede a sua candidatura. Agora, é claro, quando chega esse período da política, os adversários que não têm o carinho que o doutor Zé Francisco tem, é óbvio que eles vão jogar na mídia, vão estar falando que ele não é candidato, até porque o doutor Zé Francisco, nas últimas pesquisas que foi feita agora, ele aparece sempre com a intenção de voto de 42% a 45% do nosso povo de Codó. Isso é fato, que aqueles que fazem a política contra o grupo do doutor Zé Francisco, eles vão falar mal, é natural. Mas o povo de Codó, sabe que é um povo que gosta do doutor Zé Francisco, não tenho nenhuma dúvida que em outubro será uma eleição vitoriosa para o doutor Zé Francisco e para todo o grupo.
4: Como é que se analisa hoje a administração do atual prefeito Francisco Carlos de Oliveira? De 1 a 10, qual a nota que você daria para ele?
3: Olha, de 1 a 10, eu acho que um 2,5 tá bom.
4: 2,5, muito bem. Então, já dispensa comentários, você termina dizendo que o atual prefeito não está bonito, né? Não está bem na foto.
3: Né? Olha, veja bem, a administração está aí para todo que mora em Codó, está vendo o que está acontecendo na nossa cidade. Então, assim, cada um faz sua avaliação, né, do atual momento, e essa é a minha opinião. Então, faz parte, né? É um direito, né, que a gente tem de opinar, então eu não acredito que seja isso.
4: E o Cardozinho, como é que é? Essa eleição agora é para governador, é para senador, presidente da República, deputado estadual, federal. E aí, o Cardozinho aí em 2028, como é que está o Cardozinho?
3: Olha, claro, se for da vontade de Deus, a gente já vem trabalhando para 2028, a gente vem sair candidato para novamente para vereador. E aí a gente já vem fazendo esse trabalho de bastidores, né? Levando o nome para nossos amigos que nos procuram, e sempre conversando e falando, olha, agora o momento agora é para federal, estadual, governo e presidente. E 2028, a gente vem sim, se for da vontade de Deus, e a gente vem candidato para vereador.
4: Tá bom então. Então eu fiquei aqui surpreso, foi desse 0 a 10... Você deu 2,5 para o prefeito. Para o prefeito, tá legal, não. Tá certo, Carlos. Eu te agradeço pela entrevista. Muito obrigado. Vamos voltar outras vezes para a gente conversar com você, para você dizer como é que está a nossa Codó, para você falar do nosso estado. Brevemente eu vou estar aqui novamente batendo a sua porta. Você deixa eu bater a sua porta de novo?
3: Tá mais óbvio.
4: Conversar novamente?
3: Claro, estamos aqui à sua disposição. Sempre que ele aparecer, estamos aqui a partir das 6 horas da manhã, sempre conversando com os amigos. E você é nosso amigo e convidado sempre.
4: Tá bom então. Pessoal, obrigado aí. Você acompanha a gente aqui na Lemos TV para todo mundo ver. Cadãozinho, faz assim pro povão ali, ó.
3: Abraço, até a próxima.
4: Beleza.
0: Alô você, um abração para você também que está acompanhando aqui o Maranhão em Debate. Brevemente nós vamos entrevistar você, aguarde, porque quem está falando isso, sabe quem é? 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Mas, meus amigos, agora é hora da polícia. Agora é hora do submundo do crime aqui no programa Maranhão em Debate.

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0: Nós começamos aqui com o olho de gato, que foi preso em Codó, suspeito de usar Lava Jato para vender drogas. Ô, rapaz, por que que ele não ficou só com o Lava Jato, lavando a moto, o carro, a bicicleta e faturando uma grana legal, lícita, sem nenhum problema, né? Sem nenhum problema. Tá aí, uma operação policial militar resultou na prisão de um homem e na apreensão de drogas, dinheiro, um aparelho celular e um estabelecimento comercial que funcionava de fachada para o crime. Então, na realidade, ele não era alguém que tinha um lava-jato. O lava-jato era só a ponte para que os usuários chegassem lá e fizessem a mamparra, né? Que estavam levando a moto para lavar, às vezes nem lavava, chegava lá, botava a moto ali, dava um tempo, entrava, pegava o entorpecente e voltava, ele nem lavava a moto, né? Pois é, e aí a polícia, sabendo disso, foi lá e não deu outra. Prendeu em flagrante, tá aí. É melhor fazer a coisa certa, né? Olha, de acordo com a polícia, o suspeito, conhecido como Olho de Gato, já possui antecedentes criminais e histórico de violência na região. Aí foi preso e agora vai beber na canequinha do Carlos Brandão, que está quase saindo do governo, não é não? Você está acompanhando tudo aqui no Polícia Policial. Mas, meu amigo, olha, chefe do bonde dos 40 é encontrado morto na penitenciária de Pedrinhas. Fábio Coelho dos Santos, conhecido como Fabinho Matador, foi encontrado morto na última sexta-feira, 17, dentro da penitenciária regional de São Luís, a conhecida, famosa penitenciária de Pedrinhas. O detento tinha 40 anos e era apontado pelas forças de segurança como uma das lideranças da facção criminosa Bonde dos 40. A morte foi confirmada pela Secretaria de Estado da Administração Penitenciária, a SEAP. Tá aí. É. Como é que é? Tinha 40 anos. Não, esse aqui morreu. Não é que foi tarde. Mas viveu muito ainda, porque, no geral, quem se envolve com essa delinquência, meu irmão, aí termina morrendo cedo. Esse aqui morreu com 40 anos, aí, mataram ele lá dentro da penitenciária de Pedrinhas. Mas, meus amigos, aqui é polícia, porque foi no HGM, o bloco que o Gildo Brito foi lá e fez uma matéria sobre um homem que deu entrada no hospital HGM e chamou a atenção das autoridades. Porque ninguém sabe se o problema foi ele que contraiu a doença ou se não foi ele, se é preciso investigação da polícia militar, civil. Aliás, a militar não investiga, ela é uma polícia ostensiva, não é? Mas da polícia civil, certo é que o homem deu entrada no hospital HGM de Codó com o órgão genital ereto demais. E aí foi um corre-corre. Todos os médicos querendo resolver o problema e parece que não resolveram, não. Vamos acompanhar. Será se é caso de polícia? Eu acho que não.
1: Aqui em frente ao pronto-socorro aqui do Hospital Geral Municipal aqui da cidade de Codó. Olha, um homem veio da zona rural, né, às pressas, e aí ele foi atendido aqui no Hospital Geral Municipal. Ele mora na zona rural aqui da cidade de Codó. E ele veio, deu entrada aqui no Hospital Geral Municipal. Qual foi o problema? Ele estava ereto. É isso mesmo. Ele não se sabe se ele ingeriu algum comprimido de ereção peniana. Só se sabe que ele deu entrada aqui no Hospital Geral Municipal por volta aí das 5 horas da tarde, né? E vai ser transferido para a cidade de São Luís. Os médicos não conseguiram aí baixar o negócio. É isso mesmo. Ele veio aqui com suas partes íntimas, né? O seu pênis ereto. E agora ele vai ser transferido para São Luís. Os médicos não conseguiram aí, né, fazer com que, né, o seu pênis aí baixasse. Aí Tem suspeita dele ter ingerido aí alguns comprimidos de ereção peniana, né? E aí ele fez esse procedimento e aí ficou aí duro demais e ele deu entrada aqui no Hospital Geral Municipal. Não conseguiu baixar, ele suado, passando mal. Os médicos tentaram fazer a manobra aqui, mas não deu certo. E ele vai ser transferido daqui a pouquinho para cidade de São Luís do Maranhão, né? Tá aí daí, né? Usar de remédio demais, às vezes faz mal. GB na informação.
0: Então, meus amigos, tá aí o caso meio que inusitado. O homem talvez não estava tendo ereção, recorreu a algum tipo de remédio e aí deu esse problemão. Foi para São Luís do Maranhão com o negócio para cima, né? Diretamente para a capital maranhense, para ver se na capital resolve, porque aqui em Codó não resolveu. Mas olha, tem homem brigando com outro quase homem, porrada demais, pancada demais, acompanhe aqui no Polícia Policial, acompanhe. Aí, ó. Aí o quase homem aí, ó, partiu pra cima, vai vencer no primeiro round. Aí, ó, aí, ó, aí é jabs de direita, não é de esquerda não. Aí, ó, o quase homem batendo no homem, aí, ó. Aí, ó, aí, ó, agora o quase homem parece que levou a pior. Agora o homem partiu pra cima, é nocaute aí, ó. É jab de esquerda, batendo demais, pancada. Aí, ó. Aí, ó, pancada demais, briga. No meio da rua e ninguém separa, rapaz. Não chega a polícia, não chega um deixa disso pra acabar com a briga. E com essa, nós vamos se despedindo aqui do Bloco das Polícias. A gente volta amanhã com mais informações do meio policial aqui no programa Maranhão em Debate. Mas, meus amigos, enquanto o mundo está numa tremenda de uma violência, é guerra na Ucrânia com a Rússia e do Irã com os Estados Unidos. Nós temos gente passando fome, necessidade lá em Moçambique. E eles estão apelando, crianças estão morrendo de fome. Dinheiro que é gastado para a fabricação de armamentos deveria ser convertido em alimentos para as nações que passam fome, principalmente as crianças. Mas eles não querem, não. O que eles querem é só briga, é guerra. Vamos acompanhar a situação das nossas crianças lá em Moçambique, na África. Acompanhe. Falam português.
2: Muito obrigado. Meu querido irmão Cláudio Melo, que é duas panelas que nós conseguimos cozinhar para duas crianças, né?
3: Aqui falta o nosso suco aqui, meu querido irmão. Aqui falta o nosso suco aqui. Conseguimos duas panelas de arroz.
0: Produção, põe aí o Pix. Dá para a gente congelar aí o Pix? O Pix que você possa enviar qualquer valor, R$10, R$20... tá aí o Pix, olha, as crianças estão morrendo de fome, morrendo de desnutrição lá em Moçambique, na cidade Beira, na capital Maputo, né? Então tá essa situação. E nós aqui do Brasil, o projeto Codó Solidário vem ajudando não de forma grandiosa, mas de forma pequenininha, mas está enviando alguma coisa para essas crianças que passam até 3 dias sem comer nada, porque não tem. E você aí bebendo cerveja, gastando dinheiro na putaria. Tira um pouquinho aí, rapaz, manda para essas crianças. Aí o Pix, aí você envia e depois envia para nós o comprovante, para a gente enviar para eles. O nosso zap é o 99981. 07-21-27. Envia pra gente. Meus amigos, acabou o tempo, né? Acabou? Ou ainda tem tempo ainda? Tem mais não, né? Ah, ainda tem. Tudo bem. Então temos ainda 3 minutos. Hein? Acabou? Ah, a produção tá dizendo que acabou. Eu ainda tinha uma matéria aqui pra mostrar para você, mas vai ficar para amanhã, tá bom? Aqui na Lemos TV, para todo mundo ver no mundo todo. 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Um abração, a gente volta amanhã com mais uma edição do seu programa aqui no YouTube. Compartilhe, dê o seu joinha e também se inscreva no nosso canal. Um abraço, até amanhã.

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1: 14 horas e 1 minuto.

é apresentado de diversas formas em toda a Bíblia. De forma mais específica, no Evangelho de Marcos, ele é apontado como um servo. Do capítulo de número 1 ao capítulo de número 7, curas, libertações, o mar se acalmando, uma amostra do poder dele. No capítulo 8, surge uma pergunta interessante. Jesus se direciona aos seus discípulos e diz: quem os homens dizem que eu sou? Só que essa não é a questão mais marcante desse diálogo. Agora Jesus vira para os discípulos e diz: e vocês? Quem vocês dizem que eu sou? O que Jesus está dizendo é: tudo bem,

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1: É tempo de se encher da verdade. Assim diz a Bíblia. Bem-aventurados os pacificadores, porque eles serão chamados filhos de Deus. Mateus 5:9. Fica com a gente, porque tem mais bênção chegando.
0: Voltaremos a qualquer momento com mais.

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1: Acredite Se Quiser, chegando nesta terça-feira, hoje dia 21 de julho de 2026. Abre aspas, estou entediado. Piloto de avião deixa mensagem no céu durante voo na Inglaterra. Deixou essa mensagem aí, viu? Um piloto inglês na empresa Ravenair aproveitou um voo de teste a bordo em um pequeno avião para escrever que estava entediado no céu de Liverpool, na Inglaterra. O homem pilotava um Piper Tomahawk, um tipo de teco-teco, né? Segundo informações do Flightradar24, site que monitora voos pelo mundo inteiro, o avião decolou do condado de Mersey City e passou pela península de Whitehall, Cheshire e ao norte do país de Gales. O piloto conseguiu escrever "I'm bored, estou entediado" em tradução livre durante o voo de testes, que durou cerca de 2 horas entre 11h33 e às 13h30 do último sábado, dia 11 de julho, né? Do último dia 11 de julho. Em entrevista à BBC, o gerente de operações da Ravenair, Wayne Barrett, entrou na brincadeira. Abre aspas, acho que o piloto estava um pouco entediado, já que era apenas um voo de teste. Mas pensando bem, foi uma pilotagem bastante habilidosa. Ele não está em apuros, mas isso chamou bastante atenção, né? O avião já está de volta ao hangar em segurança e o piloto está de folga, concluiu. Fecha aspas aí, viu? Ai, ai, ai. Eu sou Kleber Salles, este foi o nosso Acredite Se Quiser desta terça-feira.
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1: Olha essa aqui, minha gente. Um homem foi preso após tentar assaltar uma agência bancária em Maryland, nos Estados Unidos, usando uma filhote de gato durante a ação. Antes do crime, ele havia furtado a gata Magnólia, de apenas 4 meses, de uma feira de adoção. Já no banco, pediu que um funcionário segurasse o animal e entregou um bilhete exigindo dinheiro ao caixa. O assalto fracassou, né? E o suspeito acabou preso no local. A gatinha foi resgatada sem ferimentos e devolvida à ONG responsável, onde continua à espera de um novo lar. A gatinha teve, né, uma vida de crime aí, uma curta passagem pelo mundo do crime, né, rapaz? Ai, que situação, tadinha da gatinha, né? Eu sou Kleber Salles e esse foi o nosso Acredite Se Quiser desta terça-feira, hein? Grande abraço pra todo mundo!
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3: 15 horas e 59 minutos.
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7: Oi, tudo bom? A partir de agora vamos curtir mais um Forró Mania nesta terça animada. Que bom ter você por aqui. Forró Mania está no ar com a minha apresentação, locutora Patrícia Vieira. Seja você muito bem-vindo, muito bem-vinda. Aumenta o som que agora começa Forró Mania.
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0: melhor do forró você ouve aqui no nosso Forró Mania. Continue sintonizado. Eu volto já com muito mais músicas pra você.
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7: Forró Mania está de volta, tocando o melhor deste ritmo dançante. Espero que você esteja bem aproveitando esta programação feita com muito carinho para você. Aumenta o som que agora tem mais.
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1: Forró Mania de hoje chega ao fim, agradecendo a você que participou, que curtiu da nossa programação. Um beijo grande e até mais.
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6: 16:50.
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1: Oi, tudo bom? A partir de agora vamos curtir mais um Forró Mania nesta terça animada. Que bom ter você por aqui. Forró Mania está no ar com a minha apresentação, locutora Patrícia Vieira. Seja você muito bem-vindo, muito bem-vinda. Aumenta o som que agora começa Forró Mania.
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1: 17 horas e 1 minuto.
2: Opa, minhas compadres, minhas comadres, minha filha, aqui é o Chico Lorco, a homem de 89 anos, que nunca morreu, nem tem verde que morre. Tô chegando debaixo do pé do Cajueiro pela Rádio Lema FM de Cordão Paranhão, pra todo o Brasil. É isso aí, minhas compadres, minhas comadres. É, meu filho, é o rei que nunca morreu, não tem verde que morre. É cachaça girebito, meu filho, feito no pau do capuz, tomado comigo no chão, arrumado com todo mundo. É cachaça feita na cana torta. Eu bebo com meu dinheiro, rapariga puta do cabaré da chica que se importa. É, meu filho. Ave Maria, o canalho, viu? É, meu filho, diz que cachaça mata um corno desse, mas mata, não, meu filho. Se a gente beber, morre. Se não beber, morre também. É, tem que morrer de goela lubrificada. É, meu filho, já tirou as bicharadas, meu filho. Tira o cachorro, tira o pato, tira tudo aí, meu filho. De dentro do jacaré, que estão tudo sufocado. Qual que eu posso trazer o primeiro forró dessa tarde maravilhosa? Aumenta o volume do seu radinho. Meu compadre, minha comadre, meu filho. Aumenta, escarcaram o bicho aí, meu. O volume do rádio, meu filho. É o volume do rádio. Pode escutar, que você tá ligado no maior forró do Chico Lopes. É isso aí, compadre. Aumenta, escarcaram.

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5: Opa, meus compadres, meu filho, Chico Lopes tá de volta. Pela Rádio Lemos FM de Codó, Maranhão. Pra toda essa rapaziada boa de mundo, meu Deus, um abraço. Especial do Rainha aqui, meu filho, Chico Lopes. Por aqui, compadre, vai mandando a lupa toda essa rapaziada e botando seu sucesso, botando os esqueleto pra remexer. É isso aí, meu compadre, vai. Vamos remexer. Bota, meu filho, bota, mano.
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0: Opa, minhas campainhas, com mais minha filha, que é o Chico Lopes de volta, debaixo do pé do cajueiro, pra comandar o melhor do farol pra toda essa rapaziada boa. Já quero agradecer meu pai criador por essa passagem desse dia maravilhoso, dessa tarde maravilhosa. Eu já vou tirando pra fora, mas volto amanhã, se Deus permitir. Ô, meu filho, já vou tirando pra fora, meu filho, já vou tirando pra fora. Se Deus permitir, a gente tá de volta. Se não permitir, eu fico muito grato. Tchau, gente boa, tchau, gente boa.
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5: 18h02.
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7: Alô, você aqui da Lemos TV, para todo mundo ver no mundo todo. Agora é hora da escalada, é hora das manchetes, dos destaques do programa de hoje. A manchete de número 1, Ciro Gomes fala sobre verdade ou mentira. Você vai acompanhar aqui no programa Maranhão em Debate. Convenções partidárias já podem ser realizadas para as eleições de 2026. Avenida Duque de Caxias, em Codó, continua sofrendo com a derrubada das árvores. A manchete, eu não sei se já é terceira ou é quarta, mas vamos lá. Dinheiro e mais dinheiro na Universal. Crianças de Moçambique choram pelo um pedaço de pão. Olho de gato é preso em Codó, suspeito de usar lava-jato para vender drogas. Com estas e outras, está no ar o seu programa Maranhão em Debate aqui na Lemos TV, para todo mundo ver.
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7: Hoje nós vamos comentar sobre criação de filhos. Parece uma coisa que não está mais em alta. Não se fala muito mais nisso, mas nós vamos comentar aqui para você, talvez possa ajudar você como pai, você como filho, você como criança, você como adolescente. Eu me lembro que no passado, quando eu fui criado, e eu não fui criado por pai e mãe, só a mamãe. Ela era o papai e era a minha mãe. Ela me criou, de um jeito que hoje talvez eu não conseguisse mais, ou não. Eu já tenho um neto, né? Criar os meus filhos como ela me criou. Mas eu ainda procurei repassar muito do que ela me ensinou. E tudo que eu sou hoje, eu agradeço primeiramente a Deus, que é o supremo do universo, e depois a minha querida mãezinha, que já não faz mais parte do meu convívio social, do meu convívio familiar. Mas o que ela me ensinou ficou, e eu acho que eu vou levar muita coisa do que ela me ensinou. Então é preciso que os pais da atualidade entendam que o filho, a filha, ele é um receptor de tudo aquilo que você vai criar, vai ensinar para ele. Eu me lembro de um versículo na Bíblia que diz o seguinte: ensina a criança no caminho em que ela deve andar, e quando ela ficar velha, ela não vai se desviar dele. Então a pergunta é: qual é o caminho que você está ensinando o seu filho a andar? Você está dando bons exemplos para o seu filho, para a sua filha? Você como esposa, como mãe, você como pai, como esposo, Como é que você se relaciona com os seus filhos? Você dá bons exemplos? Se você dá bons exemplos, você tem muita chance de não ter problemas com os seus filhos. Agora, você tem que continuar sendo o esteio da casa, o pai principalmente, porque sobre o pai, recai a responsabilidade de conduzir todo o lar, a esposa, os filhos e até mais tarde, talvez até os netos, não é? Então você tem que ser um exemplo dentro de casa. Se você não é um exemplo, você já perde a oportunidade ou a chance de poder imprimir no cérebro. Se você não é um exemplo, você já perde a oportunidade ou a chance de

0: imaginou quando a família é toda destroçada, toda arrebentada, e as crianças crescem naquele convívio ali, vendo o pai bater na mãe, a mãe xingar o marido, aquela confusão toda. Você imaginou, já imaginou como é que fica o cérebro de uma criança de 5 anos?
1: Nos ajudando também com o Arraial, e sem também o apoio do governo do estado através da lei Aldir Blanc, seria impossível nós produzirmos a quadrilha e produzirmos esse Arraial.
2: Agora, noite de encerramento. Tudo pronto para o ano que vem?
1: Tudo pronto. A gente, quando nós encerramos uma temporada, a gente já está pensando no tema do ano seguinte. A nossa quadrilha esse ano teve uma dificuldade, começamos muito atrasado, tivemos que preparar todo um projeto em 2 meses de ensaio, de produção, de figurino, e isso comprometeu um pouco assim, o espetáculo da gente. Então nós já estamos pensando, em janeiro nós já vamos estar iniciando a temporada junina de 2027.
0: Alô, você todo mundo ligado aqui no nosso programa Maranhão em Debate. 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Meu amigo, olha, as convenções, a política no Maranhão está pegando fogo. Tomara que nós aqui da Lemos TV não sejamos queimados, né? Que a turma não venha atear fogo aqui em cima da gente. Mas o negócio está pegando fogo, pegando fogo. E aí nós vamos acompanhar, olha, Duarte Júnior, que tentava... que queria sair, anunciou ainda sua pré-candidatura ao Senado da República, agora não tem mais base, talvez não se lance candidato mais a nada, nem a estadual, nem ao Senado, nem a federal. Isso é o nosso Duarte Júnior. Ó, com relação às convenções, a partir de hoje, os brasileiros, os partidos, a rede, a federação, federalização, já podem fazer as suas convenções. Vamos ver quem vai fazer primeiro. Olha, a partir desta segunda-feira, em todo o Brasil, as convenções partidárias das eleições de 2026 já podem ser realizadas. Agora, muita gente, os partidos, vão ficar pisando no freio, porque não está nada definido. Política é tipo couro de joelho, sobe e desce, e fica naquela confusão, e aí os partidos deixam mesmo, é para o último dia, para poder fazer os acertos, para poder fazer os conchavos, para poder alinhar. A verdade é essa. Mas se algum partido quiser sair na frente, fazendo a sua convenção, a Justiça Eleitoral já liberou, já pode, você já pode, como presidente de partido, você já pode fazer a sua convenção. Olha, Brandão cumpre decisão de Dino e exonera Cutrim. Tá aí a matéria, essa aqui é pesada, viu? Muito pesada, exatamente no Diário Oficial, foi publicado aí, ó. Olha, o governador Carlos Brandão exonerou neste domingo 19 Raimundo Cutrim do cargo de secretário extraordinário de Assuntos Legislativos. Um dia após o ministro Flávio Dino do Supremo Tribunal Federal determinar sua prisão domiciliar no âmbito das investigações do caso Tech Office. O ex-secretário está em prisão domiciliar desde sábado, após ter residência e um sítio de sua propriedade alvo de mandados de busca e apreensão. Cutrim afirma ser vítima de perseguição política. E as investigações conduzidas pelo Supremo Tribunal Federal. Então, o Cutrim está aí em prisão domiciliar. Aí os imóveis deles foram alvo, né, de determinação do STF, através do Flávio Dino, ministro do STF. Então, vamos ver como é que vai ficar. Nessa história, posso dizer para você uma coisa. Já existem comentários... em todo o Maranhão, que

O governo federal, Lula, quer é Camarão como candidato. Por enquanto, pré-candidato. E aí, diante dessa conjuntura, diz que tem gente que vai ser presa, eu não sei quem é que vai ser presa. O secretário aqui já está passando por esse bocado, né? Já está preso. E aí diz que mais gente no governo de Carlos Brandão serão presos. Diz que não demora muito, não. Diante dessa situação, o Orleans Brandão, que é pré-candidato ao governo do estado do Maranhão, apoiado pelo então governador, não, pelo governador Carlos Brandão, poderá sair da disputa e entrar o pré-candidato ao governo do estado do Maranhão, Felipe Camarão. Olha só a reviravolta que está acontecendo no tabuleiro político do estado do Maranhão. Já pensou? O Orleans Brandão já fez pré-campanha esse tempo todo, viajou, rodou o Maranhão todinho, e de repente no tapetão o Orleans pode não sair candidato. Aí quem vai sair candidato, apoiado pelo grupo do Brandão, aí seria Felipe Camarão, que é o vice-governador. Você já pensou? Se isso acontecer, vai ter uma reviravolta muito grande. Neguinho vai desconhecer a vaca, o bezerro, a vaca vai desconhecer o bezerro. Isso vai ser uma revoada e eu só entendo como eleitor e como alguém que milita na política e na comunicação, é entregar a eleição de bandeja para o pré-candidato Eduardo Braz. Se lá também não tiver alguma coisa do tipo, né? Então, é entregar a eleição. Mas vamos ver como é que fica. São comentários, né? São informações extraoficiais, mas que é importante a gente divulgar aqui no Maranhão em Debate. Você que está acompanhando o nosso programa de norte a sul do estado. Você que está aí em Sambaíba, Balsas. Desculpe, o programa é ao vivo. E por isso nós vamos agora a um rápido intervalo comercial e a gente volta já já com mais informação. É já já.

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0: 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Mas meus amigos e minhas amigas, povo do Maranhão, essa política desse ano, eu acho que foi está sendo, o movimento, a política em si, está sendo a mais conturbada de todos os tempos. Roberto Rocha, ex-senador, anunciou que seria pré-candidato ao Senado da República. Houve uma reviravolta. Laércio Bonfim disse que estava fazendo pré-campanha para o governo, depois disse, não, abandonei e agora vou ao Senado. Aí Roberto Rocha falou que poderia ser o candidato pelo partido ao governo do Estado. E depois se falou que não poderia também sair a nada. Só que agora está circulando a informação de que ele, Roberto Rocha, pode vir também como candidato ao Senado. Assim como Roseana, Roberto Rocha volta ao jogo e pretende disputar o Senado. Pois é. E aí, como é que fica aí? Olha, a corrida pelas duas vagas do Maranhão no Senado Federal volta a ganhar novos contornos. Assim como a ex-governadora Roseana Sarney, do MDB, retornou ao cenário eleitoral e passou a considerar novamente uma candidatura. O ex-senador Roberto Rocha também decidiu voltar ao jogo e pretende disputar uma das cadeiras. Então, o que é que você está acompanhando? É que Roberto Rocha e a Roseana Sarney, que já foi governadora, senadora, falou nos últimos dias que não seria mais candidata a nada, não sairia mais a nada, nem deputado federal, nada. Estaria encerrando a sua trajetória como política no Maranhão. Agora, ela bateu o martelo e está dizendo que vai, sim, ser candidata agora é ao Senado. Não é? Então, vamos ver se realmente isso se confirma, porque daqui para lá, muita água ainda vai passar por baixo da ponte. E muitos candidatos que estão dizendo que são candidatos poderão não ser candidatos aí nessas eleições de 2026. Mas, meus amigos e juventude do Maranhão, de Codó, olha, a Avenida Duque de Caxias, é uma das avenidas mais velhas, né, do município, antiga. E ela vem sofrendo algumas transformações ali no canteiro central. O prefeito, aqui embaixo, retirou quem vendia alguma coisa ali e tal, e ali perto do SEC, né? Retirou, cortou algumas árvores, está fazendo a avenida ficar bonita. Agora tem um detalhe, as árvores estão sofrendo com esse governo. A verdade é essa. E você que mora em Codó, que está acompanhando o programa, eu sei que você concorda conosco aqui. Porque haveria saídas para o canteiro central da avenida ficar bonito, mas sem derrubar as árvores, sem cortar as árvores. Me dá uma dor aqui, ó. Vem aqui, ó. Uma dor no meu coração quando eu vejo alguém pegando e derrubando as árvores. As bichinhas lutando para viver e na cidade de Codó para dar sombra para o povo. Aí chega o prefeito e diz, não, eu já conversei com as árvores, todo dia vou morrer, vou matar todas. Se não todas, mas boa parte delas vão morrer, porque eu vou derrubar, vou matar. E aí você vai acompanhar agora. Acompanhe um vídeo que nós fizemos algumas horas atrás na Avenida Duque de Caxias, ali em frente ao futuro, ao supermercado Santa Maria, que vai se instalar. Você veja como é que está a situação lá da avenida, do canteiro. Vamos lá. Lemos TV para todo mundo ver aqui a Avenida Duque de Caxias. Olha, aqui, como você pode ver, existia essas torceiras de taboca que promove muita sombra. Tinha um outro pé de árvore ali, ó, próximo ali ao mototáxi, mas tudo isso aqui foi retirado, autorizado aí pelo prefeito. Prefeito Francisco Carlos de Oliveira que retirou. Na realidade, poderia se fazer uma praça, um canteiro bonito aqui na avenida, sem ser necessário retirar as árvores, tá certo? E ó, agora o solzão está chegando, chegou o verão, e essas árvores que faziam tão bem aqui para a comunidade cordonhense simplesmente foram eliminadas. A verdade é essa. Repórter Lemos, Lemos TV, para todo mundo ver o que o prefeito está fazendo na cidade de Codó. Não pode permanecer as árvores que ele manda cortar. Então, você vem acompanhando aqui na Lemos TV, para todo mundo ver no mundo todo, o que está acontecendo aqui em Codó. Alô, Davani, você aí em Nelson, no Canadá, acompanhando com a gente aqui o programa. Ao vivo. Olha, é como eu já falei, me dá uma dor no coração. Uma dor no coração. Não tinha um jeito. Os paisagistas, né? Esse pessoal que faz praça, esses técnicos, esses engenheiros, não tinha como não salvar as árvores, não. Tinha não. Aí passa o rodo, fica lá só o chão. Só o chão. E aquele pé, aquela árvore que está ali ó, um pouco mais acima, já na subida, me parece que é um pé de IP. Não, não é IP, não. Acho que é oiti. E dá uma sombra excelente. Alguém me falou que o prefeito também vai derrubar. Eu não acredito se o pessoal de Archer, que fica bem na frente da casa do saudoso Ricardo Archer, se vão aceitar o prefeito derrubar aquele pé de árvore ali. Ele só faz o bem, não faz nada de mal. Nada, nada, nada de mal. Infelizmente, nós estamos vendo a coisa acontecer de forma arbitrária, que era para o prefeito perguntar para a população, para os moradores, fazer uma enquete, alguma coisa. Rapaz, vocês concordam que eu derrube essas árvores para melhorar aqui o canteiro da avenida Duque de Caxias? Aí sim. Mas faz tudo na tora. Tudo na tora, não pergunta nada a ninguém. E eu acho que não é assim. Nós vivemos em um país democrático e que o povo pode ter participação, sim, com relação a essas ações do executivo do governo municipal de Codó. Pois é. Eu, sinceramente, meu irmão, eu fico assim, preocupado. Então, você vem acompanhando aqui na Lemos TV, para todo mundo ver no mundo todo, o que está acontecendo aqui em Codó. Alô, Davani, você aí em Nelson, no Canadá, acompanhando com a gente aqui o programa. Ao vivo. Olha, é como eu já falei, me dá uma dor no coração. Uma dor no coração. Não tinha um jeito. Os paisagistas, né? Esse pessoal que faz praça, esses técnicos, esses engenheiros, não tinha como não salvar as árvores, não. Tinha não. Aí passa o rodo, fica lá só o chão, só o chão. E aquele pé, aquela árvore que está ali ó, um pouco mais acima, já na subida, me parece que é um pé de IP. Não, não é IP não, acho que é oiti. E dá uma sombra excelente. Alguém me falou que o prefeito também vai derrubar. Eu não acredito se o pessoal de Archer, que fica bem na frente da casa do saudoso Ricardo Archer, se vão aceitar o prefeito derrubar aquele pé de árvore ali. Ele só faz o bem, não faz nada de mal. Nada, nada, nada de mal. Infelizmente, nós estamos vendo a coisa acontecer de forma arbitrária, que era para o prefeito perguntar para a população, para os moradores, fazer uma enquete, alguma coisa. Rapaz, vocês concordam que eu derrube essas árvores para melhorar aqui o canteiro da avenida Duque de Caxias? Aí sim. Mas faz tudo na tora. Tudo na tora, não pergunta nada a ninguém. E eu acho que não é assim. Nós vivemos em um país democrático e que o povo pode ter participação, sim, com relação a essas ações do executivo do governo municipal de Codó. Pois é. Eu, sinceramente, meu irmão, eu fico, eu fico assim, preocupado.
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0: Mas vamos ver agora. Vamos ver agora Canudos. Uma cidade que foi destruída. E até hoje a história no Brasil. Você vai acompanhar agora aqui no nosso programa Maranhão em Debate. Acompanhe.
1: Em 1897, a primeira grande fake news do Brasil republicano matou 25 mil pessoas. E a imprensa sabia que era mentira. Antônio Conselheiro não era o louco fanático que os jornais pintavam. Era advogado provisionado, escrivão de cartório, professor e comerciante. Estudou português, francês, latim e geografia. Era mais letrado que a maioria dos militares que foram destruí-lo. Em Canudos, ele construiu uma cidade no sertão da Bahia. Uma cidade com escola, hospital e sistema de distribuição de alimentos. O único lugar no Brasil onde não havia fome. Escravos libertos, índios, mendigos, todos eram bem-vindos. Em julho de 1897, o jornal carioca A Notícia publicou uma carta atribuída a Conselheiro dizendo que ele planejava atacar cidades e depor a República. A carta estava cheia de erros gramaticais, que um homem de sua formação jamais cometeria. Pesquisadores da época já apontavam que era uma farsa. O governo usou como pretexto. Mandou 4 expedições militares. A quarta tinha 12 mil soldados, canhões e fuzis modernos contra jagunços com facões e espingardas velhas. Canudos foi destruída. As casas incendiadas. Os que se renderam com bandeira branca, degolados. O cadáver de Conselheiro foi exumado, decapitado e a cabeça levada para Salvador como troféu. O jornalista Euclides da Cunha foi cobrir a guerra como correspondente do Estado de São Paulo e também como militar, com uniforme e patente. Antes de partir, publicou um artigo chamando Canudos de Nossa Vendéia, comparando os sertanejos a traidores monarquistas. Ele foi para lá torcer pelo massacre. Quando viu o que o exército fez, não conseguiu esquecer. Passou 5 anos escrevendo Os Sertões e no final chamou tudo de um crime e disse denunciemo-lo. O maior livro da literatura brasileira nasceu da culpa de um homem que foi aplaudir um genocídio e voltou envergonhado. A cidade que o Brasil destruiu 2 vezes, primeiro com fogo, depois com água de uma represa, ainda emerge das profundezas do açude de Cocorobó nos anos de seca, como se recusasse a ser apagada. Isso é Brasil secreto. Se essa história te impactou, compartilha. Porque o Brasil precisa lembrar o que tentou esquecer. Link na bio.
0: 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Mas, meus amigos, vamos acompanhar o que diz agora o Cardozinho. Cardozinho é um cara polido, foi candidato a vereador e vem trabalhando com afinco e determinação e entende, sabe tudo de política. Vamos acompanhar.
2: Gente boa. E essas pessoas, elas sempre farão parte da programação da Lemos TV para todo mundo ver. E aqui, mais uma vez, Cardozinho com a gente. Cardozinho, primeiramente eu quero lhe perguntar, você começa cedo mesmo no trabalho aqui, na luta, né?
3: É verdade. A realidade é que a gente, a partir das 6 horas da manhã, a gente já está chegando aqui na empresa para organizar, para iniciar o dia já com toda a programação do que a gente vai fazer durante o dia. E é importante a gente chegar um pouco mais cedo para que a gente já tenha todo esse cronograma do dia a dia que faz parte da empresa.
2: Eu cheguei aqui cedo, um dia desse, o pessoal cedinho da manhã já está aqui. Você chega às 6h30, o pessoal já às 6h30 já quer fazer orçamento, para arrumar a casa, porque uma casa com vidro ela fica bem mais bonita, né? E esse orçamento que eu me refiro aqui, ele é um orçamento grátis, não é?
3: Perfeitamente. Orçamento grátis, os amigos que sempre nos procuram. A gente tem o prazer de receber na nossa empresa. E um dos motivos pelo qual a gente chega cedo é porque as pessoas também trabalham, né?
2: E você acorda cedo também, né?
3: A gente acorda cedo justamente para isso, para que a gente possa atender nossos amigos e clientes nesse horário. Estão passando aqui, contar a empresa aberta e a gente já bate um papo, faz um orçamento e, graças a Deus, ao longo dos anos, a gente vem fazendo isso no dia a dia.
2: Cardozinho, você acha que a sua empresa, a Vidraçaria Cardoso, ela conseguiu se estabelecer no mercado justamente por esse bom atendimento que você dá aos seus clientes?
3: Olha, primeiramente, Temos, eu acho que a empresa em si é você gostar do que faz. Eu sou apaixonado pelo que eu faço. E o atendimento, ele é consequência do dia a dia, né? Você ter o prazer de estar perto de pessoas, é claro que você vai atender os clientes, amigos, com mais satisfação, com mais atenção, que é importante. É o que a gente faz ao longo dos anos. Eu tenho o prazer de estar na minha empresa, tenho o prazer de atender meus amigos, meus clientes. E, graças a Deus, é o que a gente gosta de fazer. E a gente só ora a Deus para que a gente possa continuar no dia a dia mantendo isso, tendo essa satisfação, o prazer de estar perto dos amigos.
2: Esse prazer seu, ele não ficou só na empresa, né? Não ficou só no trabalho. Você também se envolveu com a política partidária, né? E aí você tem esse prazer, né, de conversar com o eleitor, com o codoense, com as pessoas que querem a melhoria da cidade, do estado. E aí ficou fácil, né? Você já tem esse contato, é um homem prestativo. Então ficou fácil de você manter esse relacionamento com a população de Codó.
3: Perfeitamente. Até porque a política, se você parar para analisar, a política ela foi feita para atender as pessoas. E quando a gente se envolve na política, primeira coisa, você tem que gostar de pessoas, né? O que eu gosto de fazer, gosto de pessoas, gosto de estar perto das pessoas. Então, pelo fato de já gostar das pessoas, de estar ali no dia a dia, já fui me caminhando para a política. E isso é um prazer da gente estar no dia a dia, estar conversando, estar levando informações, que isso é muito importante. Eu sempre falo, Lemos, que a população, no geral, é muito importante, sempre fiz isso, que acompanhe mais a política, né? Que acompanhe mais os políticos, né? Para que, quando chega no momento de votar, tenha um pouco de conhecimento em quem vai votar, para aquele candidato, o que aquele candidato tem a oferecer para a população. Sempre eu gosto de frisar isso, porque eu acho que isso é muito importante.
2: Cardozinho, você acha que muitas vezes o eleitor só se aproxima assim mesmo do candidato só quando está assim, na véspera da eleição, né? Está chegando perto. Durante o ano ele não se aproxima, ele não vê como é que está o vereador dele, como é o trabalho do prefeito. Ele fica lá. Agora, quando está se aproximando, aí ele se manifesta. Você acha que a coisa ela deve ser contínua, né?
3: Perfeitamente. Infelizmente, é uma realidade, né? Pós-eleição, pode se estar na fase de eleição. Agora a gente está num período eleitoral que vai aqui no mês de outubro, as eleições finalizam no mês de outubro. Esse período é um período que a população, muitos que gostam, se aproxima mais. Infelizmente que é só nesse período. A gente torce, a gente acredita que, quem sabe, lá na frente possa vir mudar, né? Que a população possa acompanhar mais o seu candidato, possa acompanhar mais os políticos, né? Isso é importante não só para o político, mas para a população em geral.
2: E Carlosinho, agora falando dessa eleição que nós já estamos metidos, eu também gosto de política, eu gosto de pessoas, eu gosto de gente. E aí, assim, como é que você analisa, vamos falar aqui do pré-candidato a federal, o doutor José Francisco, se espalha aí na cidade que ele não pode ser candidato, inclusive o Cobra gravou um áudio, espalhou nas redes sociais, e ele não pode ser candidato, ele é mais um Lina Figueiredo, ele é mais um Francisco Nagy, e não vão poder ser candidato. Como é que você analisa, você que está assim, um pouco mais próximo do ex-prefeito Dr. José Francisco? Ele vai sair candidato mesmo, federal? Dá para ele sair, pelo que você tem ouvido falar?
3: Olha, quero aqui tranquilizar a toda a população de Codó e dizer a todos que estão nos assistindo, Dr. José Francisco é sim candidato deputado federal, não tem nada que impede a sua candidatura, não tem nada que impede a sua candidatura. Agora, é claro, quando chega esse período da política, os adversários que não têm o carinho que o doutor Zé Francisco tem, é óbvio que eles vão jogar na mídia, vão estar falando que ele não é candidato, até porque o doutor Zé Francisco, nas últimas pesquisas que foi feita agora, ele aparece sempre com a intenção de voto de 42% a 45% do nosso povo de Codó. Isso é fato, que aqueles que fazem a política contra o grupo do doutor Zé Francisco, eles vão falar mal, é natural. Mas o povo de Codó sabe que e é um povo que gosta do doutor Zé Francisco, não tenho nenhuma dúvida que em outubro será uma eleição vitoriosa para o doutor Zé Francisco e para todo o grupo.
4: Como é que se analisa hoje a administração do atual prefeito Francisco Carlos de Oliveira? Diz, de 1 a 10, qual a nota que você daria para ele?
3: Olha, de 1 a 10, eu acho que um 2,5 está bom.
4: 2,5, muito bem. Então, já dispensa comentários, você termina dizendo que o atual prefeito não está bonito, né? Não está bem na foto.
3: Né? Olha, veja bem, a administração está aí para todo que mora em Codó, está vendo o que está acontecendo na nossa cidade. Então, assim, cada um faz sua avaliação, né, do atual momento, e essa é a minha opinião. Então, faz parte, né? É um direito, né, que a gente tem de opinar, então eu não acredito que seja isso.
4: E o Cardozinho, como é que é? Essa eleição agora é para governador, é para senador, presidente da República, deputado estadual, federal. E aí, o Cardozinho aí em 2028, como é que está o Cardozinho?
3: Olha, claro, se for da vontade de Deus, a gente já vem trabalhando para 2028, a gente vem sair candidato para novamente para vereador. E aí a gente já vem fazendo esse trabalho de bastidores, né? Levando o nome para nossos amigos que nos procuram, e sempre conversando e falando, olha, agora o momento agora é para federal, estadual, governo e presidente. E 2028, a gente vem sim, se for da vontade de Deus, e a gente vem candidato para vereador.
4: Tá bom então. Então eu fiquei aqui surpreso, foi desse 0 a 10... Você deu 2,5 para o prefeito. Para o prefeito, tá legal, não. Tá certo, Carlos. Eu te agradeço pela entrevista. Muito obrigado. Vamos voltar outras vezes para a gente conversar com você, para você dizer como é que está a nossa Codó, para você falar do nosso estado. Brevemente eu vou estar aqui novamente batendo a sua porta. Você deixa eu bater a sua porta de novo?
3: Tá mais óbvio.
4: Conversar novamente?
3: Claro, estamos aqui à sua disposição. Sempre que ele aparecer, estamos aqui a partir das 6 horas da manhã, sempre conversando com os amigos. E você é nosso amigo e convidado sempre.
4: Tá bom então. Pessoal, obrigado aí. Você acompanha a gente aqui na Lemos TV para todo mundo ver. Cadãozinho, faz assim pro povão aí, ó.
3: Abraço, até a próxima.
4: Beleza.
0: Alô você, um abração para você também que está acompanhando aqui o Maranhão em Debate. Brevemente nós vamos entrevistar você, aguarde, porque quem está falando isso, sabe quem é? 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Mas, meus amigos, agora é hora da polícia. Agora é hora do submundo do crime aqui no programa Maranhão em Debate.

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0: Nós começamos aqui com o olho de gato, que foi preso em Codó, suspeito de usar Lava Jato para vender drogas. Ô, rapaz, por que que ele não ficou só com o Lava Jato, lavando a moto, o carro, a bicicleta e faturando uma grana legal, lícita, sem nenhum problema, né? Sem nenhum problema. Tá aí, uma operação policial militar resultou na prisão de um homem e na apreensão de drogas, dinheiro, um aparelho celular e um estabelecimento comercial que funcionava de fachada para o crime. Então, na realidade, ele não era alguém que tinha um lava-jato. O lava-jato era só a ponte para que os usuários chegassem lá e fizessem a mamparra, né? Que estavam levando a moto para lavar, às vezes nem lavava, chegava lá, botava a moto ali, dava um tempo, entrava, pegava o entorpecente e voltava, ele nem lavava a moto, né? Pois é, e aí a polícia, sabendo disso, foi lá e não deu outra. Prendeu em flagrante, tá aí. É melhor fazer a coisa certa, né? Olha, de acordo com a polícia, o suspeito, conhecido como Olho de Gato, já possui antecedentes criminais e histórico de violência na região. Aí foi preso e agora vai beber na canequinha do Carlos Brandão, que está quase saindo do governo, não é não? Você está acompanhando tudo aqui no Polícia Policial. Mas, meu amigo, olha, chefe do bonde dos 40 é encontrado morto na penitenciária de Pedrinhas. Fábio Coelho dos Santos, conhecido como Fabinho Matador, foi encontrado morto na última sexta-feira, 17, dentro da penitenciária regional de São Luís, a conhecida, famosa penitenciária de Pedrinhas. O detento tinha 40 anos e era apontado pelas forças de segurança como uma das lideranças da facção criminosa Bonde dos 40. A morte foi confirmada pela Secretaria de Estado da Administração Penitenciária, a SEAP. Tá aí. É. Morreu, como é que é? Tinha 40 anos. Não, esse aqui morreu. Não é que foi tarde. Mas viveu muito ainda, porque, no geral, quem se envolve com essa delinquência, meu irmão, aí termina morrendo cedo. Esse aqui morreu com 40 anos, aí, mataram ele lá dentro da penitenciária de Pedrinhas. Mas, meus amigos, aqui é polícia, porque foi no HGM, o bloco que o Gildo Brito foi lá e fez uma matéria sobre um homem que deu entrada no hospital HGM e chamou a atenção das autoridades. Porque ninguém sabe se o problema foi ele que contraiu a doença ou se não foi ele, se é preciso investigação da polícia militar, civil. Aliás, a militar não investiga, ela é uma polícia ostensiva, não é? Mas da polícia civil, certo é que o homem deu entrada no hospital HGM de Codó com o órgão genital ereto demais. E aí foi um corre-corre. Todos os médicos querendo resolver o problema e parece que não resolveram, não. Vamos acompanhar. Será se é caso de polícia? Eu acho que não.
1: Aqui em frente ao pronto-socorro aqui do Hospital Geral Municipal aqui da cidade de Codó. Olha, um homem veio da zona rural, né, às pressas, e aí ele foi atendido aqui no Hospital Geral Municipal. Ele mora na zona rural aqui da cidade de Codó e ele veio, deu entrada aqui no Hospital Geral Municipal. Qual foi o problema? Ele estava ereto. É isso mesmo. Ele não se sabe se ele ingeriu algum comprimido de ereção peniana. Só se sabe que ele deu entrada aqui no Hospital Geral Municipal por volta aí das 5 horas da tarde, né? E vai ser transferido para a cidade de São Luís. Os médicos não conseguiram aí baixar o negócio. É isso mesmo. Ele veio aqui com suas partes íntimas, né? O seu pênis ereto. E agora ele vai ser transferido para São Luís. Os médicos não conseguiram aí, né, fazer com que, né, o seu pênis aí baixasse. Aí Tem suspeita dele ter ingerido aí alguns comprimidos de ereção peniana, né? E aí ele fez esse procedimento e aí ficou aí duro demais e ele deu entrada aqui ó, no Hospital Geral Municipal. Não conseguiu baixar, ele suado, passando mal. Os médicos tentaram fazer a manobra aqui, mas não deu certo. E ele vai ser transferido daqui a pouquinho para a cidade de São Luís do Maranhão, né? Tá aí daí, né? Usar de uma remédio demais, às vezes faz mal. GB na informação.
0: Então, meus amigos, tá aí o caso, meio que inusitado. O homem talvez não estava tendo ereção, recorreu a algum tipo de remédio e aí deu esse problemão. Foi para São Luís do Maranhão com o negócio para cima. É, diretamente para a capital maranhense, para ver se na capital resolve, porque aqui em Codó não resolveu. Mas olha, tem homem brigando com outro quase homem, porrada demais, pancada demais, acompanhe aqui no Polícia Policial, acompanhe. Aí, ó, aí o quase homem aí, ó, partiu para cima. Vai vencer no primeiro round. Aí, ó. Aí, ó. Aí é jabs de direita, não é de esquerda, não. Aí, ó. O quase homem batendo no homem. Aí, ó. Aí, ó. Aí, ó. Agora o quase homem parece que levou a pior. Agora o homem partiu pra cima. Aí é nocaute aí, ó. É jab de esquerda batendo demais. Pancada. Aí, ó. Aí, ó. Pancada demais. Briga. No meio da rua e ninguém separa, rapaz. Não chega a polícia. Não chega um deixa disso pra acabar com a briga. E com essa, nós vamos se despedindo aqui do Bloco das Polícias. A gente volta amanhã com mais informações do meio policial aqui no programa Maranhão em Debate. Mas, meus amigos, enquanto o mundo está numa tremenda de uma violência, é guerra na Ucrânia com a Rússia e do Irã com os Estados Unidos. Nós temos gente passando fome, necessidade lá em Moçambique. E eles estão apelando, crianças estão morrendo de fome. Dinheiro que é gastado para a fabricação de armamentos deveria ser convertido em alimentos para as nações que passam fome, principalmente as crianças. Mas eles não querem, não. O que eles querem é só brigar. É briga, é guerra. Vamos acompanhar a situação das nossas crianças lá em Moçambique, na África. Acompanhe. Falam português.
2: Muito obrigado, meu querido irmão Claudio Melo, que é das panelas que nós conseguimos cozinhar para as nossas crianças.
3: Aqui falta o nosso suco, aqui, meu querido irmão. Aqui falta aqui o nosso suco, aqui. Conseguimos duas panelas de arroz.
0: Produção, põe aí o Pix. Dá pra gente congelar aí o Pix? O Pix que você possa enviar qualquer valor. R$10, R$20. Tá aí o Pix. Olha, as crianças estão morrendo de fome. Morrendo de desnutrição lá em Moçambique. Na cidade Beira, na capital Maputo, não é? Então tá essa situação. E nós aqui do Brasil, o projeto Codó Solidário vem ajudando não de forma grandiosa, mas de forma pequenininha, mas está enviando alguma coisa para essas crianças que passam até 3 dias sem comer nada, porque não tem. E você aí bebendo cerveja, gastando dinheiro na putaria... tira um pouquinho aí, rapaz, manda para essas crianças. Aí o Pix, aí você envia e depois envia para nós o comprovante para a gente enviar para eles. O nosso zap é o 999-81-07-2127. Envia para a gente. Meus amigos, acabou o tempo, né? Acabou? Ou ainda tem tempo ainda? Tem mais não, né? Ah, ainda tem. Tudo bem. Então temos ainda 3 minutos... Hein? Acabou? Ah, a produção está dizendo que acabou. Eu ainda tinha uma matéria aqui para mostrar para você, mas vai ficar para amanhã, tá bom? Aqui na Lemos TV, para todo mundo ver no mundo todo. 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Um abração, a gente volta amanhã com mais uma edição do seu programa aqui no YouTube. 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Um abraço, até amanhã.

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1: 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As notícias do governo federal que movimentaram o país no dia de hoje.
2: Olá, boa noite.
0: Boa noite para você que nos acompanha em todo o país.
2: Terça-feira, 21 de julho de 2026.
0: Vamos aos destaques na Voz do Brasil.
2: Brasil continua fora do mapa da fome, segundo o relatório divulgado hoje pelas Nações Unidas.
0: O documento aponta ainda que o país reduziu a insegurança alimentar severa. Márcia Fernandes.
3: A proporção da população brasileira que não tem renda suficiente para consumir a quantidade mínima de calorias para uma vida saudável se manteve abaixo de 2,5%. Indicador é utilizado para apontar se o país está no mapa da fome.
2: Portaria regulamenta o trabalho no comércio durante os feriados.
0: Norma estabelece que o funcionamento nesses dias vai depender de negociação coletiva. Gabriela Noronha.
4: Na prática, o acordo impede que as empresas escalem funcionários nos feriados por decisão unilateral.
2: E vamos falar também do Julho Amarelo, mês de conscientização sobre hepatites virais.
0: Saiba mais sobre a doença, a importância do diagnóstico precoce e o tratamento oferecido pelo SUS. Graziele Bezerra.
5: Todos os anos, mais de 1 milhão e 300 mil pessoas morrem por complicações causadas por algum tipo de hepatite.
2: Hoje, na apresentação da Voz do Brasil, Luciana Vasconcelos e Nazi Brum.
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2: Relatório da Organização das Nações Unidas para a Alimentação e Agricultura, divulgado hoje, estima uma queda da fome no mundo.
0: Em 2025, eram 645 milhões de pessoas, quase 14 milhões a menos quando comparado ao triênio encerrado em 2024.
2: E de acordo com o documento, o Brasil registrou redução da insegurança alimentar severa e continua fora do mapa da fome.
0: Isso significa que o país manteve abaixo de 2,5% a proporção de quem não tem renda suficiente para consumir a quantidade mínima de calorias para uma vida saudável.
3: Segundo o relatório O Estado da Segurança Alimentar e Nutrição no Mundo 2026, o Brasil segue fora do mapa da fome. O documento, elaborado em conjunto pela Organização das Nações Unidas para a Alimentação e Agricultura, Organização Mundial de Saúde, Fundo das Nações Unidas para a Infância e outros órgãos ligados às Nações Unidas, foi divulgado nesta terça-feira. A proporção da população brasileira que não tem renda suficiente para consumir a quantidade mínima de calorias para uma vida saudável se manteve abaixo de 2,5%. Esse indicador, chamado de prevalência de subnutrição, é utilizado para apontar se o país está ou não no mapa da fome. O relatório também apontou a diminuição da insegurança alimentar severa, que chegou a 0,6%. O ministro do Desenvolvimento e Assistência Social, Família e Combate à Fome, Wellington Dias, explicou esse percentual.
6: O Brasil continua fora do mapa da fome. Dentro do Brasil, tivemos redução na insegurança alimentar severa de 1,2% para 0,6%. Isso significa que aproximadamente 1 milhão e 200 mil pessoas que estavam naquela situação mais grave, aquela que coloca em risco a vida, ficaram agora fora do mapa da fome.
3: Os dados divulgados são relativos ao período entre 2023 e 2025. De acordo com o relatório, o custo da dieta saudável no Brasil foi de 4 dólares e 80.

0: $0,99 em paridade do poder de compra por pessoa ao dia. Isso equivale a cerca de R$12,13 em poder de compra local. O relatório estima que 7,8% da população mundial enfrentou a fome, o que representa 645 milhões de pessoas, uma redução de quase 14 milhões de pessoas em todo o planeta em comparação com o triênio encerrado em 2024. Para chegar aos números do relatório sobre segurança alimentar e nutrição, foram utilizados indicadores como tamanho da população, perfil de renda e custo médio de uma cesta de alimentos saudável. Reportagem, Márcia Fernandes.
1: O funcionamento do comércio em feriados, de forma geral, vai depender de negociação coletiva.
2: É o que estabelece uma norma regulamentada por meio de portaria do Ministério do Trabalho e Emprego.
1: O texto também define exceções, como postos de combustíveis, hotéis, restaurantes, entre outros serviços.
3: O acordo assinado nesta terça-feira, que formaliza regras sobre o funcionamento do comércio em feriados, é resultado da negociação entre representantes de trabalhadores e de empregadores. O documento condiciona a abertura de determinados tipos de atividades à autorização prévia, a ser definida por convenção coletiva de trabalho, entre elas supermercados, lojas e comércio varejista em geral. De acordo com Luiz Marinho, ministro do Trabalho e Emprego, a medida é um instrumento de equilíbrio entre as partes.
4: O diálogo permanente é a ferramenta mais eficiente para evitar conflitos. O que a gente espera é que tenha maturidade das lideranças sindicais, trabalhadores, empregadores, para em torno de uma mesa, um café, um chá, né, vocês possam encontrar soluções de problemas que parece que não tinha solução. Né? E quanto mais se conversa, pode-se ir aproximando essa possibilidade.
3: Na prática, o acordo impede que as empresas escalem funcionários nos feriados por decisão unilateral. Questões como o pagamento adicional, folgas e compensação de jornada também deverão ser definidas em negociação coletiva. Para Ivo Dall'Acqua, diretor da Confederação Nacional do Comércio de Bens, Serviços e Turismo, o debate deve continuar.
5: A coisa não para por aqui, nós temos absoluta consciência disso, mesmo porque novas formas, novos mecanismos, novas ferramentas vêm sendo incorporadas ao mundo do trabalho. Então eu creio que hoje nós estamos celebrando um acordo muito bem discutido, foi consensuado, mas o nosso diálogo tem que ser permanente.
3: As novas regras não se aplicam, no entanto, às atividades que já possuem autorização permanente para funcionar em feriados, como hospitais, hotéis, postos de combustíveis e outros serviços considerados essenciais. As empresas que descumprirem o acordo ficam sujeitas à fiscalização e à aplicação de multas administrativas. Reportagem Gabriela Noronha.
2: A regra se aplica exclusivamente aos feriados. O funcionamento do comércio aos domingos permanece regulamentado por lei.
1: Julho é o mês de conscientização sobre as hepatites virais.
2: A campanha Julho Amarelo chama atenção para a prevenção, o diagnóstico precoce e o tratamento da doença, que muitas vezes evolui de forma silenciosa.
1: Confira na reportagem quais são os sinais de alerta e como o SUS atua no combate às hepatites.
6: A manicure Tabata Nepomuceno contraiu hepatite D quando criança e a tipo B depois de adulta. A doença provocou uma cirrose hepática e há 11 anos ela passou por um transplante de fígado. Hoje, ela se dedica a alertar sobre os perigos da doença.
7: Hoje, os maiores índices de transplante hepático no Brasil são por conta do vírus da hepatite B, hepatite C e hepatite D. O tratamento precoce evita a evolução da doença.
6: Os principais sintomas da hepatite são cansaço intenso, febre, náuseas e vômitos, dor abdominal, pele e olhos amarelados, urina escura e fezes claras. Mas isso já na fase inflamatória do fígado. O hepatologista Henrique Carvalho Rocha, do Hospital Universitário de Brasília, explica que na fase inicial da doença, os sintomas são silenciosos. Por isso, é preciso estar atento.
8: A grande maioria das pessoas não vão ter nenhum sinal e sintoma de que está infectado com algum vírus de hepatite. O ideal é aquela pessoa ou aquele paciente que tem alguns riscos, que tem essa preocupação e procure. E quem que são esses pacientes, né? Então, profissionais de saúde, sempre é importante ter essa avaliação, porque tem um risco aumentado.

0: A campanha Julho Amarelo reforça a importância do diagnóstico precoce e o tratamento dessas doenças, como explica Tieme Arakawa, coordenadora-geral de Vigilância das Hepatites Virais do Ministério da Saúde.
1: É durante esse mês que a gente tem uma série de atividades sendo realizadas para mobilização em relação à testagem, em relação à vacinação, em relação à educação em saúde, para que a gente realmente possa dar visibilidade a essas doenças que ainda são um grave problema de saúde pública.
0: Ainda de acordo com Arakawa, o SUS oferece diagnóstico e tratamento gratuitos.
1: Então, vacina da hepatite A e vacina da hepatite B estão disponíveis no SUS. A queda dos casos de hepatite A se deu muito por causa da vacinação. Em relação a diagnóstico, a gente tem testes rápidos de hepatite B e hepatite C. São testes que são realizados dentro da unidade básica de saúde ou em qualquer outro tipo de serviço e tem um resultado em até 30 minutos.
0: Existem 5 tipos de hepatites virais. No Brasil, as mais comuns são causadas pelos vírus A, B e C. O tipo D é mais comum na região norte do país e a hepatite E, menos frequente em solo brasileiro, ocorre com maior facilidade na África e na Ásia. As hepatites A e E são transmitidas por ingestão de água ou alimentos contaminados, falta de saneamento básico e higiene inadequada. Já as hepatites B, C e D são transmitidas por contato com sangue contaminado, relações sexuais desprotegidas, compartilhamento de agulhas, seringas ou objetos pérfuro-cortantes e da mãe para o bebê, a chamada transmissão vertical. Reportagem Graziele Bezerra.
2: Agricultoras rurais podem participar da chamada pública voltada ao fortalecimento da autonomia e da geração de renda das mulheres no campo.
3: Serão destinados cerca de 49 milhões de reais a 67 projetos.
4: A chamada pública vai contemplar mulheres em todas as regiões do país. É destinada, por exemplo, a agricultoras familiares, assentadas da reforma agrária, quilombolas, indígenas e extrativistas. Os projetos selecionados vão contar com profissionais na assistência técnica para apoiar as produtoras rurais na organização da produção, no acesso às políticas públicas, na adoção de práticas agroecológicas, na comercialização e no fortalecimento das organizações coletivas. Quem explica é a presidente da Agência Nacional de Assistência Técnica e Extensão Rural, ANATER, Loroana Coutinho de Santana.
5: Eles estarão realizando um acompanhamento desde a produção, perpassando pelo processamento, pela gestão das organizações, né, sejam elas individuais ou coletivas, até a comercialização dos produtos. Então, esse profissional é justamente a espinha dorsal para o fortalecimento dessas mulheres, né, para que elas possam, a exemplo, vislumbrar ações no âmbito da sua produção, para que elas possam gerar renda, possam ter organização na sua unidade.
4: A agricultora familiar Ilneia Barros participou de um curso de assistência técnica e extensão rural e conta como foi o acompanhamento.
6: Fiz extensão rural para que eu pudesse beneficiar os meus produtos através de da EMATER, as nutricionistas, o pessoal, que deram todo suporte para que eu viesse a ter um desempenho legal no campo e poder vender a minha mercadoria.
4: Os projetos deverão atender, no mínimo, 50% de mulheres negras, 30% de mulheres jovens e 30% de mulheres de povos e comunidades tradicionais, com prioridade para quilombolas e indígenas. Também terão preferência propostas voltadas a mulheres em situação de maior vulnerabilidade social, como vítimas de violência e responsáveis pelo cuidado de pessoas com deficiência. As entidades credenciadas na ANATER poderão apresentar propostas entre os dias 16 e 31 de julho de 2026 por meio do portal anater.org/chamada-pública. Reportagem Thaís de Araújo.
2: A garantia de que insumos essenciais cheguem a regiões remotas cortadas por rios depende das condições de navegabilidade.
3: Para evitar desabastecimento, especialmente no norte do país, o Departamento Nacional de Infraestrutura de Transportes, o DENIT, reforçou o monitoramento hidroviário.
2: O levantamento feito em tempo real permite o planejamento da navegação em tempos de cheias ou seca dos rios.
7: As condições de navegabilidade dos rios brasileiros são monitoradas

0: de forma contínua. Elas servem para orientar o transporte hidroviário, o deslocamento de pessoas e o abastecimento de cidades com combustíveis, alimentos, medicamentos e outros insumos essenciais, especialmente na região norte. Para isso, o Departamento Nacional de Infraestrutura de Transportes, o DENIT, desenvolveu o Plano de Monitoramento Hidroviário. O levantamento considera informações como nível das águas, vazão dos rios, profundidade dos canais e outros parâmetros hidrológicos. Os dados são usados para identificar trechos com possível restrição à passagem de embarcações e para orientar o planejamento das ações de manutenção. Na região norte, o sistema acompanha essas informações em tempo real e também considera os efeitos de fenômenos climáticos, como o El Niño, que podem alterar o regime dos rios. Segundo o Ministério dos Portos e Aeroportos, as condições dos rios variam ao longo do ano por causa das chuvas e da dinâmica natural das águas. Na estiagem, o nível dos rios pode limitar a navegação em alguns trechos. Já no período de cheia, o aumento da correnteza e as mudanças no leito dos rios também podem interferir na circulação de embarcações. Com base nos dados, é possível planejar a segurança da navegação, a continuidade do transporte de passageiros e cargas e a maior confiabilidade das hidrovias brasileiras. Reportagem Edinaldo Júnior.
1: Há 36 anos, o Estatuto da Criança e do Adolescente, o ECA, transformou a proteção da infância e da juventude em uma rede integrada de ações.
2: E garantiu a implantação do Sistema de Garantia dos Direitos da Criança e do Adolescente.
1: O sistema reúne conselhos tutelares, delegacias, Ministério Público, Poder Judiciário.
2: E integra diversas áreas, como assistência social, saúde, educação, cultura e lazer, além dos canais de denúncia e fiscalização.
1: Vamos saber como funciona com o repórter Pablo Mundim.
3: O Estatuto da Criança e do Adolescente mudou a forma como o Brasil protege a infância. Com o marco legal criado em 1990, crianças e adolescentes deixaram de ser vistos apenas como pessoas que precisavam de assistência e passaram a ser reconhecidos como sujeitos de direitos. Ao longo desses 36 anos de atuação, o Estatuto estruturou uma rede de proteção composta por diferentes instituições, como explica a socióloga Enid Rocha.
4: Antes do ECA, as crianças e adolescentes não eram vistos como sujeitos de direitos. A gente naturalizava o envolvimento de crianças no trabalho doméstico. Hoje, com o ECA, eles passaram a ser vistos como pessoa em desenvolvimento. E a Constituição é muito clara, no artigo 227, quando ela coloca prioridade absoluta e diz assim que o Estado, a família e a sociedade têm o dever de proteger crianças e adolescentes.
3: A proteção integral que prevê o Estatuto é feita pelo Sistema de Garantia dos Direitos da Criança e do Adolescente, que reúne conselhos tutelares, delegacias especializadas, Ministério Público, Judiciário, Assistência Social, Saúde, Educação e canais de denúncia. Fábio Meirelles, diretor de proteção da criança e do adolescente, destaca que cada órgão tem uma função específica, mas todos trabalham de forma integrada para proteger vítimas e interromper ciclos de violência.
5: A rede de proteção é um conjunto de instituições, serviços, que atuam de forma integrada para garantir os direitos de crianças e adolescentes e protegê-los de qualquer forma de violência, negligência, exploração ou violação de direitos. Então, nenhuma instituição atua sozinha. A proteção, ela vai depender da articulação entre diferentes políticas públicas.
3: Em muitos casos, o primeiro atendimento é feito pelo Conselho Tutelar. É ele quem recebe denúncias, aplica medidas de proteção e aciona os demais serviços sempre que há ameaça ou violação de direitos. O presidente do Colegiado dos Conselheiros Tutelares de Goiânia, Rondinelli Ná Barbosa, explica qual é o papel do conselho.
6: Quando essas denúncias chegam até o Conselho Tutelar, a nossa primeira preocupação é em acolher, para que nós possamos fazer o encaminhamento correto, tratar essa criança ou adolescente de forma adequada e enquadrar eles no programa ou no serviço que melhor vai assistir à demanda que ele necessita.
3: Quando há indícios de crime, entram em ação as delegacias de proteção à criança e ao adolescente. As investigações comandadas pelas unidades especializadas buscam responsabilizar os autores e garantir que as vítimas sejam acolhidas, evitando a revitimização durante o processo. Como defende a delegada Valéria Martirena.
7: A gente trabalha com os casos de violência contra essa criança e adolescente, que geralmente são os crimes sexuais e crimes de maus tratos. Tem muitos policiais capacitados nas unidades circunscricionais também que podem ouvir essa criança e esse adolescente vítima de violência em depoimento especial.
3: O Estatuto da Criança e do Adolescente é um marco legal que criou uma rede de proteção com atuação integrada. Uma responsabilidade compartilhada entre o poder público e toda a sociedade para garantir que cada criança e cada adolescente cresçam com segurança, dignidade e seus direitos respeitados. E qualquer pessoa pode ajudar. Ao presenciar ou suspeitar de violência física, psicológica, sexual, casos de negligência, abandono ou exploração de crianças e adolescentes, a orientação é denunciar. O Disque 100 funciona gratuitamente todos os dias e atende casos de violação de direitos humanos. Os conselhos tutelares, delegacias especializadas e da Polícia Militar também podem ser acionadas em situações de emergência. Reportagem Pablo Mundim.
2: Atenção, estudantes e pesquisadores! Já está aberto o prazo de inscrição para uma das principais premiações científicas do país.
1: O Prêmio Jovem Cientista, neste ano, busca incentivar projetos de inovação tecnológica voltados para o desenvolvimento social e sustentável.
2: Saiba mais com Cláudio Mário Carvalho.
8: As inscrições para o Prêmio Jovem Cientista 2026 seguem abertas até 14 de agosto. O tema deste ano é o uso da inteligência artificial para reduzir desigualdades e promover o desenvolvimento sustentável. A premiação contempla 5 categorias: mestre e doutor, estudante do ensino superior, estudante do ensino médio e mérito institucional, que reconhece uma universidade e uma escola pelo destaque na participação. Podem concorrer estudantes e pesquisadores que atendam aos critérios de idade e formação previstos no regulamento. Os vencedores vão receber laptops e bolsas de pesquisa do Conselho Nacional de Desenvolvimento Científico e Tecnológico, com valores entre R$5.000 e R$40.000. As inscrições podem ser feitas pelo site jovemcientista.cnpq.br. Claudio Mário Carvalho, para a Voz do Brasil.
1: O Ministério da Educação informou que a plataforma MEC Livros já registrou mais de 618 mil empréstimos virtuais.
2: Saiba quais as obras mais procuradas e como acessar com Raquel Mariano.
9: Segundo o Ministério da Educação, a plataforma MEC Livros reúne mais de 1 milhão de usuários e acumula 384 mil horas de leitura. São Paulo lidera o número de cadastros, seguido por Rio de Janeiro, Minas Gerais, Bahia e Ceará. O catálogo reúne cerca de 25 mil obras e permite leitura imediata pela internet. Nos últimos 30 dias, entre os 4 títulos mais emprestados, 2 são de brasileiros. O primeiro lugar foi Torto Arado, escrito pelo baiano Itamar Vieira Júnior. O romance narra a história de duas irmãs, Bibiana e Belonísia, que, marcadas por um acidente de infância, desenvolvem uma relação profunda de dependência. A obra ainda trata da escravidão contemporânea. E em quarto lugar está A Cabeça do Santo, de Socorro Acioli, publicado em 2014, que mistura realismo mágico e cultura nordestina. A história acompanha Samuel. Ele descobre que consegue ouvir as preces secretas das mulheres para Santo Antônio ao se abrigar dentro da cabeça oca e gigantesca de uma estátua inacabada do santo. Os outros livros mais emprestados estão em segundo lugar: Noites Brancas, do russo Dostoiévski, que explora a solidão, o amor não correspondido e a ilusão. Já em terceiro lugar está A Vegetariana, de Han Kang, escritora sul-coreana, vencedora do Prêmio Nobel da Literatura. O livro conta a história de uma mulher comum que, após ter um pesadelo violento, decide parar radicalmente de consumir e cozinhar carne. Os acessos ao MEC Livros são feitos pela versão para internet e por aplicativo para dispositivos móveis. A versão web concentra 52% do tempo de uso. Mais informações em meclivros.mec.gov.br. Raquel Mariano, para a Voz do Brasil.
1: E essas foram as notícias do Governo Federal.
2: Uma realização da Secretaria de Comunicação Social da Presidência da República.
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2: Fique agora com as notícias do Poder Judiciário do Congresso Nacional. Boa noite.
1: Boa noite para você e até amanhã.
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12: Em Angola, presidente do STF e do CNJ defende independência do Judiciário.
13: Painel Justiça em Números reúne dados do Poder Judiciário brasileiro e pode ser acessado por todos os cidadãos.
12: Estão abertas as inscrições para a 16ª Semana da Execução Trabalhista.
13: Boa noite, eu sou Marcela Luiz.
12: Eu sou Walter Lima.
13: Presidente do Supremo Tribunal Federal e do Conselho Nacional de Justiça, ministro Edson Fachin, defende independência do judiciário e o diálogo entre os poderes de países democráticos.
12: A fala ocorreu em uma aula magna em Luanda, capital de Angola, na África. Judite Aragão.
14: Fachin disse que essa independência existe para proteger o cidadão. Isso porque o juiz tem que decidir com imparcialidade e sem ceder a pressões políticas, econômicas ou sociais.
15: A independência judicial não pertence ao juiz, pertence ao cidadão. Não existe para proteger magistradas e magistrados. Existe para proteger quem será julgado por eles.
14: O presidente do STF e do CNJ, Edson Fachin, também deixou claro que a democracia constitucional exige diálogo constante entre os poderes.
13: O relatório Justiça em Números 2026, principal publicação estatística do Poder Judiciário brasileiro, é feito a partir do DataJud, que é a Base Nacional de Dados da Justiça.
12: Além do relatório anual, o painel Justiça em Números também é feito com dados do DataJud. Marcelo Della Libera.
16: O painel Justiça em Números é disponibilizado pelo Conselho Nacional de Justiça de forma online. Ele apresenta os indicadores do relatório Justiça em Números e é atualizado mensalmente. A ferramenta disponibiliza painéis de temas como direito à saúde, violência contra a mulher, crime organizado e sobre a gestão processual dos tribunais.
17: A pesquisadora Isabelle Mota, do Departamento de Pesquisas Judiciárias, destaca um dado histórico sobre o trabalho do Poder Judiciário em 2025.
18: Mesmo recebendo o maior número de novos processos desde o início da série histórica em 2009, conseguimos reduzir o estoque do número de processos pendentes. E 2026 já aponta um novo recorde. Até o momento, nosso painel registra mais de 17 milhões de novos processos, acima dos 16 milhões registrados no mesmo período do ano passado.
16: Esse dado está disponível no painel e pode ser acessado em justiça-em-números.cnj.jus.br.
13: Partidos, coligações e federações já podem realizar as convenções partidárias.
12: As convenções vão até 5 de agosto. Estevão Furtado.
19: O período das convenções partidárias começou ontem, 20 de julho. A data também marcou o início do prazo para exercício do direito de resposta contra ofensas, com prazos de 24 a 72 horas, conforme o veículo de comunicação.
13: Estão abertas as inscrições para a 16ª Semana da Execução Trabalhista.
12: Pessoas e empresas com processos em fase de execução podem inscrever ações na campanha. Larissa Batista.
20: Com o slogan Seu Direito por Inteiro, a iniciativa, marcada para o período de 14 a 18 de setembro em todo o país, é um esforço concentrado para localizar bens de devedores, incentivar acordos e dar mais celeridade ao pagamento dos créditos trabalhistas. Para outras informações sobre a 16ª Semana Nacional da Execução Trabalhista, acesse csjt.jus.br.
13: STJ suspende liminar que havia determinado paralisação da construção da ponte do Abial, no município amazonense de Tefé.
12: Com a decisão, foi autorizada a imediata retomada da obra. Fátima Uchoa.
0: Ao conceder liminar em ação popular para paralisar a construção, o TRF1 entendeu haver indícios de irregularidades na licitação para a contratação da empresa responsável pela obra. Contudo, ao atender pedido do município de Tefé, o vice-presidente do STJ, ministro Luiz Felipe Salomão, no exercício da presidência, destacou que a construção da ponte do Abial busca assegurar a prestação regular de serviços públicos essenciais aos mais de 15 mil moradores da região. E é evidente o risco na demora, porque a obra depende da estiagem dos rios amazônicos para a execução.
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13: Uma boa noite.
12: E até amanhã.
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22: Eu sou Humberto Pinheiro e estes são os destaques de hoje do Jornal do Senado, que começa agora. Plano de educação, licença paternidade e segurança marcam o semestre no Senado. Senado vai discutir tratamento para pacientes com doenças raras. Proposta que estabelece regras para profissionais da saúde estética será discutida no Senado. Boa noite. A Comissão de Segurança Pública aprovou neste primeiro semestre uma série de projetos de lei que aumenta as penas para vários tipos de crimes, como roubo de câmeras de vigilância, combustíveis e de celulares, e para o uso de menores de idade para a prática de delitos. A comissão também votou propostas que reduzem benefícios para condenados por crimes violentos e aumentam o tempo de internação de menores infratores. Repórter Bruno Lourenço.
23: A Comissão de Segurança Pública aprovou o aumento das penas para crimes de furto, roubo e receptação de câmeras de vigilância e sistemas de monitoramento eletrônico. Outro projeto votado no semestre tipifica e endurece as penas para os crimes de furto e roubo de petróleo, combustíveis e derivados. Numa tentativa de conter as perfurações clandestinas e o avanço de facções criminosas sobre o mercado de distribuição, o colegiado aprovou ainda a proposta que prevê punição maior para furto de celular para a prática de fraudes e outra que dobra a pena para o furto de aparelhos celulares e aumenta a pena finalidade para o roubo, que é a subtração do telefone com o emprego de violência. Dois projetos relacionados a menores de idade passaram pela CSP. Um deles acrescenta nova agravante genérica ao Código Penal para punir adultos que utilizam crianças ou adolescentes para cometer crimes. Outro admite até 10 anos de internação para adolescentes infratores, como defendeu o senador Fabiano Contarato, do PT do Espírito Santo.
24: Eu não acho razoável você explicar para uma mãe que teve a filha vítima de estupro, para um rapaz de 17 anos, que após estuprar, matou e ocultou o cadáver, ele vai ficar internado até 3 anos.
23: A Comissão de Segurança Pública também aprovou no semestre iniciativas que proíbem a concessão de liberdade provisória a réus acusados de crimes que resultem em morte dolosa, ou seja, cometidos com intenção, e de liberdade provisória ou medidas cautelares alternativas a presos em flagrante por crimes hediondos ou equiparados. O relator, senador Wilder Moraes, do PL de Goiás, diz que a impunidade e a soltura reiterada de criminosos perigosos alimentam os índices de violência.
25: Indivíduos que pratiquem delitos de tal natureza não devem ser agraciados com liberdade provisória. Criminosos que praticam crimes hediondos devem permanecer presos.
23: A Comissão de Segurança Pública ainda aprovou o projeto de lei que põe fim à soltura automática de presos caso a justiça atrase a revisão periódica da prisão preventiva.
22: O acesso a diagnóstico, medicamentos e tratamentos para pessoas com doenças raras estará em debate na Comissão de Direitos Humanos do Senado. A audiência pública vai reunir especialistas, representantes de pacientes e autoridades para discutir os desafios enfrentados por essa população. Um dos principais temas será a situação do Elevides, medicamento indicado para pacientes com distrofia muscular de Duchenne. A reportagem é de Patrícia Oliveira.
26: O debate sobre o acesso a
3: terapias avançadas para doenças raras também vai tratar da situação regulatória do medicamento Elevides, usado no tratamento da distrofia muscular de Duchenne, uma doença que provoca a perda progressiva da força muscular. A comercialização do remédio foi suspensa temporariamente devido a efeitos colaterais graves. A audiência deve reunir representantes da Anvisa, do Ministério da Saúde, da indústria farmacêutica, especialistas e familiares de pacientes. Para o senador Hermes Klan, do PL de Santa Catarina, a rapidez no acesso ao tratamento é fundamental para quem convive com a doença.
4: E é muito grave, é doído, a gente sente muito. Então, é para ontem, essa gente não pode esperar.
3: Devem ser discutidas também as políticas públicas voltadas a pessoas com doenças raras. A data da audiência ainda será definida.
5: O Senado deve analisar um projeto que define quais profissionais estão habilitados a atuar na área da saúde estética. A proposta busca estabelecer regras mais claras para o setor e evitar insegurança jurídica. A intenção é dar mais segurança tanto aos profissionais que prestam esses serviços quanto aos consumidores que buscam procedimentos estéticos. As informações com o repórter Douglas Castilho.
6: O texto limita a atuação profissional no setor àqueles que detêm formação superior específica, como biólogos, biomédicos, enfermeiros, farmacêuticos, fonoaudiólogos ou fisioterapeutas. A medida, porém, não modifica as atividades que, por legislação específica, sejam reservadas aos formados em medicina ou odontologia. O autor do projeto, o senador Isalci Lucas, do PL do Distrito Federal, explicou o que muda caso a proposta seja aprovada.
7: O que é competência de um médico, odontólogo, é só eles. Esses demais profissionais só podem fazer aquilo que é ligado à atividade deles. Então a gente garante, inclusive na lei, que haja fiscalização dos conselhos regionais, tenham realmente registro do conselho de todas as atividades, para poder ter legitimidade para atuar no mercado. Mas cada um dentro do seu quadradinho, vamos dizer.
6: Segundo a Sociedade Brasileira de Cirurgia Plástica, mais de 1.500.000 procedimentos estéticos são realizados por ano no Brasil. Na justificativa do projeto, o autor afirma que a segurança jurídica trazida pela proposta, que ainda aguarda distribuição para a comissão responsável, deve impulsionar ainda mais o crescimento do setor.
5: A senadora Damares Alves, do Republicanos do Distrito Federal, apresentou um balanço das atividades da Comissão de Direitos Humanos no primeiro semestre de 2026. Como presidente da comissão, Damares ressaltou que o colegiado manteve uma agenda voltada à análise de projetos de lei, ao recebimento de denúncias de violações de direitos humanos e à realização de audiências públicas. Segundo a parlamentar, os trabalhos resultaram na aprovação de propostas relacionadas à proteção das mulheres, da juventude e ao enfrentamento da violência.
8: A nossa comissão no Senado virou uma central de recebimento de denúncias de violações de direitos humanos. E toda denúncia, toda demanda que chega gera um processo interno dentro da comissão. Às vezes uma denúncia tem 6, 7 encaminhamentos. Então nós estamos dando resposta para o povo lá na ponta.
5: O plenário do Senado encerrou o primeiro semestre legislativo com a votação de propostas nas áreas de educação, direitos sociais e segurança pública. Entre os destaques estão o novo Plano Nacional de Educação, a ampliação da licença paternidade e o endurecimento de penas para diversos crimes. As matérias aprovadas buscam modernizar políticas públicas, ampliar direitos e reforçar o combate à criminalidade. Algumas propostas já seguiram para análise da Câmara dos Deputados, enquanto outras aguardam sanção presidencial. Os detalhes com o repórter Pedro Pincer.
26: O primeiro semestre de 2026 foi marcado por uma intensa agenda legislativa no Senado, com a aprovação de projetos importantes para o país. Na educação, o principal destaque foi o novo Plano Nacional de Educação, que define as diretrizes para as políticas públicas do setor até 2036. Entre as prioridades estão a ampliação do acesso à escola, a melhoria da qualidade do ensino e a redução das desigualdades. A senadora Tereza Leitão, do PT de Pernambuco, destacou o foco na qualidade.
1: Do ponto de vista dos objetivos gerais do PNE, é afirmativo em relação ao direito à educação, da educação básica à pós-graduação, estabelecendo a qualidade como foco, tal como demarcando desafios atinentes à redução de desigualdades, à erradicação do analfabetismo, à valorização profissional, com um modelo de financiamento que faça o plano vivo e não apenas uma carta de intenções.
26: Entrada no mercado de trabalho, conciliação entre família e emprego, autonomia econômica de mulheres e proteção de trabalhadores vulneráveis também foram temas discutidos no Senado no primeiro semestre deste ano. Parte dessas propostas já foi transformada em lei. Uma delas é a ampliação da licença paternidade, tema debatido há quase 20 anos no Congresso Nacional. Entre as contribuições do Senado na segurança pública no primeiro semestre de 2026, está uma ampla reformulação da Lei Penal Brasileira, com o objetivo de frear crimes patrimoniais e fraudes eletrônicas. Entre as principais mudanças, a pena máxima para furto simples passou de 4 para 6 anos. O furto de celular passou a ter tipificação qualificada. E a pena mínima para roubo com resultado de lesão corporal grave subiu para 10 anos.
22: Com trabalhos técnicos de João Lira, o Jornal do Senado fica por aqui. Acompanhe agora as notícias da Câmara dos Deputados. Boa noite e até amanhã.
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9: Câmara aprova que agressor pague pelo tratamento de saúde da vítima.
10: Deputados proíbem o uso da substância bisfenol A em produtos infantis.
9: Política de apoio ao transporte rodoviário profissional avança na casa.
10: Boa noite. A Câmara começou a analisar a proposta que cria a política de apoio ao transporte rodoviário profissional. O texto foi aprovado pela CCJ e agora será debatido por uma comissão especial. A reportagem é de Paula Bittar.
14: A Comissão de Constituição e Justiça da Câmara aprovou uma proposta de emenda à Constituição que cria a Política Nacional de Apoio à Atividade de Transporte Rodoviário Profissional. A política tem o objetivo de assegurar infraestrutura mínima para o cumprimento das normas de segurança viária e trabalhista aplicáveis aos motoristas do transporte de cargas e de passageiros. O texto considera a infraestrutura mínima a existência em intervalos regulares de locais de repouso e descanso dotados de condições adequadas de segurança e higiene. A proposta prevê que a Política Nacional de Apoio à Atividade de Transporte Rodoviário Profissional seja criada pela União em articulação com estados, Distrito Federal, municípios e setor privado. O texto estabelece que o motorista em atividade de transporte rodoviário profissional não poderá ser penalizado por descumprir os intervalos de descansos se for reconhecida pelo poder público a falta de infraestrutura adequada no percurso. Além disso, enquanto não houver pontos de parada e descanso suficientes nas rodovias, os motoristas em viagens longas poderão fracionar o descanso diário. Hoje, a Lei do Caminhoneiro já prevê 11 horas de descanso por dia, das quais 8 seguidas. A PEC mantém essa regra e cria uma exceção. Em viagens longas, ou seja, com duração superior a 24 horas, o descanso poderá ser fracionado enquanto as rodovias não tiverem pontos de parada suficientes. No debate do tema na CCJ, o deputado Rodrigo de Castro, do União de Minas Gerais, destacou o benefício para os motoristas.
15: É uma medida que realmente beneficia aí motoristas profissionais do Brasil todo, que merecem melhores condições de trabalho, e o que essa Comissão de Constituição e Justiça, o que a Câmara dos Deputados proporciona a eles nesse momento, é isso. A busca de melhores condições de trabalho, portanto, também maior segurança, maior conforto para eles e maior segurança para todos os brasileiros.
14: A proposta que cria a Política Nacional de Apoio à Atividade de Transporte Rodoviário Profissional ainda precisa ser aprovada por uma comissão especial e pelo plenário da Câmara em 2 turnos de votação. Da Rádio Câmara, de Brasília, Paula Bittar.
2: Transportes.
0: Charles Fernandes, do PSD da Bahia, pede agilidade nas obras de pavimentação da BR-030 no trecho entre Cocos e Mambaí, município de Goiás. Na opinião do deputado, a obra é fundamental para reduzir os custos do frete e impulsionar o escoamento da produção agrícola regional.
13: São centenas e centenas de produtores que estão ali produzindo sem ter as condições ideais de levar os seus produtos para os portos ou para os grandes centros, devido à dificuldade do frete. O que nós queremos agora é que esse segundo trecho seja concluído o mais rápido possível, para que possamos ir naquela parte da Bahia nascer uma nova Matopiba.
10: Charles Fernandes acrescenta que a conclusão da BR-030 vai encurtar em quase 200 quilômetros o trajeto entre o centro do Brasil e o litoral baiano. Para ele, o novo corredor asfáltico vai gerar turismo, desenvolvimento e integração para os estados da Bahia e de Goiás.
16: Saúde.
0: A proibição de BPA em produtos infantis foi aprovada na Comissão de Constituição e Justiça e já pode virar lei. Saiba mais sobre o assunto na reportagem de Sofia Peçanha.
17: A Comissão de Constituição e Justiça aprovou o projeto que proíbe a comercialização e a oferta gratuita de mamadeiras, bicos e chupetas que contenham a substância bisfenol A em sua composição. O texto já foi aprovado pelo Senado e altera a lei que trata da regulamentação de produtos destinados a lactantes e crianças de primeira infância. O bisfenol A, conhecido como BPA, é um composto químico utilizado na fabricação de plásticos resistentes, comuns em recipientes e utensílios do dia a dia. Em contato com alimentos e bebidas muito quentes, esses produtos podem liberar o BPA, que é cancerígeno, trazendo possíveis riscos à saúde, especialmente de bebês e crianças pequenas. O relator nas comissões de Saúde e de Constituição e Justiça, o deputado Diego Garcia, do Paraná, destacou que o projeto adota uma medida preventiva de proteção à saúde infantil, especialmente diante da vulnerabilidade de bebês e crianças pequenas à exposição a substâncias químicas.
18: O objetivo desse projeto é proteger principalmente os bebês e as crianças pequenas de substâncias que possam representar riscos à saúde. Ela reforça uma postura preventiva, especialmente em produtos utilizados diretamente na alimentação e no desenvolvimento infantil. É uma medida de cuidado com a primeira infância e de segurança para as famílias brasileiras.
17: Durante a discussão, o relator também ressaltou que a proposta acompanha normas sanitárias já adotadas pela Agência Nacional de Vigilância Sanitária, Anvisa, e por órgãos reguladores em outros países, que vem estabelecendo limites ou restrições ao uso do bisfenol A em produtos infantis.
18: O projeto ajuda a fortalecer regras sanitárias e incentiva a indústria a investir em materiais cada vez mais seguros. Por isso, vários órgãos reguladores passaram a discutir limites e restrições para o uso dessa substância em produtos infantis. Então, esse projeto, ele fortalece essa proteção e dá mais segurança jurídica e sanitária para a população.
17: Durante a votação, as comissões rejeitaram outras 6 propostas analisadas em conjunto que previam restrições mais amplas ao uso do BPA e de outras substâncias químicas. A avaliação foi de que regras mais detalhadas sobre fiscalização e regulamentação devem ser definidas pelo Poder Executivo, por meio de órgãos técnicos como a Anvisa. Dessa forma, como a Câmara aprovou o texto do Senado sem mudanças, a proposta poderá seguir diretamente para a sanção presidencial. Da Rádio Câmara de Brasília, Sofia Peçanha.
16: Segurança Pública.
10: Flávia Moraes, do MDB Goiano, alerta para o aumento dos casos de feminicídio no Brasil. Ela defende a aprovação de proposta que cria o Sistema Nacional de Enfrentamento da Violência contra Meninas e Mulheres, com destinação de até R$5 bilhões para políticas públicas.
19: Apesar de nós termos no Brasil uma das leis mais completas do mundo no enfrentamento à violência contra a mulher, inclusive com a tipificação do feminicídio, é assustador o quanto os números têm aumentado. Nesse ano de 2026, no primeiro semestre, é um número recorde de mulheres mortas no nosso país. É um fenômeno que nós precisamos entender. E aqui, enquanto parlamentar, acompanhando os trabalhos da coordenação das mulheres, da Procuradoria da Mulher, nós estamos aí trabalhando um pacto envolvendo vários poderes, um pacto de combate ao feminicídio e também apresentando leis, apresentação conjunta de uma norma que vai garantir mais 5 bilhões de investimentos no enfrentamento à violência contra a mulher. mulher é o feminicídio.
0: Flávia Moraes ressalta que as procuradorias da mulher das casas legislativas fortalecem a rede de apoio, proteção e acolhimento às vítimas de ameaças e violência. Ela cita a criação dessa instância de atuação na Assembleia do Estado de Goiás como passo importante para o combate ao feminicídio.
16: Justiça.
10: A Câmara determinou que o agressor pague pelo tratamento de saúde da vítima e agora o projeto está sendo analisado pelos senadores. A repórter Maria Neves tem os detalhes de como a cobrança será feita.
14: A Comissão de Constituição e Justiça da Câmara dos Deputados aprovou o projeto que obriga o agressor a pagar os tratamentos de saúde, inclusive mental, da mulher vítima de violência doméstica. O pagamento de tratamentos de saúde se estende também aos filhos do casal. Pelo texto aprovado, o juiz poderá inserir os custos com médicos, psicólogos e assistentes sociais no valor da pensão alimentícia devida à vítima pelo agressor. A deputada Laura Carneiro, do PSD do Rio de Janeiro, autora do projeto, lembra que hoje, normalmente, as vítimas de violência são acolhidas pelo Sistema Único de Saúde e pelo Sistema de Assistência Social com recursos públicos, o que ela considera injusto.
11: Hoje, quando uma mulher sofre violência doméstica, o Estado oferece atendimento de saúde e suporte psicológico. Isso é um direito, claro. No entanto, meu projeto estabelece uma regra de justiça. Quem deve pagar por esse tratamento? É o agressor. O agressor passará a ter obrigação legal de ressarcir todos os custos do SUS e do sistema de assistência social. Não é justo que a sociedade inteira pague a conta de uma violência cometida por um indivíduo.
14: A redação aprovada foi proposta pela relatora na Comissão de Defesa dos Direitos da Mulher, deputada Sâmia Bonfim, do PSOL de São Paulo. No texto original, Laura Carneiro sugere a criação de uma pensão mensal para pagamento dos custos médicos da vítima de violência depois da conclusão do processo judicial. Essa obrigação não seria necessariamente considerada pensão alimentícia. O projeto inicial também prevê a prisão do agressor que não pagar a pensão devida para tratar as consequências da ofensa. Sâmia Bonfim, no entanto, lembra que a prisão por dívida é proibida no Brasil por meio da Convenção Americana de Direitos Humanos, incorporada à legislação brasileira com status constitucional. A única exceção a essa regra é a pensão alimentícia, que pode acarretar prisão do devedor inadimplente. Da Rádio Câmara de Brasília, Maria Neves.
16: Desenvolvimento Regional.
0: A Câmara aprovou o projeto de Ayrton Faleiro, do PT do Pará, que inclui como beneficiários de recursos de fundos constitucionais de incentivo regional os empreendimentos de economia criativa. Ele explica que o objetivo é estimular a produção sustentável e apoiar iniciativas ligadas à cultura e ao turismo.
12: Os fundos constitucionais, eles foram aprovados aqui no Congresso para corrigir primeiro as desigualdades regionais entre Norte, Nordeste, Centro-Oeste, com o resto do Brasil, mas também para corrigir as desigualdades sociais. E com essa aprovação virando lei, nós vamos ter então a oportunidade de famílias, associações e cooperativas buscar um financiamento e desenvolver essa sociobioeconomia que vai impulsionar o que nós podemos chamar dessa economia limpa e saudável.
10: Segundo Ayrton Faleiro, os fundos constitucionais têm como público prioritário as populações regionais, a exemplo das comunidades amazônicas. O deputado acredita que a nova legislação abre caminhos para conciliar o desenvolvimento econômico com a preservação ambiental.
16: Comissões.
0: A Comissão de Constituição e Justiça da Câmara concluiu no primeiro semestre uma série de votações, entre elas a redução da maioridade penal e o fim da escala 6-1.
10: A repórter Paula Bittar acompanhou o balanço das votações na comissão nesta primeira etapa do ano e tem os detalhes.
14: Fim da escala 6x1, redução da maioridade penal e mudança nas regras para a cobrança do IPVA estão entre as propostas aprovadas pela Comissão de Constituição e Justiça neste primeiro semestre de 2026. No último dia de votações, no primeiro semestre, o presidente da comissão, o deputado Leur Lomanto Júnior, do União da Bahia, apresentou um balanço dos trabalhos do colegiado. De acordo com os dados apresentados pelo presidente, a comissão aprovou neste semestre 1.089 proposições legislativas e ouviu em audiência pública 19 convidados entre especialistas, representantes de instituições públicas e da sociedade civil. O parlamentar ressaltou a aprovação de propostas de grande repercussão popular, como as propostas de emenda à Constituição que acabam com a escala de 6 dias de trabalho por 1 de descanso e a proposta que reduz a maioridade penal dos atuais 18 para 16 anos de idade. Leur Lomanto Júnior também citou a aprovação de medidas relacionadas à segurança pública, como a proposta que inclui as guardas ou polícias municipais e os agentes de trânsito entre os órgãos que compõem a segurança pública no país, e ao sistema tributário, como a que altera os critérios de cobrança do IPVA.
3: Chegamos ao encerramento deste primeiro semestre legislativo com a certeza de que a Comissão de Constituição e Justiça e de Cidadania cumpriu, mais uma vez, o seu papel como a principal instância de controle da constitucionalidade, da juridicidade e da técnica legislativa da Câmara dos Deputados.
14: Outras propostas aprovadas pela CCJ neste semestre e citadas por Leur Lomanto Júnior foram a que proíbe a discriminação contra pessoas com transtorno do espectro autista, a que regulamenta o exercício da profissão de conservador restaurador de bens culturais e a que torna obrigatória a presença de um profissional de educação física em entidades formadoras de atletas e escolinhas de esportes. Da Rádio Câmara de Brasília, Paula Bittar.
4: Trabalho.
0: Reginaldo Lopes, do PT de Minas Gerais, autor da proposta que reduz a jornada de trabalho para 40 horas semanais, sem redução de salários, reforça a importância do fim da escala 6x1 e reitera que o Brasil já está preparado para esta nova realidade.
20: Nada justifica não terminar com essa escala. Ou seja, a economia brasileira, o país, estão preparados para o fim dessa escala. Nós queremos uma escala mais humanizada. Essa emenda constitucional é a maior reforma para 37,8 milhões de trabalhadores e trabalhadoras que vão ganhar mais um dia de descanso semanal remunerado, serão 2 dias de descanso semanal remunerados, além da redução da jornada de 44 horas para 40 horas. Uma grande entrega que eu tenho alegria de ser o autor dessa proposição legislativa para garantir qualidade de vida para os brasileiros e brasileiras.
10: Reginaldo Lopes explica que o texto prevê regras especiais para setores como saúde, segurança e transporte e medidas de apoio para microempresas manterem os níveis de emprego. Mas antes de mudar o texto constitucional, a proposta ainda precisa ser aprovada pelo Senado.
4: Meio Ambiente.
0: Comissão aprova projeto que reforça a redução das emissões poluentes do programa Mover. A repórter Júlia Lopes nos conta qual o ponto da proposta.
21: A Comissão de Ciência, Tecnologia e Inovação da Câmara aprovou uma proposta que inclui entre as diretrizes do programa Mover a redução das emissões de gases poluentes em veículos automotores. O programa Mobilidade Verde e Inovação, conhecido como Mover, foi sancionado pelo presidente Lula em 2024 e é voltado para apoiar a descarbonização dos veículos brasileiros, o desenvolvimento tecnológico de baixo carbono e ampliar a competitividade da indústria brasileira. Para o relator do projeto, deputado Davi Soares, do Podemos de São Paulo, a medida contribui para a redução de gases poluentes e se alinha com outros projetos do governo, como o programa Melhor Ar, do Ministério dos Transportes.
23: Entendemos que a alteração pretendida pelo projeto número 157/2025 é relevante na medida em que alinha as diretrizes do programa Mover às de outros programas do governo, colaborando de forma importante para a preservação e a qualidade do ar, com inquestionáveis benefícios para a saúde da população, particularmente aquela que vive em centros urbanos.
21: Os autores do projeto, a deputada Adriana Ventura e o deputado Ricardo Salles, ambos do Novo, de São Paulo, destacam que a transição para biocombustíveis já prevista no programa Mover não elimina totalmente os problemas relacionados às emissões. Eles lembram que os veículos movidos a etanol ou biodiesel continuam emitindo poluentes prejudiciais, como o monóxido de carbono. A proposta, que inclui a redução das emissões poluentes de veículos entre as diretrizes do programa Mover, deve seguir agora para análise na Comissão de Meio Ambiente. Da Rádio Câmara de Brasília, Júlia Lopes.
1: Consumidor.
10: Projeto em análise na Câmara estabelece que uma parte dos ingressos para jogos de futebol, shows e eventos culturais seja vendida em guichês físicos. Ao defender a proposta, Dr. Luiz Ovando, do PP de Mato Grosso do Sul, observa que a medida garante o acesso de pessoas que enfrentam dificuldades com plataformas digitais.
5: Normalmente, os ingressos, principalmente partida de futebol, eles são disponibilizados na rede de internet. E, de uma maneira geral, as pessoas que não são hábeis no manejo da tecnologia, elas têm dificuldade de ter acesso a esses ingressos. Então, esse projeto, ele visa deixar em aberto uma certa quantidade, uma certa porcentagem de ingressos para que as pessoas possam se dirigir ao guichê e comprar esses ingressos. Mecanismo de combate à compra automatizada em larga escala é uma prática que prejudica o consumidor comum.
0: De acordo com o Dr. Luiz Ovando, a iniciativa está respaldada no Código de Defesa do Consumidor e visa combater a ação abusiva de cambistas no ambiente virtual. Ele reforça que a medida traz mais transparência ao mercado de entretenimento e inclusão social.
10: Termina agora o Jornal Câmara dos Deputados, produzido pela Rádio Câmara, com trabalhos técnicos de Everson Urani e apresentação de José Carlos Andrade e Luciana Vieira. Uma boa noite para você.
0: Uma ótima noite. A Voz do Brasil volta amanhã.
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7: Dezoito horas e 58 minutos.

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1: 20 horas e 2 minutos.
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